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0: 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As notícias do governo federal que movimentaram o país no dia de hoje.
1: Olá, boa noite.
2: Boa noite para você que nos acompanha em todo o país.
1: Terça-feira, 13 de outubro de 2026.
2: Vamos aos destaques do dia.
1: Direito do consumidor.
2: Medida provisória estabelece regras para identificar chamadas telefônicas e coibir fraudes e ligações indesejadas.
1: Decreto atualiza o funcionamento dos serviços de atendimento ao cliente. Luana Karen.
3: Em outra frente está a obrigação de ter sempre uma pessoa para atender demandas no serviço telefônico ou no canal digital.
2: Segurança pública.
1: Ação conjunta estabelece medidas para combater o uso irregular de telefones em unidades prisionais. Thaísa Vitória.
4: O decreto estabelece o bloqueio de terminais de comunicação móvel individualizados e também dos sinais de radiocomunicação no perímetro de segurança penitenciária cadastrado.
2: Comércio exterior.
1: Vendas para países do Mercosul e União Europeia registram crescimento.
2: Exportações acumulam mais de 284 bilhões de dólares entre janeiro e setembro. Graziele Bezerra.
5: Atualmente, o Brasil tem 700 parceiros que aprovam as práticas sanitárias internas e compram dos produtores brasileiros.
1: Hoje, na apresentação da Voz do Brasil, eu, Mariana Jungmann e Luciano Seixas.
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1: Foram publicadas hoje duas medidas que regulamentam a relação entre empresas e consumidores.
2: A primeira delas visa combater fraudes e ligações indesejadas com regras mais severas às operadoras.
1: A segunda medida é um decreto que aprimora os serviços de atendimento ao consumidor para produtos e serviços públicos.
3: Para combater fraudes telefônicas, a medida provisória publicada nesta terça-feira estabelece que as operadoras envolvidas em uma ligação têm a obrigação de assinar digitalmente as chamadas. Com isso, será possível saber, antes de atender ao telefone, se aquela chamada vem de um número certificado. Como detalha o secretário nacional de Direitos Digitais, Victor Fernandes.
6: Se aquele número de telefone não corresponder ao número de uma pessoa real, e a Anatel vai ter um cadastro dos números a partir dos blocos de numeração, se aquela chamada não for autenticada, o nosso celular não vai nem tocar. É uma espécie de direito do consumidor de não ser importunado. A gente começa a ter uma segurança maior de que aquela ligação é uma chamada legítima.
3: Além disso, a MP estabelece um limite percentual para chamadas curtas, que são aquelas com menos de 6 segundos de duração. Quem fizer ligações em massa poderá sofrer um bloqueio temporário de 15 dias. A Anatel regulamentará os detalhes em até 60 dias e as operadoras que descumprirem a medida poderão ser punidas. Em outra frente, um decreto estabelece regras para aprimorar o serviço de atendimento ao consumidor. Entre elas, está a obrigação de ter sempre uma pessoa para atender demandas no serviço telefônico ou no canal digital. Quem explica é o secretário nacional do consumidor, Ricardo Morichita.
7: A gente está cuidando daquilo que é o mínimo, daquilo que é o essencial, e permitir que o consumidor fale com uma outra pessoa, tenha as informações e possa encaminhar as suas demandas. 7 dias por semana, das 8 às 8.
3: O decreto também determina a continuidade do atendimento e estabelece prazos máximos de espera para falar com um atendente. Até 20 segundos para, no mínimo, 80% das demandas atendidas. O ministro da Justiça e Segurança Pública, Wellington César Lima e Silva, falou do esforço conjunto para pôr em prática as medidas de proteção ao consumidor.
8: Envolve diversos ministérios, muitas agências, para chegar num ponto de compreensão de todos os setores que demandam e que também não haja a inobservância das formalidades legais e do acolhimento das legítimas pretensões dos diversos setores da sociedade.
3: A Secretaria Nacional do Consumidor será responsável por fiscalizar e aplicar sanções às empresas que descumprirem as regras. Reportagem Luana Karen.
2: combate a comunicação ilícita dentro dos presídios brasileiros.
1: Um decreto publicado hoje cria um programa nacional para bloqueio de celulares e de sinais de rádio nas unidades prisionais de todo o país.
2: Para que os bloqueios sejam realizados, os estados e o Distrito Federal precisam aderir de forma voluntária ao programa.
1: Com a adesão, poderão solicitar a aplicação da medida junto à Agência Nacional de Telecomunicações, a Anatel.
4: Foi publicado nesta terça-feira no Diário Oficial da União o decreto que cria o Programa Nacional de Neutralização de Comunicações Ilícitas em Estabelecimentos Penais. Na prática, a medida cria as condições para o bloqueio de celulares utilizados irregularmente em presídios e de sinais de radiocomunicação nos perímetros de segurança penitenciária. Para garantir que não haja comunicação ilícita de dentro dos presídios, o decreto estabelece o bloqueio de terminais de comunicação móvel individualizados, identificados pelo Código Internacional de Identificação de Equipamento Móvel, conhecido como IMEI, e também dos sinais de radiocomunicação no perímetro de segurança penitenciária cadastrado, por meio de bloqueadores de sinais de radiocomunicação. Para que esses bloqueios possam ser feitos, é preciso a adesão voluntária de estados e do Distrito Federal, que poderão solicitar a medida para a Agência Nacional de Telecomunicações, a Anatel. Os bloqueadores de sinal serão operados pelas autoridades estaduais e a Anatel será responsável por planejar, coordenar e fiscalizar o uso dos equipamentos. O mesmo decreto cria também o Cadastro Nacional de Perímetros de Segurança Penitenciária. Por meio dele serão fornecidas informações como as coordenadas georreferenciadas do perímetro de segurança, a descrição da unidade e de seu entorno. Assim, será possível preservar o sinal para núcleos habitacionais e equipamentos públicos próximos. Thaisa Vitória para a Voz do Brasil.
2: O agronegócio e a indústria brasileira firmam novos parceiros comerciais.
1: Os Emirados Árabes Unidos são o mais recente destino das exportações do país, com envio de pescados de captura e cultivo.
2: Além disso, o agronegócio brasileiro diversificou parcerias com a venda de frutas e grãos para a Ásia, África e América Latina.
9: Os Emirados Árabes são os mais novos parceiros comerciais do Brasil, que passou a exportar pescado de captura e de cultivo para o país do Oriente Médio. Kuwait, Nicarágua, Síria, Bangladesh, Costa Rica, Malásia e Nigéria são outros parceiros recentes da agroindústria brasileira e importam principalmente mamão, berinjela, maçã e milho em grãos. Atualmente, o Brasil tem 700 parceiros que aprovam as práticas sanitárias internas e compram dos produtores brasileiros. As exportações brasileiras tiveram alta de 10,4% neste ano, segundo o ministro do Desenvolvimento, Indústria, Comércio e Serviços, Márcio Elias. Em relação aos países membros do Acordo Mercosul-União Europeia, o aumento das exportações foi de 30%. Para o ministro, essa expansão de mercado se deve à articulação de diversos setores da economia brasileira e à busca por diversificação.
10: Atuação ou uma política de desenvolvimento para o agro, ela não envolve só a produção agropecuária, envolve muito mais do que isso. Por isso que a missão número um da nova indústria Brasil é justamente a agroindústria e todas as cadeias, ou toda a cadeia produtiva que ela envolve, de máquinas, fertilizantes, tecnificação, serviços, tecnologia. Eu falo, vai da semente à indústria espacial, vai da semente à previsão do tempo, à meteorologia, ao radar, ao sistema de irrigação. Tudo isso envolve a agroindústria. E quando a gente fala...
9: No acumulado de janeiro a setembro de 2026, as vendas externas ultrapassaram 284 bilhões de dólares. Os setores que mais exportam são indústria de transformação, que vende matéria-prima para indústria, indústria extrativista e agropecuária. Reportagem Graziele Bezerra.
1: Encerrou neste domingo a Operação Nossa Senhora Aparecida 2026, que fiscalizou as rodovias federais de todo o país.

0: e aplicados nas estradas durante o feriado.
1: Em todo o país, a FRF fiscalizou mais de 124 mil pessoas e veículos, o que gerou quase 44 mil testes de alcoolemia e 747 infrações envolvendo embriaguez. Nós também tivemos quase 4 mil ultrapassagens irregulares, o que geram justamente as colisões frontais, acidente que mais gera morte nas rodovias, e também 22 mil infrações por excesso de velocidade.
2: E uma correção, a operação Nossa Senhora Aparecida foi encerrada na segunda-feira, dia do feriado. A PRF apreendeu ainda mais de 2 toneladas de maconha e 34 quilos de cocaína. Ao todo, 356 pessoas foram detidas.
0: O Amazonas registrou 549 focos de incêndios florestais nos últimos 2 dias, mais da metade do total contabilizado em todo o mês de outubro do ano passado.
2: O Ministério da Integração e do Desenvolvimento Regional reconheceu situação de emergência em 36 municípios por conta dos episódios.
0: Uma força-tarefa entre a União, governo estadual e municípios atua no combate aos focos e na assistência às pessoas atingidas.
3: Os ministros do Meio Ambiente e Mudança do Clima, João Paulo Capobianco, e da Integração e do Desenvolvimento Regional, Valdez Góes, sobrevoaram áreas atingidas pelo fogo na região de Altazes, no Amazonas. A comitiva também acompanhou as operações no Centro Integrado de Comando e Controle em Manaus. O ministro do Meio Ambiente e Mudança do Clima, João Paulo Capobianco, anunciou o reforço das ações de combate ao fogo.
4: Nós estamos trabalhando em parceria com o governo do Amazonas e todos os estados da Amazônia, conforme hoje o comandante apresentou para nós, para ampliar a rede de ação do Corpo de Bombeiro.
3: Foram encontrados focos de incêndio em áreas de floresta preservada e de difícil acesso, o que indica a possibilidade de ação humana e intencional. O ministro da Integração e do Desenvolvimento Regional, Valdez Góes, destacou a mobilização conjunta dos governos federal, estadual e municipal. Ressaltou ainda que, além de combater os incêndios, é necessário garantir assistência às pessoas atingidas.
5: Uma coisa é enfrentar em todas as frentes e empregar toda a força que puder, governo federal junto com o estado e municípios, para apagar o fogo. A outra é assistir pessoas que já estão, de alguma forma, precisando de ajuda humanitária, de assistência médica, com resultado do incêndio.
3: Ao todo, o governo federal mobilizou 11 aeronaves e 250 brigadistas. 6 aeronaves já chegaram ao estado e outros 40 brigadistas estão a caminho. Desde o início da temporada, o IBAMA extinguiu 236 incêndios no Amazonas e ainda atua no combate a outros 22 focos ativos. Reportagem Pablo Mundim.
2: E diante do aumento das queimadas no Amazonas, o Ministério da Saúde mobilizou a Força Nacional do SUS para reforçar os serviços de saúde na região.
0: A equipe técnica da pasta desembarcou no estado para mapear as principais demandas e garantir atendimento à população, incluindo as comunidades indígenas.
2: Uma das principais preocupações é com o aumento das doenças respiratórias causadas pela exposição à fumaça, principalmente em crianças e idosos.
0: Com o diagnóstico, o Ministério da Saúde vai planejar a disponibilidade de profissionais para atuar na região, além de insumos e transporte de pacientes que precisam de atendimento prioritário.
2: Pela primeira vez no país, produtos artesanais de higiene pessoal e cosméticos têm regras específicas para a produção e comercialização.
0: As novas diretrizes foram aprovadas pela Agência Nacional de Vigilância Sanitária, Anvisa, e publicadas no Diário Oficial da União.
2: Agora, esses produtos contam com normas específicas mais simples, que levam em consideração a realidade dos produtores artesanais.
6: Há cerca de um ano, Juliana Viola fez uma transição de carreira para se dedicar ao que realmente gosta: produzir sabonetes, shampoos, difusores de ar de forma artesanal. Ela conta que tem todo cuidado ao comprar matéria-prima para garantir que seus produtos não provoquem danos à saúde de seus clientes.
7: Todos os óleos essenciais que eu utilizo, toda matéria-prima, elas têm a certificação. Então, e as ervas que eu compro são de ótima procedência, só compro em locais que me certificam da segurança.
6: Quem fabrica de forma artesanal produtos de higiene pessoal, como sabonetes em barra, óleos e manteigas corporais, shampoos sólidos, perfumes, desodorantes naturais, sais de banhos e outros produtos similares, assim como Juliana, não vai mais precisar seguir as mesmas exigências.

0: tendências aplicadas às grandes indústrias nacionais. É que a Agência Nacional de Vigilância Sanitária, Anvisa, resolveu simplificar a vida desses produtores artesanais. O diretor substituto da Agência Nacional de Vigilância Sanitária, Anvisa, Marcelo Moreira, explica o que muda para esses produtores.
1: Eles deverão controlar adequadamente as matérias-primas que são utilizadas na fabricação desses produtos, eles devem evitar contaminações, manter os produtos organizados e devem avaliar a qualidade do produto final antes de colocá-lo à venda da população. Produtos, eles deverão informar o consumidor a composição do produto, a data da fabricação, o prazo de validade, o endereço de produção, contatos do produtor e a identificação clara de que esse produto trata-se de um produto artesanal.
0: As normas se aplicam a quem produz em pequena escala, de forma predominantemente manual, com domínio completo de todas as etapas, como, por exemplo, a escolha dos ingredientes até a embalagem, sem terceirizar nenhuma parte do processo. Sobre a comercialização, a norma prevê que o produtor poderá fazer vendas em loja própria, feiras de artesanato, redes sociais e sites de marketplace próprios. As regras entram em vigor 60 dias após a publicação. Reportagem Cleide Lopes.
2: Falta de conhecimento sobre direitos das pessoas com deficiência pode gerar situações de constrangimento.
3: É o caso daqueles que sofrem do transtorno do espectro autista e outras condições ocultas que não se manifestam por traços corporais, as chamadas deficiências não visíveis.
2: A legislação brasileira estabelece regras para o atendimento prioritário e obriga estabelecimentos a identificarem essas prioridades.
3: Saiba mais na reportagem de Luciano Colares de Holanda.
4: Pessoas com deficiência, autistas, idosos com mais de 60 anos, gestantes, lactantes, pessoas com crianças de colo, pessoas obesas, indivíduos com mobilidade reduzida e doadores de sangue têm prioridade no atendimento garantida por lei. Mas muitos deles ainda passam por constrangimentos em serviços públicos e estabelecimentos comerciais. Camila Matricardi, de Brasília, tem um filho autista de 18 anos. Caio é nível de suporte 1 e, segundo a mãe, os dois enfrentam uma série de dificuldades no dia a dia.
5: Teve uma vez que eu estava no supermercado e a gente estava na fila, eu entrei na fila de atendimento prioritário. E as pessoas da fila começaram a me olhar. E nisso, uma mulher que estava já quase para pagar, fez um comentário do rapaz do caixa. Realmente, o que é visível, as pessoas já automaticamente se vê que respeitam, tipo, ah, não, tudo bem. E o dele teve ali aquele julgamento por um tempo ali, e eu tava assim, que são esses olhares para mim, sabe?
4: Diferente de deficiências com marcadores visíveis, o transtorno do espectro autista e outras condições ocultas não se manifestam por traços corporais. Por isso, a comprovação pode ser feita apresentando documentos oficiais, como a carteira de identificação da pessoa com transtorno do espectro autista. Como explica Edilson Barbosa, advogado e presidente do movimento Orgulho Autista Brasil.
6: Ela é uma carteirinha que tem que ser emitida no seu município para gratuitamente para pessoas autistas. Então a gente pede, se no seu município não está emitindo, cobre e faça sua CIPTEA, porque com ela aí você garante aí o seu direito de atendimento prioritário. Não basta só falar que é autista. Às vezes você tem que mostrar. E para mostrar, em vez de andar com laudo, aquele papel que o médico emite, você mostra sua carteirinha.
4: Estabelecimentos privados e órgãos públicos devem adequar placas e painéis de sinalização para incluir todos os grupos contemplados pela lei. Em caso de descumprimento da prioridade, a denúncia pode ser feita ao PROCON do município, do estado ou do Distrito Federal, se for em estabelecimentos comerciais. Já para descumprimentos em qualquer instituição, pública ou privada, é possível acionar o Disque Direitos Humanos, Disque 100. Reportagem Luciana Colares de Holanda.
7: Dicas do Enem.
8: Oi, meu nome é Antônia Barbosa e a minha dúvida é: o que eu devo fazer nos últimos 30 dias antes do Enem?
9: Tá faltando pouco, né? Dia 8 de novembro já é o primeiro dia das provas. O professor de História, Fábio dos Santos Reis, disse que nesse momento, na reta final, é hora de fazer revisão do conteúdo.
10: Agora o importante é fazer revisão de exercícios ou mesmo das antigas provas para que o candidato ele possa ter uma dimensão melhor daquilo que é cobrado no Enem. Chegou ali 4 semanas antes da prova, é exercício. Ou exercícios inspirados nas provas do Enem, ou diretamente a resolução de provas anteriores mesmo. Então, muitos dos alunos, inclusive, fazem simulados, aqueles que, às vezes, têm um pouco mais de possibilidade, às vezes, conseguem imprimir esses simulados para irem fazendo em casa. É aplicação prática, é aquela ideia de aplicando os conhecimentos mesmo.
9: É isso aí. Se prepare e acompanhe as nossas dicas toda terça-feira aqui na Voz do Brasil e também na radiogov.ebc.com.br.
2: A educação digital e midiática foi instituída ano passado como elemento curricular obrigatório prevista na Base Nacional Comum Curricular.
3: A ideia é acompanhar a evolução tecnológica e promover o uso de dispositivos digitais nos espaços escolares, com incentivo a práticas éticas e igualitárias.
2: Para guiar essas diretrizes, o Ministério da Educação criou duas estruturas para fortalecer ações na rede pública de ensino sobre conectividade, educação digital e midiática. E inteligência artificial.
11: O Ministério da Educação instituiu duas estruturas para fortalecer a implementação das políticas de educação digital e midiática, inovação e conectividade nas redes públicas de ensino. O Comitê Nacional de Educação Digital e Midiática, Inovação e Conectividade e a Rede Nacional de Articuladores. A iniciativa busca aproximar o MEC das secretarias estaduais e municipais de educação e fortalecer a cooperação entre os diferentes níveis de governo. O Comitê Nacional de Educação Digital e Midiática, Inovação e Conectividade tem caráter consultivo. Entre as suas atribuições estão acompanhar e apoiar ações de conectividade, infraestrutura tecnológica, educação digital e midiática, além de inovação pedagógica. Já a Rede Nacional de Articuladores vai fortalecer e articular ações estratégicas de apoio à implementação curricular. Suas atribuições incluem a implementação de ações de monitoramento, formação continuada, produção de materiais orientativos e, principalmente, um espaço estruturado para trocas de experiências. A rede vai contar com articuladores nacionais, territoriais, estaduais e das capitais. Para mais informações, acesse o portal gov.br/mec. Locução Talita Albuquerque, reportagem Flávia Fernanda.
3: O Instituto Nacional de Estudos e Pesquisas Educacionais Anísio Teixeira, o INEP, liberou para consulta o cartão de confirmação para quem teve o pedido aprovado para a reaplicação da prova nacional docente.
2: O documento já está disponível no sistema PNT, dentro da página do participante. É pelo cartão que o candidato confere as informações mais importantes, como o local e o horário do exame.
3: A reaplicação da prova acontece no próximo domingo, dia 18 de outubro.
2: Para mais informações, acesse pnd.inep.gov.br, repetindo pnd.inep.gov.br.
3: E essas foram as notícias do governo federal.
2: Uma realização da Secretaria de Comunicação Social da Presidência da República.
3: Com produção da empresa Brasil de Comunicação.
2: Fique agora com as notícias do Poder Judiciário e do Congresso Nacional. Boa noite.
3: Boa noite e até amanhã.
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14: Evento do Supremo Tribunal Federal promove debate sobre constitucionalidade digital.
15: Justiça do Trabalho em Alagoas condena empresa de telemarketing por restrições ao uso do banheiro e assédio moral.
14: Superior Tribunal de Justiça mantém indenização à comunidade indígena do Rio de Janeiro por reportagem que a associou ao tráfico de drogas.
15: Boa noite, eu sou Marcela Luiza.
14: E eu sou Walter Lima.
15: O presidente do Supremo Tribunal Federal, ministro Edson Fachin, recebeu nesta terça-feira, em audiência solicitada pela Polícia Federal, o diretor-geral da instituição, Andrei Rodrigues. Entre os temas tratados estão as investigações relacionadas ao Banco Master, ameaças dirigidas a ministros do STF e o andamento dos inquéritos relacionados ao INSS e ao Banco Master.
14: O presidente do Supremo pediu celeridade da Polícia Federal para o fim do inquérito 4781, tendo a Polícia Federal adiantado que vai analisar as eventuais diligências pendentes.
15: Ocorreu na manhã de hoje, no Supremo Tribunal Federal, a quarta edição do programa Diálogos Institucionais.
14: O projeto debate os limites da constitucionalidade. Marcelo Della Libera.
16: O tema do encontro foi constitucionalismo digital e os impactos das novas tecnologias na vida das pessoas, como destacou o professor universitário e integrante do Centro de Estudos Constitucionais, o STF, Ingol Sarlet.
17: É que a Constituição passou a ser também um instrumento que deve estabelecer um marco sobre justamente essas questões que envolvem a transformação digital, os desafios que ela representa, inclusive em termos de risco e até mesmo de violações sistemáticas de direitos, como acontece com a desinformação, especialmente no processo eleitoral.
16: O diretor do Centro de Estudos Constitucionais do Supremo, Fernando Facuri Scaff, destacou que o diálogo constitucional entre os poderes é importante para que todos falem a mesma língua.
18: A importância desses encontros envolve uma participação do Congresso Nacional nas duas casas e também do sistema de justiça, porque muitas questões destas estão pendentes de regulação, por um lado, que são fatos extremamente novos, todo que se refere ao mundo digital, à regulação dessas matérias, e por outro lado, uma parte delas já está judicializado.
15: Superior Tribunal de Justiça mantém condenação da editora Globo a indenizar por danos morais a comunidade Guarani de Bracuí, em Angra dos Reis, no Rio de Janeiro.
14: Em reportagem, os indígenas foram associados ao tráfico de drogas. Fátima Uchoa.
19: Na reportagem da editora Globo, também foi afirmado que a comunidade receberia cachaça em troca de maconha. A indenização foi fixada em R$50 mil pela Justiça Federal Fluminense. No STJ, ao manter essa indenização e reconhecer que o Ministério Público é parte legítima para a propor ação em favor da comunidade indígena Guarani de Bracuí por danos causados pela publicação jornalística, o relator ministro Ricardo Vilas Boas Cueva apontou que a liberdade de expressão e de imprensa devem ser conciliadas com o direito de proteção à honra e à dignidade, o que não ocorreu nesse caso.
15: Justiça do Trabalho em Alagoas condena empresa de telemarketing por restrições ao uso do banheiro e assédio moral.
14: Trabalhadora vai receber R$15 mil de indenização. Simone Moura.
20: A justiça entendeu que a política de pausas da Alma Viva Experience SA em Maceió prejudicava especialmente as mulheres por desconsiderar necessidades como a do período menstrual, da gestação e do pós-parto. Depoimentos mostraram que as pausas eram limitadas a 5 minutos e podiam prejudicar as metas dos funcionários. A nona vara do trabalho também reconheceu assédio moral e rescisão indireta do contrato. Cabe recurso.
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15: Uma boa noite.
14: E até amanhã.
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21: Está no ar o
1: Jornal do Senado.
21: Eu sou Paula Groba.
22: Eu sou Humberto Pinheiro.
21: E estes são os destaques de hoje do Jornal do Senado, que começa agora.
23: PEC da Segurança Pública pode ter votação concluída em comissão na quarta-feira.
21: Projeto prevê aquecedores solares obrigatórios em habitações do programa Minha Casa Minha Vida.
23: Comissão pode votar alívio na contribuição previdenciária dos militares.
21: Boa noite.
2: Boa noite.
21: Mais recursos, maior integração entre as forças policiais e regras mais rigorosas para combater facções criminosas, milícias e outras organizações. Esses são alguns dos principais pontos da PEC da Segurança Pública, que pode ter votação concluída pela Comissão de Constituição e Justiça na próxima quarta-feira.
23: A proposta busca reforçar o combate ao crime no país. O texto base foi aprovado pela Comissão de Constituição e Justiça do Senado, com mudanças propostas pelo relator, senador Rogério Carvalho, do PT de Sergipe. Repórter Bruno Lourenço.
24: A proposta de emenda à Constituição, já aprovada na Comissão de Constituição e Justiça, institucionaliza o Sistema Único de Segurança Pública e confere à União a competência para estabelecer diretrizes gerais para o setor. A PEC expande ainda atribuições da Polícia Rodoviária Federal ao permitir o policiamento ostensivo de ferrovias e hidrovias federais. Prevê um regime especial mais rigoroso para chefes de organizações criminosas e admite a criação de polícias municipais de natureza civil. A CCJ vota nesta quarta-feira algumas sugestões de alterações no texto base. O senador Carlos Portinho, do PL do Rio de Janeiro, por exemplo, quer incluir as Forças Armadas entre as beneficiárias dos recursos destinados à segurança quando militares atuarem em atividades de proteção e defesa civil, contra delitos transfronteiriços e na garantia da lei e da ordem.
25: A ausência de previsão expressa quanto à destinação de recursos do Fundo Nacional de Segurança Pública para essas operações gera insegurança jurídica e limita a capacidade de resposta do Estado frente às ameaças do alcance nacional. Aqui falamos de soberania.
24: O relator, senador Rogério Carvalho, do PT de Sergipe, no entanto, recomenda a rejeição da emenda.
26: As Forças Armadas têm o seu próprio regramento de financiamento, que é um outro debate que precisa ser feito num outro lugar. E se ele for convocado, deverá ter reforço orçamentário naquilo que é o lugar do financiamento da segurança pública.
24: A PEC assegura para o desenho das ações de segurança pública receitas vinculadas ao Fundo Nacional de Segurança Pública e ao Fundo Penitenciário Nacional, vedados os contingenciamentos.
21: E militares aposentados que recebem até o teto do regime geral podem ficar isentos da contribuição previdenciária.
23: É o que determina um projeto de lei que está pronto para ser votado na Comissão de Assuntos Econômicos. Raíssa Abreu conta mais.
27: Está pronto para votação na Comissão de Assuntos Econômicos o relatório do senador Efraim Filho, do PL da Paraíba, a um projeto de lei que alivia a cobrança previdenciária de militares aposentados e seus pensionistas. Apresentada pelo deputado Cabo Gilberto Silva, também do PL da Paraíba, a proposta determina que a contribuição só vai incidir sobre a parte da remuneração que ultrapassar o teto do regime geral da Previdência. O senador Efraim Filho é favorável ao projeto. Ele destacou que a mudança vai corrigir uma distorção histórica que vem corroendo as remunerações dos militares inativos. O senador explicou que os militares são a única categoria do serviço público que paga contribuição previdenciária sobre o total dos vencimentos, o que prejudica quem ganha menos. Depois de passar pela Comissão de Assuntos Econômicos, a proposta vai ser analisada pela Comissão de Assuntos Sociais.
21: Empresas poderão ajudar os funcionários a comprar medicamentos em troca de descontos no imposto de renda.
23: O projeto que cria o Programa de Medicamentos do Trabalhador está pronto para votação na Comissão de Assuntos Econômicos. Repórter Marcela Cunha.
28: O projeto permite que empresas ajudem a pagar os medicamentos de seus funcionários e dependentes. A proposta do senador Everton, do PDT do Maranhão, cria o Programa de Medicamentos do Trabalhador, que funcionaria de forma semelhante semelhante ao Vale Alimentação. As empresas que aderirem ao programa poderão dividir com os empregados os custos dos remédios e receber incentivos fiscais. O Everton afirma que a iniciativa poderá aliviar o orçamento das famílias.
0: A empresa que aderir ao programa tem desconto no imposto de renda. Isso vai ajudar muito as pessoas que precisam comprar medicamentos que não estão na farmácia popular.
28: O relator na Comissão de Assuntos Econômicos, senador Nelsinho Trade, do PSD de Mato Grosso do Sul, apresentou parecer favorável ao projeto, mas sugeriu mudanças. Entre elas, um limite de R$ 90 mensais por funcionário para o cálculo do incentivo fiscal concedido às empresas. Se aprovado na Comissão de Assuntos Econômicos, o projeto seguirá para a Comissão de Assuntos Sociais, onde poderá receber a decisão final do Senado.
21: O Senado também pode votar uma proposta que estimula o uso de aquecedores solares de água em residências. O texto está sob análise da Comissão de Meio Ambiente.
23: Uma das ideias é tornar o equipamento obrigatório em obras do programa Minha Casa Minha Vida. Repórter César Mendes.
4: O projeto cria o Programa Nacional de Incentivo ao Uso de Aquecedores Solares de Água, Pronasol, prevendo que o governo federal defina localidades em que será obrigatória a instalação desses equipamentos pelo programa Minha Casa Minha Vida. O saque do FGTS, uma única vez, para a compra de aquecedores solares destinados à residência própria, também está previsto. O autor, senador astronauta Marcos Pontes, do PL de São Paulo, disse que a adoção das medidas propostas vai contribuir para a economia de energia elétrica e para a redução dos impactos ambientais.
5: Num país como o nosso, localizado com bastante insolação, sem dúvida nenhuma isso aí vai ser um ganho grande também para a construção civil na utilização desses sistemas.
4: Após a análise da Comissão de Meio Ambiente, o projeto seguirá para a Comissão de Infraestrutura.
21: A senadora Damaris Alves, do Republicanos do Distrito Federal, defendeu a investigação de condutas de ministros do Supremo Tribunal Federal pelo Senado. Ela rejeitou a possibilidade de acordos para evitar tensões entre as instituições e citou suspeitas de corrupção, decisões judiciais e medidas de censura.
23: Para Damaris, as condutas dos ministros devem ser apuradas na próxima legislatura.
6: Não serei fiadora de impunidade e vou trabalhar incansavelmente para que a lei valha para todos. Ninguém vem com essa história de diálogo pela governabilidade, de diálogo para não ter tensão entre esta casa e a outra. E o recado é claro, não tem acordo.
21: Já o senador veneziano Vital do Rego, do MDB da Paraíba, destacou as manifestações populares ocorridas em diversos estados do país nos últimos dias. Estudantes e movimentos sociais participaram da mobilização em defesa de pautas como educação e garantia de direitos sociais.
23: Durante os atos, os participantes também pediram o fim da chamada escala 6x1, a proposta que reduz a jornada de trabalho para 40 horas semanais, sem redução salarial, está em discussão no plenário do Senado Federal e pode ser votada em primeiro turno ainda nesta semana. Veneziano Vital do Rego defendeu que a população continue mobilizada.
7: Quero enaltecer a presença às ruas dos milhões de brasileiros que ganharam a Avenida Paulista, que ganharam Copacabana, que estiveram em Pernambuco, em João Pessoa, no Rio Grande do Sul, em Campina Grande, em Santa Catarina, em todas as partes.
21: E senadores concluíram nesta terça-feira a quarta sessão de debates sobre a PEC que acaba com a escala 6x1. A proposta reduz a jornada para 40 horas semanais, com duas folgas e sem redução salarial. Defensor da mudança, o senador Paulo Paim, do PT do Rio Grande do Sul, afirmou que a medida é uma questão de direitos humanos, por garantir mais tempo para o descanso e o convívio familiar.
23: A última sessão de debates está prevista para esta quarta-feira. Em seguida, o plenário poderá votar a PEC em primeiro turno. A liderança do governo já recolhe assinaturas para pedir agilidade na votação em segundo turno. Paim defendeu a aprovação unânime da proposta, que classificou como a conquista de dignidade para os trabalhadores.
8: Asseguramos que o direito ao tempo não seja uma pauta meramente econômica. É uma causa civilizatória. É uma causa de direitos humanos.
23: Música. Com edição de Paulo Groba e trabalhos técnicos de Eliseu Caires, o Jornal do Senado fica por aqui. Acompanhe agora as notícias da Câmara dos Deputados. Boa noite.
21: Boa noite e até amanhã.
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9: Parlamentares analisam medidas de apoio às pessoas com deficiência.
10: Um dos projetos implanta delegacias para atendimento especializado.
11: Outra proposta cria a qualificação de pessoas com deficiência na cultura.
10: Boa noite. A Câmara aprovou medidas de apoio para a qualificação profissional de pessoas com deficiência no setor cultural. A repórter Paula Bittar acompanhou a votação.
12: A Comissão de Constituição e Justiça da Câmara aprovou um projeto que prevê recursos para a formação e qualificação profissional de pessoas com deficiência no setor cultural. A proposta inclui dispositivo na lei que criou a Política Nacional Aldir Blanc de Fomento à Cultura para prever que entre as ações e projetos culturais que recebem apoio e fomento da União, estados e municípios estejam ações e iniciativas culturais que promovam a formação e a qualificação das pessoas com deficiência para atuação no mercado cultural. O relator, deputado defensor Estélio Denner, do União de Roraima, recomendou a aprovação por entender que o projeto se harmoniza com os inúmeros dispositivos constitucionais que concedem especial proteção às pessoas com deficiência. O projeto, que prevê recursos para a formação e qualificação profissional de pessoas com deficiência no setor cultural, segue agora para a análise do Senado. Da Rádio Câmara de Brasília, Paula Bittar.
3: Direitos Humanos.
9: Jandira Fegali, do PCdoB do Rio de Janeiro, defende a política de direitos sociais do país. Ela faz um alerta sobre os riscos para o bem-estar da população que podem ser causados por mudanças constitucionais sem fundamento na realidade.
10: Jandira Fegali considera que a proteção das conquistas sociais dos brasileiros deve estar no centro do debate nacional. A parlamentar cita o SUS e a educação pública entre as políticas que precisam ser fortalecidas, independentemente de quem estiver no poder.
3: Segurança Pública.
9: Avança na Câmara a proposta que cria as delegacias especializadas no atendimento às pessoas com deficiência. A repórter Silvia Munhato explica.
16: A Comissão de Defesa dos Direitos das Pessoas com Deficiência da Câmara dos Deputados aprovou o projeto que cria nos estados e no Distrito Federal as delegacias especializadas no atendimento às pessoas com deficiência. Pela proposta, o Poder Executivo deverá regulamentar a instalação gradual das delegacias, de acordo com a demanda de cada região. Por recomendação da relatora na comissão, a deputada doutora Alessandra Haber, do Podemos do Pará, foi aprovada a versão da Comissão de Segurança Pública para o projeto do deputado Juninho do Pneu, do PSDB do Rio de Janeiro. A principal mudança em relação ao texto original foi a previsão de financiamento pelo Fundo Nacional de Segurança Pública. Segundo a relatora, essa alteração dá à proposta maior viabilidade administrativa e financeira. De acordo com o texto aprovado, as delegacias deverão contar com equipes multiprofissionais formadas por delegados, investigadores, escrivães, psicólogos, assistentes sociais, intérpretes da língua brasileira de sinais e profissionais de apoio. A proposta que cria as delegacias especializadas no atendimento às pessoas com deficiência será analisada agora pela Comissão de Constituição e Justiça. Da Rádio Câmara de Brasília, Silvia Munhato.
3: Ciência e Tecnologia.
10: Uma comissão da Câmara aprovou regras para reforçar investigações de crimes cometidos pela internet. Saiba mais com a repórter Maria Neves.
17: A Comissão de Segurança Pública da Câmara aprovou o projeto do deputado Domingos Neto, do PSD do Ceará, que institui medidas voltadas a inibir crimes na internet e aumentar a pena para quem comete esse tipo de delito. Além de criar um tipo penal para organização criminosa digital, a proposta determina que a Justiça suspenda ou bloqueie perfis e contas usados para praticar crimes de forma continuada. privada. Atualmente, a lei prevê a retirada de conteúdos específicos por meio de ordem judicial, mas não trata do bloqueio de contas, perfis ou canais na rede de computadores. A medida define organização criminosa digital como grupo de 3 ou mais pessoas que use a tecnologia para cometer crimes com pena máxima superior a 4 anos ou que atue em mais de um país. Pelo texto aprovado, apresentado pelo relator, deputado Capitão Alberto Neto, do PL do Amazonas, a pena para quem integrar, organizar, chefiar ou financiar organização criminosa digital será de 4 a 8 anos de reclusão, além da punição correspondente ao crime praticado. As penas serão aumentadas de 1/3 a 2/3 quando os criminosos utilizarem ferramentas avançadas para dificultar a identificação dos autores. O mesmo acréscimo é previsto para ataques a instituições financeiras, serviços públicos essenciais ou infraestrutura crítica, como os sistemas utilizados pelo mercado financeiro. Ainda de acordo com a proposta, empresas de tecnologia, provedores de internet e instituições financeiras serão obrigadas a colaborar com as autoridades na identificação de suspeitos de cometer crimes virtuais. Outro ponto permite ao Banco Central determinar o bloqueio temporário de contas, valores ou transações financeiras sempre que houver indícios de lavagem de dinheiro, fraudes financeiras ou outros crimes com risco imediato de dissipação dos recursos. O projeto que prevê medidas para coibir crimes virtuais ainda será analisado pela Comissão de Constituição e Justiça e terá de ser votado pelo plenário. Se aprovado, poderá seguir para análise do Senado. Da Rádio Câmara de Brasília, Maria Neves.
3: Economia.
9: Mauro Benevides Filho, do União do Ceará, questiona a proposta de orçamento da União para 2027, estimada em 7,5 trilhões de reais, e alerta para o impacto dos juros da dívida pública que, segundo ele, devem alcançar 1 trilhão e 300 bilhões de reais no ano.
10: O legislador também contesta os valores divulgados sobre as despesas previdenciárias. Mauro Benevides Filho teme que o governo federal descumpra a regra constitucional que determina o limite de tomada de empréstimos, sob o risco de tornar insustentáveis as contas públicas.
9: Luiz Lima, do Novo do Rio de Janeiro, critica a política econômica vigente no país. Ele classifica como preocupante a perda do poder de compra da população e aponta o preço dos alimentos e os baixos salários como sinais das dificuldades enfrentadas pelos brasileiros.
10: Luiz Lima também avalia que o aumento do número de beneficiários de programas sociais reflete a falta de oportunidade de trabalho. Para o parlamentar, é preciso priorizar a geração de empregos, reduzindo a dependência da população em relação aos incentivos assistenciais.
9: Bongás, do PT do Rio Grande do Sul, defende as medidas do governo federal para ajudar os micro e pequenos empreendedores com ampliação do limite de faturamento, renegociação de dívidas bancárias e acesso a mais recursos.
10: De acordo com Bongás, apoiar pequenos negócios amplia investimentos e favorece o crescimento econômico, beneficiando trabalhadores e parcelas mais amplas da população, em conformidade com as políticas públicas de promoção de oportunidades para os brasileiros.
9: Ricardo Maia, do MDB da Bahia, ressalta a necessidade de manter as políticas sociais e econômicas em vigor, priorizando os problemas concretos da população, como o fim da fome, do endividamento e o acesso à saúde, à educação e ao mercado de trabalho.
10: Ricardo Maia também critica o discurso de ódio e a polarização, lamentando que a política tenha sido transformada em disputa entre torcidas, alheia às condições reais de vida da maioria dos brasileiros e à luta por um futuro promissor.
3: Saúde.
9: A Câmara está debatendo a alternância entre medicamentos biológicos e biosimilares. Saiba mais sobre os usos dessas substâncias com a repórter Agui Pontes.
1: A Comissão de Saúde da Câmara dos Deputados aprovou uma proposta que permite a troca entre medicamentos biológicos e biosimilares. Para que a troca seja possível, é necessário haver critérios técnicos observados, acompanhamento clínico e de efeitos colaterais. A principal diferença entre esses medicamentos é a origem. Os biológicos são naturais e os biosimilares são sintéticos. A deputada Silvia Cristina, do PP de Rondônia, relatora da Comissão de Saúde, explica como se deu as discussões sobre o projeto.
2: Antes nós tínhamos um entrave, né, porque os biosimilares eram de complexo ativo, mas passado com o tempo, viu-se que podia ser feita essa dispensação, porque já não teria mais problemas, especialmente com parte da vigilância sanitária. Então nós fizemos um relatório pela aprovação, então essa dispensação ela é possível para garantir, é claro, um desenvolvimento melhor com relação à saúde.
1: Os medicamentos biológicos são produzidos a partir de células ou organismos vivos. Por virem dessa fonte, as moléculas geradas são grandes e complexas, como um anticorpo, por exemplo. Por causa dessas características, os medicamentos biológicos tendem a se degradar mais facilmente, com mudanças pequenas, como a de temperatura, e não permitem cópias idênticas. Por outro lado, os biosimilares são medicamentos desenvolvidos de forma artificial para apresentar semelhança com um medicamento biológico original, trazendo o mesmo efeito e obedecendo a normas técnicas específicas. Quando surgiram, trouxeram junto muitas dúvidas sobre sua segurança e principalmente sobre a segurança em fazer a alternância entre os medicamentos biológicos e biosimilares. A relatora Silvia Cristina explica que hoje em dia essa inquietação foi superada, dado o acúmulo de estudos, não só por parte da Agência Nacional de Vigilância Sanitária, a Anvisa, mas de órgãos como a Organização Mundial da Saúde e a Agência Europeia de Medicamentos. Ela defende que a proposta procura estabelecer na legislação os tipos de medicamentos e prever a segurança da alternância entre os dois tipos, desde que tenha acompanhamento técnico. A proposta que permite a troca entre medicamentos biológicos e biosimilares espera análise na Comissão de Finanças e Tributação. Da Rádio Câmara, de Brasília, Agui Pontes.
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14: Trabalho.
10: Edilvan Alencar, do PSB do Ceará, defende o fim da escala de trabalho 6x1, com a adoção de 2 dias de descanso por semana. O congressista critica parlamentares que, segundo ele, mudaram de posição sobre o tema durante o período eleitoral.
15: Edilvan Alencar questiona a proposta de negociação direta entre patrões e empregados para definir a jornada de trabalho. O parlamentar considera que a mudança na legislação deve priorizar os direitos dos trabalhadores, independentemente das disputas políticas.
10: Benedita da Silva, do PT do Rio de Janeiro, defende a aprovação do fim da escala de trabalho 6x1, destacando a mobilização nacional em favor de 2 dias de descanso por semana. A deputada avalia que a pressão popular tem levado parlamentares contrários à mudança a rever suas posições.
15: Benedita da Silva considera que a participação dos movimentos sociais é fundamental para ampliar os direitos dos trabalhadores. A parlamentar ressalta a atuação de estudantes e representantes da classe trabalhadora na mobilização pela redução da jornada.
10: Reginaldo Lopes, do PT de Minas Gerais, é favorável ao fim da escala 6x1 e defende as garantias legais para assegurar tempo livre além do expediente. O deputado alega que a mudança pode melhorar a qualidade de vida e a saúde mental dos trabalhadores.
15: Em contrapartida, Reginaldo Lopes rechaça a jornada intermitente de trabalho e as negociações individuais, alegando que trabalhadores e patrões têm poderes desiguais de barganha. Ele conclama os eleitores a acompanhar as votações que ocorrerão no Senado sobre o fim da escala 6x1.
10: Alencar Santana, do PT de São Paulo, defende o fim da escala 6x1, atribuindo o avanço da proposta à mobilização popular e ao apoio do governo federal. Ele lembra ainda o governo anterior e alguns senadores que eram contrários à matéria, alegando prejuízos a empresas e à economia.
15: Na avaliação de Alencar Santana, a aprovação da PEC que acaba com a escala 6x1 vai representar uma conquista dos trabalhadores, especialmente da juventude e das pessoas que dependem do próprio trabalho para garantir o sustento.
18: Votação.
10: A Câmara aprovou um aumento do limite anual para a admissão de bombeiros militares no Distrito Federal. A repórter Paula Bittar acompanhou a votação.
12: A Comissão de Constituição e Justiça da Câmara aprovou uma proposta que aumenta o limite anual para o ingresso de efetivo no Corpo de Bombeiros Militares do Distrito Federal. Segundo o texto, em vez das atuais 377 nomeações por ano, a corporação poderá admitir anualmente até 714 novos integrantes, dos quais 94 oficiais e 620 praças. Segundo a autora do projeto, deputada Érica Cocai, do PT do Distrito Federal, os atuais limites de ingresso não são capazes de fazer frente às demandas da população nos próximos anos.
0: Nós precisamos de mais profissionais no Corpo de Bombeiros aqui do Distrito Federal. São profissionais que não apenas protegem o patrimônio, mas são profissionais que protegem a vida ou as vidas da população. Todas as vezes que nós temos algum tipo de situação emergencial, nós lembramos dos bombeiros e nós chamamos os bombeiros. Então são profissionais que são fundamentais para a nossa cidade.
12: A proposta que aumenta o limite anual para o ingresso de efetivo no Corpo de Bombeiros Militares do DF já pode seguir para o Senado, a menos que haja recurso para votação antes pelo plenário da Câmara. Da Rádio Câmara de Brasília, Paula Bittar.
18: Eleições.
15: Reeleito com mais de 52 mil votos, Bebeto, do PP do Rio de Janeiro, agradece o apoio dos eleitores de mais de 88 municípios do estado e atribui a vitória à fé em Deus. Ao dizer que apresentou mais de 32 projetos, ele reforça estar entre os 10 deputados fluminenses mais atuantes.
10: O congressista destaca sua atuação na defesa de obras de mobilidade urbana na Baixada Fluminense, com a duplicação da rodovia Presidente Dutra e a revitalização da ferrovia em São João de Meriti. Bebeto promete seguir atuando em benefício do estado.
15: Charles Fernandes, do PSD da Bahia, agradece os quase 90 mil votos recebidos que o conduziram para o seu terceiro mandato na Câmara e reafirma seu compromisso em defender a agricultura familiar, o agronegócio e os municípios baianos na próxima legislatura.
10: Ele destaca investimentos na área de saúde do estado, incluindo mais de 20 hospitais e 27 policlínicas. Charles Fernandes defende ainda a soberania nacional, a autonomia dos povos e as relações internacionais baseadas na cooperação e nas relações harmoniosas entre nações.
15: O Tony de Paula, do PSD do Rio de Janeiro, critica posicionamentos do Tribunal Superior Eleitoral, alegando haver diferença de tratamento aos candidatos à presidência da República no que diz respeito à retirada de publicações nas redes sociais.
10: O Tony de Paula pede que os ministros não protejam candidatos supostamente ligados às milícias, ao citar contratações de familiares de milicianos em gabinetes parlamentares, influências em hospitais federais e repasses de emendas a entidades ligadas a esses grupos.
15: Paulo Soares, do Podemos de São Paulo, faz um balanço dos seus 4 meses de mandato e destaca a apresentação de 31 propostas e a atuação em 7 relatorias. Entre os resultados, ele cita um projeto já transformado em lei voltado à prevenção da saúde da mulher.
10: Paulo Soares também agradece os votos recebidos e afirma que vai continuar acompanhando as demandas do interior paulista, mesmo sem mandato. Ele defende uma atuação política focada em áreas como saúde e educação, com menos disputas ideológicas e mais atenção aos problemas da população.
15: Luiz Couto, do PT da Paraíba, agradece os mais de 60 mil votos recebidos, embora não tenham sido suficientes para garantir sua reeleição. Com 5 mandatos como deputado federal e 2 como estadual, ele afirma que sua trajetória foi dedicada à justiça social e à defesa dos direitos humanos.
10: Luiz Couto também reafirma o compromisso de continuar servindo ao povo paraibano, mesmo fora do Congresso. Para ele, o fim do mandato não encerra sua atuação em defesa da população, guiada, segundo ele, pela fé, pela honestidade e pelo compromisso com o próximo.
15: Geraldo Rezende, do União de Mato Grosso do Sul, diz que respeita o resultado das urnas e que vai seguir trabalhando até o último dia do seu mandato. No balanço de sua trajetória, ele destaca participação na criação da Universidade Federal da Grande Dourados.
10: Geraldo Rezende menciona ainda sua contribuição para a construção do Hospital Regional de Dourados e a implementação do primeiro SAMU indígena do país. O deputado também cita a construção de creches em aldeias e a defesa da regionalização dos serviços públicos.
15: Ismael, do PL de Santa Catarina, agradece os mais de 70 mil votos que recebeu, mas lamenta não ter alcançado a reeleição. Após 4 anos na Câmara e 37 anos de vida pública, o parlamentar faz um balanço da sua trajetória política e enaltece a experiência adquirida no Congresso.
10: Além disso, Ismael cita participação em comissões e frentes parlamentares, entre elas a de amparo às comunidades terapêuticas. O deputado conclui que pretende seguir em frente, agradecendo à família, aos amigos e aos eleitores pelo apoio.
15: Termina agora o Jornal Câmara dos Deputados, produzido pela Rádio Câmara, com trabalhos técnicos de Rafael Santos e apresentação de Márcio Aquilissardi e José Carlos Andrade. Uma ótima noite para você.
10: A Voz do Brasil volta amanhã. Boa noite.
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0: Ótima noite, tudo bem com você? De volta mais uma edição do Arquivo da Onda, as melhores para você, aqui em 101,1, para você relembrar sempre aquela que marcou a sua vida. E você pode participar, pedir a sua no 3882-6000, é o nosso WhatsApp. Então aumente o som, porque a viagem começa a partir de agora.
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0: é muito mais amor, muito mais carinho aqui no Arquivo da Onda. Você relembrando as melhores do passado. Na volta tem muito mais.
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0: 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De volta, Arquivo da Onda. De volta com o Arquivo da Onda até a meia-noite. E agora tem um arquivo do ouvinte com a sua participação no 3882-6000.
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1: A Onda é muito mais amor, é muito mais carinho. Fechando essa primeira hora do Arquivo da Onda. Na volta tem muito mais sucesso. Os sucessos do passado para você relembrar aqui no Arquivo da Onda. Tocando sempre aquela que marcou a sua vida. Na volta tem mais.
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0: é muito mais saudade, muito mais lembrança. E você lembrando sempre aquela que marcou a sua vida aqui no Arquivo da Onda até meia-noite com as melhores do passado. Na volta tem a sua música aqui no Arquivo do Ouvinte.
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0: 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De volta com o Arquivo da Onda até meia-noite. Agora tem a sua participação no 3882-6000.
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0: é muito mais companhia, é muito mais lembrança. E você, relembrando as melhores do passado aqui no Arquivo da Onda. Ponto final. Tá de volta amanhã, 10 da noite, aqui em 101,1. Um grande abraço e até amanhã. Tchau.
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1: Oi, turma, bom dia! Estamos chegando até às 7 da manhã aqui, ó. A onda é muito mais no começo do seu dia, muito mais músicas, muito mais alegria. Eu sou o Fontenelle, bora juntos

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Bom dia! Quartamos no rádio! Quarta-feira, turma! Chegamos ao meio da semana, né? Muito chão ainda tem pela frente até o fim de semana. Eu sou Fontenelle, estamos vivendo o dia 7 de outubro do ano 2026. Hoje é dia do compromisso.

Gaúcha, o Brasil de ponta a ponta. Bora juntos, bora que bora, vamos que vamos, acordando o Brasil, despertando você pra mais um dia. Bora tirar o povo da cama, estica o corpo, tira o pé do chão, bora acordar, tá na hora. Quartamos, meiuca de semana, tamo juntos durante 2 horas no rádio, despertando o Brasil. Bom dia, alegria! André Andrade, Pássaro Sem Ninho, abrindo a edição desta quarta-feira. Bora juntos, acordando você, despertando quem já tá de pé, quem tá trabalhando, quem tá se lavando, quem tá se banhando, quem está acordando.

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2: É música e alegria no começão do seu dia. Alô, Erinaldo, está em Araraquara. Dirceu da farmácia também tá por lá. Alô, Juras, está em Parapuã. A Edna está em Oswaldo Cruz e a Miriam em Campo.

0: Nenete Dorinho, 20 anos aqui no Alô Bom Dia, o caprichadão do seu rádio.
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2: Alô?
1: Alô? Alô? Alô, bom dia.
0: Bora acordar, gente, bora despertar, bora zapear pelo Brasil, bora acordar, cabocrada. Alô, bom dia.
3: Afonso Neto.
0: Opa.
3: Alô, bom dia, fala comigo.
0: Agora.
3: Toca aí, César Paulinho aí. Ah. Eu vou comprar um Zacalipe.
0: Olha aí.
3: Fala comigo aí.
0: Fala comigo, Juras. Tá por cá, né? Alô, bom dia.
4: Alô, bom dia, Sérgio.
0: Bom dia, Neto. Fortaleza.
4: Ô, Sérgio, toca pra nós aí. O Negão da Arapuca vai pra casa da sua mãe.
0: Ô, rapaz.
4: Eu feliz pra todos os ouvintes do rádio, Caboclo. Pra você também. Valeu, Sérgio.
0: Obrigado. Que moda que é essa, Caboclo? Eu não conheço, não. Tem gente aqui. Alô, bom dia.
5: Meu amigo Fonte Neves, toca pra nós aqui. É de hoje, Chiminá, no Pará. Rodinei. Agenda rabiscada.
0: Aí é moda, hein?
5: E José Rico, pra toda a moçada do programa.
0: Deixa com nós.
5: É um prazer, Nigão, tá falando com você.
0: Prazer é meu, nego velho. César e Paulinho, Asa Delta, 1985. Na quarta-feira gostosa, hein? Meiamos a semana, hein, gente? Que legal. Que gostoso.

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2: É música e alegria no começão do seu dia. A Gisele tá com nós também em Parapuã, né? Interior paulista, em Pirassununga, quem tá com a gente é a Fátima e também o Jorgão, Jorgão do Leite, aquele abração pra você, tá, Jorge? Tudo de bom. Abraçar aqui também a minha amiga Marisa em Araguari, o Severo tá em Bom Despacho, Minas Gerais, tá todo mundo por cá. E olha só, estamos no meio da semana, Cabocrão, e como é que tá a sua vitalidade, hein? Bateria fraca, ejaculação rápida, olha, tá na hora de dar um up nisso daí pra deixar a patroa feliz, viu? 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Bom dia, boa quarta.
3: Quarta-feira, meus amores, meiuca da semana, hein? 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

0: fica por minha conta, tá? 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

0: Guerrito, amaremos no Alô, bom dia, o caprichadão número um do seu rádio. Olha, bom dia pra você, tá tudo de bom, bora acordando e despertando. Dejanir Nunes está em Presidente Prudente, o Irineu Soares está em Ribeirão Bonito, tá com nós também o meu amigo Francisco em Diadema, Marilene em Cabo Verde, Minas Gerais, minha amiga Maria do Carmo em Poços de Caldas, o Juras está em Parapuã, o Chico Mineiro tá em São Sebastião, bom dia Fontenelle, tá tudo bem por aí? Tá tudo chique, bacanizado, meu irmãozão, Antônio Feitosa em Paragominas, o Juca, Romão em Belo Vale, Washington de Souza em Nortelândia, Washington Novaes em Arenápolis, o Jorjão Chocolate firmando com nós aqui, né? Ô Jorjão, tá em Paraíba do Sul, aquele abraço.
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7: 5:19 na onda. Bom dia, Litoral Norte. Vamos despertar, turma.
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0: caminhoneiros, taxistas, bom dia!
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0: 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Boa quarta! 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
5: Bom dia, meu amigo produtor. Bom dia para você que está aí na lida e acompanha o Alô Bom Dia do meu amigo Fontenelle. Hoje, no Centro do Agro, vamos falar da terra. Meu amigo, uma terra bem cuidada é o começo de uma boa produção. E a adubação tem um papel importante nisso, mas não é simplesmente jogar adubo na terra e pronto. Cada área tem uma necessidade diferente. Por isso, fazer uma análise do solo ajuda o produtor a saber o que realmente está faltando. Quando a adubação é feita do jeito certo, a planta aproveita melhor os nutrientes e o produtor evita gastar dinheiro à toa. É cuidar da terra hoje para colher melhor amanhã. Esse foi o Centro do Agro. Um ótimo dia de trabalho para você e até amanhã.
4: Obrigado. 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
0: É música e alegria no começo do seu dia. Milionário José Rico, agenda rabiscada, obrigado pela carona, você do trecho, você das estradas. Tamo juntos aqui no rádio. Boa

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1: Em música boa, em música sertaneja, abraçando o Edivaldo. Fala, Edivaldo, tá com a gente em Santarém. Aquele abraço, a Sandra tá em Curitiba. Um abraço aqui pra minha amiga Dayana em

0: Rony, Vida Vazia no Alô Bom Dia, o caprichadão número um do seu rádio, uma quarta-feira abençoada para todo mundo. Já estamos no meio da semana, né, gente? E você, o que tá fazendo de bom aí? Acorda, desperta para mais um dia.
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2: Alô?
3: Alô?
1: Alô? Alô? Bom dia!
0: Bom dia, alegria! Ó, tudo de bom pra você, viu? Que vai acordando nesta quarta-feira gostosa, vai despertando com nós. Alô?
4: Ô, Frontinelli, bom dia, Frontinelli.
0: Bom dia!
4: O melhor do Brasil. Manda um modão pra nós, neguinho do arroz de cerejeira, Rondônia.
0: Sempre com nós, né, nego velho? Abraço forte pra dar sorte, alô?
5: Que é o Casquinha da cidade de Caldas, Minas Gerais.
0: Fala, Casquinha.
5: Manda uma do Eduardo Costa.
0: Só se for agora.
5: Pro meu amigo João Paulo e para sua mãe aqui na cidade de Caldas.
0: Deixa com nós, irmão. Um abraço forte pra dar sorte. Boa quarta, alô?
6: Alô?
0: Bom dia.
6: Aqui é Maria do Carmo. Desejo ouvir a música Teodoro Sampaio, Vestido de Seda.
0: Aí é moda.
6: Ofereço pra todos que gostarem da música e pra vocês aí da rádio.
0: Tá bom, meu bem. Boa quarta pra você.

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1: Em música boa, em música sertaneja, abraçando aqui o meu amigo Eliomar, tá em Alfenas, Suzão de Minas, a Thaís está com a gente em Poços de Caldas. Alô, Sul de Minas, obrigado pela audiência. A minha amiga Edivânia também tá por cá, né? Tá em Jaciara, Mato Grosso. Um abraço forte pra dar sorte. Olha só, eu queria falar com você que acordou nesta quarta-feira sentindo dores nas costas, né? Nos braços, nos ombros, na coluna. 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Daniel, bom dia, boa quarta.
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0: Eduardo Costa, amor de violeiro no Alô Bom Dia, o caprichadão número um do seu rádio na quarta-feira, mais que especial. 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
7: Onda 5:38, bom dia.
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7: Bom dia pra você que está aqui na Onda, uma excelente manhã.
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12: Olá, ouvintes do Alô Bom Dia e do amigo Sérgio Fontinelli. Aqui quem fala com vocês é o Dinei Sertanejo. Hoje, quinta-feira, vamos trazer uma enquete pra você mandar a resposta certa aí no WhatsApp do Alô Bom Dia. Fato ou prosa? O saudoso José Rico chamava as pessoas de Zoom porque ele não conseguia lembrar o nome de quase ou ninguém, por isso que ele chamava as pessoas de Zoom. Isso é fato ou prosa? Deixo pra vocês aqui uma música pra você pensar aí e mandar a sua resposta no WhatsApp do Alô Bom Dia e no final eu trago pra vocês aqui se isso é fato ou prosa. Vamos ouvir Estrada da Vida pra vocês tá pensando aí. Responde aí.

realmente é verdade. O Zé Rico tinha essa mania, né? Que eu acho que é bem, na verdade nem mania, é uma coisa muito inteligente, chamar as pessoas de Zoom, porque aí todo mundo que ele chamasse iria conversar tranquilo, sem precisar lembrar o nome. Vale aqui uma ressalva que isso é coisa de pessoa inteligente. Então é isso, meus amigos. Até amanhã, sexta-feira, uma ótima

0: edição Conserva a História.
1: Alô, bom dia.
2: Alô, bom dia. Bom dia, alegria. Bora acordar, gente. Bora despertar. Estamos na quarta-feira, meiuca de semana.
0: Alô, bom dia.

0: Torres, sem bateria e sem carregador.
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0: Bora pro WhatsApp, bora falar com os ouvintes nesta quarta-feira. Alô, bom dia.
3: Bom dia, Fontenelle.
0: Bom dia.
3: Eliane Rodrigues.
0: Tudo bom?
3: Fora, Minas Gerais.
0: Que legal.
3: Gostaria de ouvir uma música com César Menotti pra piano.
0: Aham.
3: Aí vai pra você, vai pra todos os ouvintes do Alô, Bom Dia. E
0: legal.
3: Pro meu esposo, Givaldo.
0: Givaldo.
3: Bom dia.
0: Bom dia.
3: Deus abençoe.
0: Amém. Você também, seu esposo, sua família. Que Deus abençoe a quarta de todos nós.
4: Bom dia a todos os ouvintes.
0: Bom dia, alegria.
4: Quando puder, por favor, toque aí a sementinha com o Lio e Léo e oferece pra todos os ouvintes, o Zé de Freitas de Posto de Caldas.
0: Ah, aquele abraço. Vou tocar com o Otávio Augusto e Gabriel, porque eu já tenho pedido aqui com eles, tá bom? Eu capricho pra você. Alô?
5: Bom dia, aqui é o Vilmar, o Mazinho, Pirapora, Minas Gerais, no norte de Minas.
0: Ô, meninão.
5: Ô, Fortinelli, manda aí a música pra nós aí do Peninha.
0: Opa.
5: Asinha Branca.
0: Aí sim.
5: Falou, um abraço.
0: Um abraço forte pra dar sorte. O Peninha tá chegando no Alô Bom Dia, um dos cantores que eu admiro muito, né? Da música popular brasileira.

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2: Bom dia, com muita alegria pra você que vai acordando, vai despertando ao som do alô, bom dia. É muito bom despertar ao seu lado. José Santana tá em São Luís do Paraitinga. Aquele abraço pra você. Elizabeth Guimarães está em Barra Bonita, São Paulo. Washington é de Souza, em Hortelândia. Washington Novaes está com nós também em Arenápolis. Milson Moreira, firma com nós, Milson. Tá por cá com a gente, Fábio Júnior, em Jacundá, no Parazão. Silvana tá em Descalvado, aquele abraço forte, também o Dirceu em Santarém. Ah, deixa eu mandar alô aqui pro Tico, que está com a gente em Araraquara, um abraço forte também pra Madalena Araguari. Alô, Silvano, tá em Uberlândia, em Mineiros, no Goiás, o meu amigo Genivaldo, um abraço forte pra dar sorte. 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

Evidências, Chitãozinho e Chororó no Alô Bom Dia, o caprichadão número um do seu rádio, que vai abraçando você, que vai se ligando aqui com nós, que vai participando aqui no Alô Bom Dia. O mineiro de Goiás está em Santarém, o Vanderlei está em Rancharia, alô Anderson Bisoli, tá com nós em Oswaldo Cruz, o Vandésio tá em Buritizeiro, meu amigo Dirceu da farmácia em Araraquara, despertando, já tomando aquele cafezão, né? O André Paris está em Campo Verde, alô Mato Grosso, bom dia, Ernesto Leal em Taubaté, Fontenelle, tamo por cá, né? Aquele abraço, alô Oswaldinho Santos, tá em Igaraçu também, com o radião ligado, 0800 558

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12: 5:58 na onda, olha a hora, 5:58.
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Bom dia, gente. Bora despertar para mais uma manhã. 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

0: ouvindo, tá na tiragem do leite, você que já despertou, você que tá largando do plantão, aquele abraço, uma quarta-feira abençoada pra todo mundo. Vamos juntos no rádio. O programa sertanejo número 1 do Brasil.
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2: Deus abençoe você e toda a sua família. Uma excelente quarta-feira para você que sintoniza o Sérgio Fontinelli no Alô Bom Dia.
3: Lucas capítulo 10, versículo 17 a 24. Naquele tempo, 72 voltaram muito contentes, dizendo: Senhor, até os demônios nos obedeceram por causa do teu nome. Jesus respondeu: Eu vi Satanás cair do céu como um relâmpago. Eu vos dei o poder de pisar em cima de cobras e escorpiões e sobre toda a força do inimigo, e nada vos poderá fazer mal. Contudo, não vos alegreis, porque os espíritos vos obedecem. Antes, ficai alegres, porque vossos nomes estão escritos no céu. Naquele momento, Jesus exultou no Espírito Santo e disse: Eu te louvo, Pai, Senhor do céu e da terra, porque escondestes essas coisas aos sábios e inteligentes e as revelastes aos pequeninos. Sim, Pai, porque assim foi do teu agrado, tudo me foi entregue pelo meu Pai. Ninguém conhece quem é o Filho a não ser o Pai, e ninguém conhece quem é o Pai a não ser o Filho, e aquele a quem o Filho quiser revelar. Jesus voltou-se para os discípulos e disse-lhes em particular: Felizes os olhos que veem o que vós vedes. Apocalipse capítulo 12, versículo 7. Aliás, Apocalipse capítulo 12, versículo 9. Foi então precipitado o grande dragão, a primitiva serpente, chamado demônio e Satanás. Portanto, essa serpente é o demônio. Quando Jesus fala pra gente

0: ganância se espalhar em nós, olhemos para ele e ele nos curará. Se o desejo malicioso do escorpião nos pica, supliquemos a ele e ele nos curará. Se mordidas de pensamentos mundanos nos ferem, peçamos a ele e viveremos. Estas são as serpentes espirituais de nossa alma. Jesus então estava falando de serpentes espirituais, de escorpiões espirituais. Eu vos dei poder para pisar sobre isso daí. Eu posso curar você. O Senhor foi crucificado para esmagá-las. Ele diz a respeito delas: pisarei serpentes e escorpiões e elas não vos farão mal algum. Portanto, eu quero que você abra a sua Bíblia em 1 Pedro, capítulo 2, versículo 24. Carregou os nossos pecados em seu corpo sobre o madeiro, para que, mortos aos nossos pecados, vivamos para a justiça. Por fim, por suas chagas fomos curados. Máximo de Turim está nos ensinando que nós temos, pelo poder da cruz de Cristo, o poder de pisar sobre a maldade da serpente, sobre a maldade do escorpião, que querem nos ferir com seus venenos mortais. Cristo pode nos curar. Pai, Filho e Espírito Santo. Amém.
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0: Eu quero clamar agora por você, quero clamar pela sua família. Vem, Espírito Santo, enche todos os que estão acompanhando este programa agora. Libera, Senhor, para esta pessoa o que ela mais precisa, para o corpo e para a alma. Libera, Senhor, curas e libertações em nome de Jesus para esta pessoa que escuta e para toda a sua família. Eu clamo a tua poderosa bênção. Visita agora com bênção de proteção, a bênção que só o Senhor pode dar. Abençoe-vos o Deus Todo-Poderoso, Pai e Filho e Espírito Santo. Amém.
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2: 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Agora tem Rick Renner, Nunca Amei Assim. Aqui no Alô Bom Dia, o caprichadão número 1 do seu rádio. O Manuel Alves está em Caim, na Bahia. Elza Maria está em Buritizeiro. A Luciana está em Botuverá, Santa Catarina. Obrigado pela audiência, tá tudo de bom? Bora juntos nesta quarta?

com muita alegria, tá? Você que vai acordando, você que vai despertando aqui no rádio, ouvindo as modas cabeceiras, as modas que fazem a gente recordar.

0: César e Paulinho, Viajante Solitário, 1987. Boa quarta!
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2: Alô?
3: Alô?
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0: Tinelli, tudo bem?
1: Tudo.
0: Gostaria de ouvir a música Pipa Amarela.
1: Legal.
0: Não me lembro o nome do cantor. Ofereço pra todos que gostam da nova música, ok? Abraço.
1: É Otávio Augusto e Gabriel canta essa moda, interpretação linda. Alô, bom dia.
2: Bom dia, bom dia.
1: Fontinelli. Bom dia, alegria.
2: Beleza pura, meu amigo.
1: Beleza.
2: Tive um tempo aí ausente aí, mas estamos voltando aí de novo.
1: Tá de volta, nego.
2: Bom dia a todos os ouvintes aí.
1: Seja bem-vindo.
2: Fontinelli, por favor, coloca uma do Zé Rico, sonada pra nós
1: só
2: aí.
1: Só se for agora.
2: Vamos que vamos. Sai, cachorro.
1: Sai, cachorro. Firma com nós na quarta-feira, Cabocrão. Alô, bom dia.
3: Oi, Fontinelli.
1: Opa, nego.
3: Aqui é o Zé Vicente, Araçoiaba da Serra.
1: Você tá bom, Caboclo?
3: O Recanto dos Vicente.
1: Que legal.
3: Ô, Caboclo, toca pra nós aí com Cristi Ralf.
1: Alô, nego.
3: Raios de Luar.
1: Rapaz, aí é bonita demais, hein? Ó, tem Solidão, Milionário José Rico, de 1977.

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1: Bom dia, alegria, bom dia, flor do dia. Bora acordando, bora despertando na quarta-feira especial. Deixa eu mandar um alô aqui pro Zé Carlos. Ô Zé, está em Balsas, está no Maranhão, está acompanhando Fontenelle. A Cibele está em Gaspar, Santa Catarina. Alô Ednei, está em Porto Velho nesta quarta-feira, acompanhando a gente, né? 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

0: isso, hein, Lourival? Moda bonita, pedido de um pai aqui no Alô Bom Dia, o caprichadão número um do seu rádio. 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Bom dia, turma! Alô, bom dia!
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Boa manhã pra você. 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Bom dia, turmada.

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2: Duas pioneiras na montagem de kits e depois na fabricação nacional, a General Motors e a Ford fizeram uma história entre os caminhoneiros. Infelizmente, as empresas acabaram desistindo de fazer veículos de carga aqui no Brasil. A GM parou em 2002 e a Ford em 2019. No mundo, apesar de serem poucos modelos, ainda existem caminhões das duas marcas, além de sólidas parcerias com os japoneses e os turcos. Agora, com o avanço da eletrificação e do hidrogênio, a General Motors e a Ford estão procurando tirar o atraso e fazer bonito de novo. Nos Estados Unidos, desde 2009, o governo federal patrocina o programa Super Truck, incentiva os fabricantes a criar caminhões mais eficientes. A General Motors foi além, fez uma parceria com a International para fornecer células a combustível, os motores dos brutos a hidrogênio. Diante de tantas novidades, dá até para sonhar com uma futura volta dos caminhões Chevrolet, GMC e Ford por aqui.

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1: Agora tem Tony Sampaio e Maurinho. Saudade gritando aqui no Alô Bom Dia. Boa quarta aí pra todo mundo, tá? Vai participando. 0800-558-0057. Vem comigo aqui no rádio.
2: Alô.

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1: Bom dia, alegria, tudo de bom pra você que vai despertando ao som gostoso do Alô Bom Dia. O Max está em Braslândia, né? No Mato Grosso do Sul, tá com nós. O Maico está em Engenheiro Ribeiro, Minas Gerais. Você não sabe.

0: e Ralph, o que tiver que vir virá, de 1992, é o destaque aqui do Alô, bom dia.
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2: Alô?
3: Alô?
1: Alô? Alô, bom dia.
0: Bom dia, alegria, bom dia, flor do dia. Alô?
4: Sérgio Continelli, é Luiz Mutuca, de Resende, Rio de Janeiro.
0: Ô, Luizão.
4: Não esqueça aí de tocar aquela música pra minha morte do Perinha amanhã.
0: Rapaz do céu, eu tô devendo demais pra você, hein, nego, véi? Alô?
5: Alô, bom dia, Fontenelle. Aqui é Adalberto de Recife, na sintonia.
0: Ô, Adalberto.
5: No programa, por favor, envia um alusão pra minha esposa Célia.
0: Agora, nego.
5: A minha mãe Dulcinea, lá no Recife.
0: Legal.
5: E a toda parentada aí do Norte e Nordeste. Abração pra você, Fontenelle.
0: Abraço forte.
5: Saúde, sucesso, tudo de bom.
0: Sempre saúde, sucesso e paz pra todos nós. Alô?
6: Alô, bom dia, Célia. Dá uma look. Fortaleza, que tu vai dar Bolívia Arendá pro Sérgio.
0: Ô, Fortaleza.
6: Todas 4 horas, tamo junto.
0: Que legal, nego.
6: Tô ligado.
0: Ah.
6: No programa.
0: Aí sim, viu? Aqui a moda é sempre sertaneja e caprichada, Belmonte e Amaraí.

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2: Eu estou do seu lado, quero você aqui comigo despertando nesta quarta-feira. Minha amiga Madalena, tudo bem, Madá? Está com a gente em Sorocaba, acompanhando o Fontenelle, abraçando aqui também a Edna. Fala, Edna. Está na Bahia, em Remanso, com o radião ligado, acompanhando o Fontenelle. 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Bom dia.
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2: 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Bom dia, boa quarta.

Tuca e Dalvan, Massa Falida no Alô Bom Dia, o caprichadão número 1 do seu rádio, o programa sertanejo que desperta o Brasil de ponta a ponta. O Flávio Serafim está em Ribeirão Preto, tá com nós. O Adalberto tá em Taubaté, né, meninão? Aquele abraço. A Júlia Munhoz tá com a gente em Santo André. Nailton Barbosa em Paragominas. E aí, meu irmãozão, tá tudo bem por aí? Carlos Eduardo tá em Conchas. A minha amiga Célia está na Ceilândia, lá no DF, acompanhando também aqui o Alô Bom Dia, aquele abraço especial, viu? Sandra tá em Curitiba, alô Mari. Lércia tá em Oswaldo Cruz, sempre despertando ao som do Alô Bom Dia. Marcão Careca em Pirapora, o José Fogaça está em Pitanga, o meu amigo Maicon está em Engenheiro, Ribeiro, Minas Gerais. Bom dia!

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8: 6:44 na onda. Bom dia, litoral.
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8: Bom dia a todos.

0: despertando para mais um dia. A onda é muito mais. Boa quarta-feira.
1: Alô, bom dia povo sertanejo.
0: Bom dia.
1: Bom dia.

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2: Bom dia, Sérgio Fontinelli. Bom dia, meus amigos ouvintes. Hoje nós vamos continuar falando de Marcelo Viola e Ricardo. E agora chegou a vez de falar um pouco do Ricardo. Ricardo Reis é cantor, músico e compositor. E a história dele com a música também começou cedo. Lá em 1990, ainda conciliando a atividade de bancário com a música, Ricardo começou a se dedicar ao violão por hobby. Era aquele negócio. Depois do trabalho, pegava o instrumento. Aprendi uma coisa aqui, outra ali. E quando percebeu, a música já tinha tomado conta. Com muito empenho, Ricardo começou a se apresentar em casas noturnas e foi ganhando experiência. Até que, em 2003, a vida colocou Marcelo Viola no caminho dele. E os dois se conheceram através dos irmãos Sandro e Rangel. Foi aquele encontro que eu contei pra vocês. Uma brincadeira de moda de viola. Uma roda de música. E pronto, nasceu. O Geração Raiz. Os quatro passaram a tocar juntos e nesse período Marcelo e Ricardo foram percebendo que havia uma combinação muito boa ali. A viola de um, a voz do outro e principalmente uma paixão em comum, a música sertaneja de raiz. Quando o quarteto acabou, Marcelo e Ricardo resolveram seguir juntos e aí nasceu oficialmente a dupla. Mas não era uma dupla criada só para cantar música nova. Os dois tinham um propósito bem claro: resgatar a memória da música sertaneja raiz. E isso aparece até hoje no repertório deles: Tonico e Tinoco, Tião Carreiro e Pardinho, Peão Carreiro e Zé Paulo, Milionário e José Rico. É música que tem história, é música que tem estrada, é música que o avô conhecia, o pai conhecia e que agora chega também nos mais novos. E olha, isso é bonito demais, porque a música muda, o mundo muda, a tecnologia muda, mas tem coisa que não envelhece. Uma boa moda de viola continua sendo uma boa moda de viola. E quando Marcelo Viola pega a viola e Ricardo entra com a voz, a gente sabe que vem modão daqueles. Amigos ouvintes, amanhã nós vamos falar justamente dessa missão da dupla. Como eles fazem para manter viva essa música que veio lá de trás e que continua chegando aos ouvidos de quem gosta de uma boa moda. Amanhã estamos de volta com mais um capítulo da história de Marcelo Viola e Ricardo. Um abraço, Sérgio Fontinelli, e um abraço para todos os ouvintes do Alô Bom Dia.

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2: Alô, bom dia! Bom dia, já anota aí o dia e o horário que você tá ouvindo essa moda caprichadona, esse modão aqui, ó, cabeceira, e manda aqui pra eu cadastrar você.

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2: Alô?
1: Alô? Alô? Alô, bom dia.
0: Bom dia, alegria. Bora zapeando, bora pras últimas participações de hoje. Alô, bom dia.
3: Alô, bom dia, Fontenelle. Aqui é o Cleude Sistema. Tô ligado com você, hein?
0: Sempre, meu irmão.
3: No Alô, bom dia.
0: Aí sim.
3: Todo dia, hein? Um abraço.
0: Um abraço forte pra dar sorte, meu velho. Tudo de bom pra você. Sempre. Alô, bom dia.
4: Bom dia, Fontenelle. Deus te abençoe. É o vovô Felício.
0: Ô, vovô Felício.
4: Olha o vovô Felício aí, os dois mineiros.
0: Legal.
4: Passa lá em casa. Quero oferecer pra todo meu neto da rádio e pra todo meu neto aqui de fora também.
0: Tá bom, vovô Felício. Quarta-feira abençoada pra você, meu vozão querido. Alô.
5: Alô, Serginho. Bom dia, meu amigo. Fala com nós.
0: Aí sim, hein?
5: Apresentou aqui pra nós, Liberdade de Madalena.
0: Opa. Beleza.
5: Ele me liga, tá sem telefone, meu amigo. Agora eu vou voltar pra lá de novo, graças a Deus, viu?

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1: 7:10. Bom dia para você que tá começando a ouvir a gente. É sempre um prazer ter você por aqui. Muito obrigada por ter escolhido o Jornal da Onda para ficar bem informado. Chegamos à quarta-feira. Eu espero que seja o melhor dia da sua vida. Faça todos os dias os melhores dias da sua vida. Já agradeceu por ter acordado? Por ter tido a oportunidade de mais um dia? Não? Então agradeça, porque tenha certeza que teve gente que não teve essa oportunidade. Muito bem-vindo. É sempre um prazer ter você por aqui. É uma alegria e uma honra. E muito obrigada pela licença que você nos concede de estarmos juntos até às 9:10 da manhã. Hoje a gente tem a entrevista com a primeira tenente da Polícia Rodoviária Estadual, Adriele. Vamos conversar sobre diversos assuntos e entre eles essa nova regulamentação do etilômetro e também daquela questão do teste, né? Para quem usou drogas ilícitas e está dirigindo, a gente vai procurar entender melhor como é que isso vai funcionar. E depois a gente tem a participação também do ex-prefeito de São Sebastião, Felipe Augusto, que vai estar aqui com a gente e vamos conversar sobre diversos assuntos. 7:12. Bom dia, PA. Bom dia, Matheus. Bom dia, professor.
2: Ô, querida, muito bom dia a você, aos nossos técnicos, bom dia aos nossos ouvintes, aos nossos internautas, aquelas pessoas que nos dão essa credibilidade e todo dia em busca de informação e prestação de serviço.
1: 7:12. Matheus, vamos saber como é que vai ficar agora, por favor, a previsão do tempo para hoje.
0: Tempo:
1: sol com muitas nuvens, pancadas de chuva à tarde, à noite, muita, mas é muita mesmo, possibilidade de temporal, viu? 98% é a chance, a umidade relativa do ar, 93% é a chance de chuva, ventos, as rajadas, de até 35 km e a velocidade do vento de 4 km/h. A temperatura máxima hoje bate os 28 graus e a mínima os 21 graus. Quero lembrar que temos alerta ativo para todo o estado de São Paulo com o combo que é o quê? Vento, rajada, chuva, raio, trovão e por aí seguimos. Esse alerta vale pelo menos até hoje, 23:59. Vamos à previsão do tempo. Eu já dei, vamos saber como está agora a travessia de balsa.
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1: Tempo de espera de 30 minutos, conforme você acompanha na tela, entre São Sebastião e Ilhabela. Agora, entre Ilhabela e São Sebastião, conforme você vê aí também, temos 30 minutos de espera e o transportador, nesse momento, não encontra nenhuma dificuldade para fazer a travessia. Então, tá tudo bem, são 6 embarcações em operação. Isso pode mudar em função dos ventos, tá? Se ventar forte, a travessia é suspensa por questões de segurança. As informações são da Secretaria de Meio Ambiente, Infraestrutura e Logística. Partimos para saber, nesse momento, como está o trânsito nas rodovias da nossa região.
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1: Na SP-55, no quilômetro 193, entre Bertioga e São Sebastião, conforme câmeras de monitoramento, o trânsito é bom, o tempo também é bom. Saímos de lá e vamos para o 92,5, que fica entre Caraguatatuba e São Sebastião, que nesse momento também apresenta boas condições de trafegabilidade, e o mesmo acontece entre Ubatuba e Caraguatatuba. Para quem está utilizando a rodovia Oswaldo Cruz, que é a SP-125, no quilômetro 81, lá da Curva da Morte, no mapa não indica trânsito, mas não está abrindo para eu poder dizer para você como é que está a visibilidade por lá, tá? Trânsito, por enquanto, não tem, está tudo tranquilo. Vamos à rodovia dos Tamoios, saber como é que está o trânsito, porque a Tamoios vai ter interdição de túnel permanentemente essa semana, viu? Então é sempre interessante você verificar o horário que você vai sair, porque vai estar fechada a rodovia, tá? No quilômetro 27 do contorno sul, sentido São Sebastião, o trânsito é bom nesse momento. No contorno norte, no quilômetro 0,500 metros, também o trânsito é bom. No 68,1, lá na serra, para quem está descendo, tem uma leve névoa no momento, tá? Os carros até estão com os faróis ligados. Nada que você tenha que parar, que você não enxergue, mas ainda tem um pouco de nevoeiro. No 58,1, lá no trevo, próximo ao trevo de Salesópolis, ali está limpo e o trânsito tá bom. E no 12,6, no Planalto, próximo ao Vaca Preta, final da rodovia dos Tamoios para quem sobe, início para quem desce, também encontra uma boa condição de trafegabilidade. No mais, eu desejo que você tenha uma boa viagem, que Deus te acompanhe, que você respeite os limites de velocidade. Se for dirigir, não beba. Crianças no banco traseiro. Não use celular ao volante. E use sempre o cinto de segurança. 7:17. Marília Silveira, bom dia, bancada. Bom dia, Marília.
2: Bom dia.
1: Hoje vamos dar parabéns ao secretário de esportes. Ixi, é aniversário dele? Esse mês, ai meu Deus, esse mês completa um ano da reforma da quadra de tênis, que não tem nem previsão para terminar. Acho que vai ser promessa para 2029. Luciana Rodrigues, bom dia Luciana. Então, tem que dar parabéns também para a saúde, mais de um ano faltando consultas, exames e remédio nos postinhos e nas UPAs. Ixi, aí lascou tudo. É, estamos sem áudio no YouTube, viu, bebê? Caraguá, vou entrar nessa. O prefeito está de parabéns. Caraguá, número um em violência no estado e campeã de desemprego na região. É, voltou o áudio aí, gente? Se voltou, vocês contam pra gente. Poliana Porto Medeiros está conosco, o Pedro Salvador também. Ah, o nosso mago aqui dos botões está tentando arrumar, viu, minha gente? Vamos pro áudio do Vitão? Bebê, por favor, às 7:18.
3: Bom dia, galerinha da informação. Uma ótima quarta-feira para todos nós. Meio, hein? Olha, segundo dia de trabalho já meio. É isso aí. Metade para lá, metade para cá, só falta metade. Vamos que vamos, hein? Grande abraço, beijo no coração de todos.
1: Bom dia, Vitão. Um beijo para você. Que você tenha um dia abençoado, viu? E que Deus te proteja. Um beijo para sua esposa. Muito obrigada sempre pela companhia e pela sua audiência, tá bom, meu querido? Bom dia, Leslie Alexandre. A saúde de Caraguatatuba está doente. Lamentável o que essa gestão está fazendo. Kleber Almeida. Bom dia, Kleber. Olha, 7:19. Ontem a gente teve a notícia por volta de 11 horas, por aí, que o Netinho, um dos principais cantores do Axé Music, morreu na terça-feira aos 60 anos em um hospital de Salvador. O artista enfrentava um câncer do sistema linfático há mais de um ano. Segundo a assessoria do artista, nos últimos meses, Netinho enfrentava um linfoma, não Hodgkin, do tipo B, que evoluiu para um quadro de falência renal e disfunção múltipla de órgãos. Por desejo dele, o velório e a cremação serão realizados de forma reservada em uma cerimônia restrita a familiares e amigos próximos. O artista ficou conhecido pelas músicas Beijo na Boca, Fim de Semana, e o maior dos seus sucessos foi Mila, que se tornou um símbolo do axé music. 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

0: no Recôncavo Baiano em 12 de julho de 66. Aos 10 anos, se mudou com a família para a capital baiana. Na cidade, entrou em contato com a música e começou cedo a sua carreira. Aos 14 anos, ganhou de presente da mãe o primeiro violão. E aos 16, ingressou no curso de Engenharia Civil na Universidade Católica de Salvador. Naquela época, conciliava os estudos com pequenos shows em escola. E até que começou a tocar profissionalmente em bares com um repertório de MPB e bossa nova. Em 88, ele estreou como cantor da banda Beijo no Carnaval de Salvador. E ao mesmo tempo, estourou em todo o país com o sucesso Beijo na Boca. Em seguida, emplacou hits como Estrela Primeira, Barracos e A Vida é Festa. O maior dos seus sucessos foi Mila, símbolo do Axé Music, lançado em 96. 3 anos após ele começar a carreira solo, o cantor se tornou um ídolo nacional e ajudou a difundir o Axé Music pelo mundo, com apresentações em países como Itália e Chile. Como empresário, ele abriu um grande estúdio de gravações e mixagens no Rio de Janeiro, por onde passaram nomes como Maria Bethânia, Milton Nascimento, Gilberto Gil, Laura Pausini e Lene Kravitz. Também criou um selo para lançar novos artistas baianos. Foi casado com a jornalista Maria Trindade, com quem teve a filha Bruna. Lamentavelmente, a música perde, né? É um grande cantor, que foi o Netinho. Eu não conheço um brasileiro que não tenha pelo menos ouvido uma vez na vida a música Mila.
1: Você tem razão.
0: Não conheço um. Até quem não gosta.
1: Sim, explodiu, né?
0: Aí. É isso aí.
1: Explodiu mesmo.
0: É. Ele fez.
1: Muito talentoso, muito carismático, né?
0: Ele fez a alegria de muita gente, né?

0: Ô, oh, tempinho bom, hein?
1: Sabia que você gostava do axé, não?
0: Eu sou eclética.
1: Cheguei a mais o rock and roll.
0: Não, eu gosto de música boa.
1: Sim.
0: É, música, ela tem que ser boa.
1: É verdade.
0: Ela pode ser sertaneja, rock, MPB, jazz, mas ela tem que ser boa. Música, pra mim, tem que ter sonoridade. Eu, por exemplo, não gosto daquele rock gritado.
1: O pauleira, né?
0: Não, o rock
1: o
0: gritado.
1: Trash.
0: É, eu não gosto. Rock gritado é um negócio que eu não gosto. Mas respeito quem gosta. E também escuto porque eu sou obrigada. Mas tá tudo certo. 7h24. Nossa senhora, nosso YouTube tá bombando. Voltou o som aí, né, meu povo? Isaac's Instrumentos Musicais. Agora sim, com o áudio. Obrigada, viu, querido? Você tem instrumentos musicais aonde? Conta aí pra gente. É, Poliana Porto Medeiros tá com a gente. Não, Poliana, já voltou. Já voltou o áudio, tá? É, o Jorge Cardoso, a única secretaria que está começando a respirar é a de zeladoria, porque o atual prefeito trouxe o ex-secretário do Aguilar para adjunto, que deixou o atual secretário como figurante e está resolvendo tudo. A Marília Silveira diz assim, verdade, parece que o secretário da CESEP foi jogado de escanteio. É, quem aparece é só o adjunto. Só ele que está resolvendo as coisas. Será que tem secretário que vai cair? Oh, mas hoje vocês estão uns fofoqueiros no YouTube também, hein? Nossa senhora. Nossa senhora. É muita fofoca. Jesus. Dou conta não. 7h25, ó. É...
1: Viu, Leslie?
0: É... Diga.
1: A respeito do secretário de Serviços Públicos, eu vejo que falta-lhe experiência na questão de gestão. O secretário adjunto realmente tem aparecido mais. Isso já não é de agora. Alguns eventos que o prefeito foi fazer

0: ousou informar a população. Ele leva o secretário adjunto.
1: Informar a população?
0: É. Informar a população. Que está fazendo aqui, que está fazendo ali, enfim.
1: Mas em qual cidade isso?
0: Não, Leslie, eu disse quando ele vai informar alguma coisa, não.
1: Sim, mas ele informa o quê? De qual cidade? É isso que eu tô perguntando.
0: A Caraguatatuba, né? Não?
1: É, inclusive, é na nuvem?
0: Como. Não, não.
1: Ou é aqui é no chão?
0: Não, é que ele não consegue realmente atingir os anseios da população, aquilo que as pessoas realmente estão querendo.
1: Gente, mas esse professor, ele é muito coloquial, né?
0: Não, não,
1: o senhor é muito lindo quando o senhor fala, porque assim, o senhor fala com todas as letras, assim, bonitinho, né?
0: Sim, não.
1: Eu já vou logo no rasgado, é porque até agora não fez nenhuma.
0: Então, não, vamos lá, você aprende isso com você, se for bom a gente fala. Sim, também.
1: Verdade.
0: Então ontem, eles entregaram, eles mostraram que estão entregando uma rua lá no Perequê. E a falha é minha de não ter guardado o nome da rua, até porque é uma rua também que eu frequento. Lá tem o seu Zé da Banana, que foi meu cliente. O seu Zé da Banana é um amorzinho.
1: Mas, professor, o senhor frequenta a rua no Perequê? Explica melhor essa história.
0: É a casa do seu José, né? O seu José até vendeu as bananinhas gostosas na Feira do Rolo e tal.
1: O senhor trouxe uma bananinha pra nós?
0: Mas eu vou trazer então, porque é show de bola.
1: É bananinha ouro?
0: Ele tem vários, várias.
1: A ouro é muito boa.
0: Ele falou que nós vamos ter um aumento do preço, por quê? Com esses venavais que teve, tal, derrubou muitas bananeiras. Derrubaram muitas bananeiras. Então, claro, a oferta tem e a procura também.
1: Verdade.
0: O preço vai dar uma subida. Mas enfim, eu lembro que há uns 10 dias atrás, eu estava na rua dele, na casa dele, e falei, Jesus, que rua, né? Mas, assim, aquela rua daquele estado mesmo, era asfalto toda quebrada, toda lascada, né?
1: E agora ficou uma freeway?
0: Não, é menos também, né? Mas fizeram um serviço. E aí o secretário adjunto ontem estava lá a gravar um vídeo, a jornalista com o microfone na mão e tal. E aí eu falei, eu ainda curti lá a postagem, pra não falar que a gente é do contra e tal, eu curti a postagem lá, torcendo para que as outras ruas também tenham esse mesmo tratamento. Então, eu continuo falando, né? Eu sou um eterno otimista. Acredito que uma rua só não vai resolver o problema, mas se precisa de uma luz no fundo do túnel, quem sabe?
1: É, se a gente fizer as contas que a cada 2 anos arrumem uma rua,
0: aí vai ficar.
1: Eu acho que a gente vai.
0: Bem difícil mesmo.
1: É, passar dessa pra melhor, porque ninguém fica pra semente, né? Todo mundo parte dessa pra outra.
0: É verdade.
1: A outra geração vai vir, também vai partir lá pros planos do senhor e todas as ruas, porque imagina, quantas ruas tem Caraguatatuba? Deve ter muitas.
0: Amor, só o Perequê Mirim.
1: É, pois é. Se faz uma ou duas ruas a cada 2 anos, amigo, nós estamos lascados.
0: É bravo, é difícil, eu sei, eu entendo você, até porque eu também sou um crítico, mas eu falo, quem sabe dá aquela faísca e a coisa, né, explode.
1: Eu só queria entender o que leva um prefeito aí numa emissora, numa cidade que ela nem pega aqui, né? É só pra fazer corte de internet mesmo e pras páginas socioafetivas postarem. E se página socioafetiva não postar, também ninguém fica sabendo, né? Porque a rádio não pega aqui. Muita gente não sabe nem que ele existe. Aí vai lá e fala, né, da roda gigante, do cometa, Harley, né, do Sputnik. Enquanto isso, quem tem o pé no chão, que é o morador, né, o cara que paga imposto, o cara que paga os seus tributos, que acorda cedo para ir trabalhar, que depende do ônibus, tá lá com um monte de problema, com rua cheia de buraco, não tem. Ai, Leslie, mas poxa, você não cansa de falar a mesma coisa? Não, gente, sabe por quê? Porque a população não cansa de sofrer.
0: Isso eu concordo com você.
1: E aí, eu me incluo nisso, eu já falei isso aqui várias vezes, eu uso SUS, eu não tenho plano médico, eu ando nas ruas de Caraguá, eu não tenho helicóptero pra sair voando. Eu vou no supermercado, eu faço compra, eu vou no açougue, eu faço compra, eu encontro as pessoas. Eu não vivo numa bolha protegida por 50 seguranças. Eu ando e faço coisas que todos vocês fazem. Então, eu acabo sentindo na pele as mesmas coisas que vocês sentem. Então, eu tenho que falar. Não adianta só uma minoria criticar. A gente tem que falar o que a maioria está sentindo na pele. O dia que os nossos ouvintes, e for maioria, mandar recado aqui: olha, você está viajando, a cidade está maravilhosa. Se de 10 pessoas que mandarem, 8 recados forem dizendo que a cidade está maravilhosa, eu juro que eu passo a tocar música aqui. Vai ser difícil, hein? Vamos fazer o desafio? E não adianta ser sócio-efetivo. Tem que ser povo. O mesmo povo que participa aqui comigo. Não adianta ir lá mandar o sócio-efetivo escrever, porque não vai dar certo. A gente sabe quando é verdade e quando é mentira. Então é isso. Se o povo sente na pele, a gente sente na pele, a gente tem que falar. A gente tem isso aqui, ó, que a gente chama de latim, que se eu fizer assim o PA me xinga. Isso aqui é o quarto poder, gente. É que as pessoas não se atentaram a isso ainda. Eu já vou. Isso aqui é o quarto poder. Vi de Rede Globo como é que ela, né? Ela conduz a informação, manipula a informação. Muita gente repete até hoje o que foi falado na pandemia. Muita gente repete coisas que já foram desmentidas por autoridades e blá blá blá blá blá blá blá blá blá, que hoje a gente sabe que na época a gente não sabia. Então é isso. A gente tem isso aqui para dar voz para vocês. O dia que vocês falarem: Leslie, acabou, a cidade está 100%, eu passo a tocar música, eu venho fazer programa aqui junto com o PA. Aí a gente vai falar de BBB, da Fazenda, da Virgínia que largou o Vini Júnior,
0: o Léo Dias.
1: Isso, a gente vai começar a fazer futrica, porque se está tudo bem, não necessita ter mais jornal. 7h33, a gente vai para um rápido break, a gente volta já. Fica aí que você já sabe, né? Na Onda é muito mais.
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1: 7:39, estamos de volta. Cris Palácio, bom dia. Leslie, querida, professor, grupo Vem Quem Aguenta, bom dia. Hello, cara. Ai, gente, vocês não valem nada. É, o Isaac diz assim: sou luthier de instrumentos musicais de sopro em todo o litoral norte. Que legal, Isaac, parabéns. Ah, então certamente você já regulou alguns instrumentos de músicos sensacionais como Almir Clemente, né?
2: Maestro,
1: Almir Clemente é maravilhoso, saudade dele.
2: Fantástico.
1: Leonildo Silva, bom dia. Alessandra Rocha, meu amor, bom dia. Excelente quarta-feira para vocês também. É, vamos aqui no nosso. Misericórdia. Tombou uma carreta na serra, gente. O Alisson Felipe que mandou. O motorista, será que tá bem? Porque tombou bem do lado do motorista.
3: Saiu por cima.
1: Hã?
3: Saiu por cima.
1: Como é que você sabe?
3: A porta do outro lado aberta.
1: Ah, é que você tá vendo aí também. Eu fiquei aqui me perguntando aonde é que ele tá vendo. Põe na tela aí pra gente. É, eu tô meio alisada ainda. O Alisson Felipe que mandou. Caraca, fica quieto. Tá difícil aí, ô amorzinho?
3: Calma, tô baixando, né, criatura? Acabou de chegar.
1: É que até essa pessoa pegar é no tranco. É não, Pia, é no tranco, Mateuzinho. Gente, olha isso.
4: Aqui é tudo sequelado.
1: É.
2: Grande, hein?
1: É uma Scania. Ô, louco. Espero que o motorista esteja bem. Se alguém tiver informações. Fica quieta. Fica quieta.
4: E aí, Siri?
1: É. Bom dia, estamos chegando no final do segundo ano desse governo e não vejo nenhuma obra ou algo entregue de fato. Ou seja, se somar os 2 anos dos orçamentos, deve dar quase 2,5 bilhões. Afinal, aonde é que vai todo esse dinheiro? Sabemos que a folha de pagamento, despesas, mas o restante? Cadê o dinheiro que estava aqui? Pergunta o Luciano Galo. Eu não sei, amor, é uma boa pergunta. Ele disse que não tem dinheiro. É contingência. Não tá nem pagando o povo lá do SAMU, que o povo lá do SAMU tá tudo bravo. Gente, eu quero ver a hora que o SAMU parar. Falar assim, ó, nós não vamos trabalhar mais. Aí eu quero ver.
2: Mas a secretária nova vai acertar isso aí também.
1: Esse pessoal do SAMU. Bom dia, gente do SAMU, motoristas, socorristas, médicos, enfermeiros. Vocês estão bom? Eu sei que vocês estão ouvindo a gente. Todo dia vocês ouvem a gente. Bom dia pra vocês. É que o pessoal do SAMU, antes deles serem qualquer coisa assim de politicamente, eles têm um negócio de servir ao outro.
2: Concordo.
1: Não interessa a bandeira. Eu vi um socorrista, um vídeo, e depois que um amigo postou também, dele dizendo assim que quando o socorrista vai, o pessoal do SAMU vai para atender alguém, eles não querem saber se eles são do PT, se eles são do PL, o que que eles são. Eles sabem que ali tem um ser humano que precisa ser atendido. Tomara todo mundo tivesse esse pensamento, que a pacificação do Brasil ia ser assim, ó, coisa chique. Então, é bem isso. O cara dali, do SAMU, ele não quer saber quem você é. Ele vai te atender do mesmo jeito que ele vai atender uma autoridade, ele vai atender aquele moço que não tem cargo nenhum, que tá lá, morador de rua. Porque eles querem servir ao próximo. Gente, bora resolver a situação do povo do SAMU, né? Vamos resolver essa situação. Nossa, tem tanta coisa pra resolver nessa cidade que a gente não sabe nem por onde começar. Não gostaria de estar na pele de quem precisa resolver. Mas quando foi candidato, sabia todo o desafio que tinha, né?
2: Sim, sim.
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2: Ela explicou.
1: Do seu convênio. Na entrevista que ela deu aqui, que foi fantástica, ela explicou como é que funciona, tá bom? Um beijo, viu, doutora Nádia? Em breve teremos ela aqui de novo para falar sobre diversos assuntos. 7:57, o Leonildo tá dando bom dia pra gente. Marília Silveira, falando em fofoca, está rolando por aí que em fevereiro do ano que vem vai juntar que o quê da saúde vai juntar as malinhas e subir a serra para ela ficar, e o prefeito vai ter que adiar o contrato por que a OS da saúde, agora entendi, em fevereiro do ano que vem vai juntar as malinhas e subir a serra para ela ficar. O prefeito vai ter que adiar o contrato em pelo menos 25%. Aditar o contrato em 25%. Eita. E se tirar algum serviço do contrato, e ainda tirar algum serviço do contrato. Do contrário, eles vão participar do programa De Volta para Minha Terra. Quer dizer que vai ter que aditar 25%. E tirar serviços pelo mesmo valor. Mas desse jeito aí, eu também quero fazer contrato. Onde que faz contrato aqui para aprender, para ensinar o povo a falar? Que o povo não sabe falar aqui. O povo que eu digo, algumas toridades. Tem toridade que tem que fazer um media training. Aí a gente abre uma empresa, eu e o PA, né, PA? E a gente vai dar curso de comunicação. Aonde é que faz? Mas aí a gente quer aditamento, quer aumento de contrato, quer todas essas coisas também. Ai, meu Deus do céu, viu? Difícil. 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Daqui a pouco chega a nossa primeira entrevistada, que é a primeira tenente da Polícia Rodoviária Estadual, a tenente Adriele. Olha, a gente recebeu dos moradores do Rio Marinas, que também é um negócio que eu falo todo dia eu falo do povo do Rio Marinas, que tem lama, falta de transporte público e alguns outros problemas, inclusive lixo que o próprio morador joga. Que aquilo é o caos. Quando você pega aquela rua assim, que em vez de virar do ônibus, você vira para a direita, para ir lá para o Campo de Estrela.
2: Sim.
1: É um desastre aquela rua. Muito. É um desastre.
2: Tem tudo,
1: é buraco,
2: isso. Tem tudo isso que você
1: tem
2: falou.
1: Tem buraco, tem lixo. Aí você passa a parte que é calçada, tem lama. Você passou o Campo de Estrela, então é um terror. Eu não sei como é que o povo ainda não fez passeata. Porque é um terror aquilo. Como é que ninguém arruma?
2: Eu acredito que as pessoas, Leslie, elas ficam acreditando que um dia vai melhorar.
1: Vai, sim.
2: Não, a esperança, né? Uhum. É a última que morre. Uhum. Porque realmente essa rua que você acabou de falar também é uma rua que eu passo bastante, algumas vezes, né? Não bastante, algumas vezes.
1: E é um desastre.
2: E é um desastre.
1: Pois é.
2: E eu fico me perguntando.
1: Eles relatam dificuldades para circular pelas ruas, principalmente em dia de chuva, quando a via fica coberta de lama e barro. Segundo um dos residentes, a situação compromete o deslocamento da comunidade e dificulta o acesso a serviços essenciais. Os moradores dizem que já abriram diversos protocolos, já solicitaram ao poder público, mas o problema ainda não foi resolvido. A situação também prejudica o transporte público, porque as condições da rua, elas impedem muitas vezes a circulação dos ônibus, deixando os moradores com dificuldades para se deslocar e acessar até a unidade básica do bairro. Além de problemas com a lama, o morador denuncia descarte irregular de lixo na região e cobra a fiscalização para coibir a prática. Se pegar seu vizinho jogando lixo na rua, faz ele passar vergonha. Porque, oh, coisa feia, né? O cara joga ali e fica aquela montoeira de lixo na esquina. Outro ponto que preocupa é a presença frequente de cães de grande porte solto nas ruas. Conforme o relato, os animais circulam sem supervisão adequada dos tutores e que gera preocupação quanto à segurança da comunidade. Os moradores afirmam que os problemas afetam a rotina dos moradores e pedem medidas para melhorar as condições de circulação, regularizar o atendimento do transporte público, garantir o acesso a serviços de saúde e reforçar a fiscalização sobre descartes de resíduo e permanência de animais soltos nas vias. Gente, não dá para fazer uma freeway lá, que a gente sabe que não dá. Nossa, o que é freeway? Freeway é o que a gente chama as estradas americanas, que são maravilhosas.
2: Os verdadeiros,
1: né?
2: Tapetes.
1: É, são tapetinhos lá de asfalto, muito bons. Então, não dá pra fazer uma freeway, a gente concorda. Mas pelo menos joga alguma coisa ali pra facilitar.
2: Uma bica corrida, né? Um pó de asfalto.
1: Isso, né? Pra facilitar o acesso. A coisa no Batuba também, vou te falar, hein? Eita, que o negócio lá tá difícil.
2: Mas agora vai entrar um quarquê lá e ela vai acertar tudo.
1: Vai
2: lá.
1: Sim. Uma conexão de qualidade faz toda a diferença no dia a dia da sua empresa. 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Vamos ver se a Gilmar, bom dia, meu querido. Você está bem? Estou passando aqui para desejar a vocês um dia maravilhoso, cheio de paz, saúde e bênçãos de Deus. Quero deixar aqui uma pequena reflexão. A vida não é feita apenas de dias bons, mas da fé que carregamos nos dias difíceis. Às vezes, Deus não muda a situação imediatamente, porque primeiro ele está preparando o nosso coração para algo maior. Por isso, nunca percam a fé e nunca deixe de acreditar e nunca perca a capacidade de fazer o bem. Porque quem espalha a luz por onde passa nunca caminha sozinho. Deus sempre ilumina o caminho de quem carrega amor no coração. Um forte abraço, que Nossa Senhora Aparecida cubra vocês com seu manto sagrado e que Deus abençoe todos os ouvintes. Obrigada, Gilmar. Um
2: Oi, Gilmar.
1: Beijo, meu querido.
2: Bom dia, Gilmar. É.
1: A gente deseja tudo isso para você também, viu? Um beijo enorme.
2: Minha chefe.
1: Ah.
2: Uma pessoa mandou uma mensagem agora aqui e como eu sei que você me dá liberdade, a pessoa falou que se eu tô amuado, se eu tô triste, se eu tô sendo podado, nada disso, mas eu preciso falar. No domingo, uma senhora que me viu crescer sofreu um acidente ao atravessar a rodovia. Ela e a filha dela, um carro parou na...
1: Eu fiz a matéria, inclusive.
2: E ela veio a óbito ontem. A dona Elídia está sendo velada agora a partir das 8 horas na igreja lá no Barranco Alto. Eu confesso a vocês que é difícil. Lá na Assembleia de Deus Livre do Brasil, a partir das 8 horas até as 13h30, e depois o cortejo será dirigido ao Indaiá para o sepultamento. Ela foi uma pessoa amiga da minha mãe, amiga da minha família, e a gente fica, eu estou desde ontem muito consternado pela situação, né? Já a gente já pensa tanta besteira em justiça, em atrás, enfim, aí Deus tem que confortar o coração da gente. Mas
1: você vê como é que o povo é, já quer criar uma polêmica, né?
2: Sabe, eu acho que você percebeu a maneira já que eu entrei aqui.
1: Sim.
2: E ela, nossa, eu confesso a vocês que quando a pessoa falece por um problema de coração, por um problema de câncer, como eu perdi minha irmã, você entende? Agora, o carro parar e a moto não parar, a moto estourou com a perna dela, com a filha dela que quebrou o pé.
1: A filha tá em quase...
2: Não, a filha quebrou o pé, né?
1: Mas não,
2: ela teve que
1: grave.
2: Pôr aquela gaiola no pé, 80 e poucos anos, aí deu um infarto nela. Entubaram ela, enfim. Fica aqui os meus sentimentos ao Edson, à Enedina, sabe? São os filhos, as demais, Yolanda, a família no geral. Peço aqui até minhas desculpas de estar emocionado assim, mas é uma sensação muito difícil. Então essas palavras do Gilmar vêm para acalmar no nosso coração. Eu realmente confesso a vocês que ontem passou N coisas na minha cabeça e não é assim que se resolve, mas vamos esperar pela justiça, né?
1: 7:57. Marcos Martins, bom dia a todos, a Lei, Leslie e aos ouvintes.
2: Bom dia.
1: Meus sinceros parabéns ao grande trabalho da tenente Adriele e de superiores assim que precisamos. Aê, Marcos, é isso aí. Daqui a pouco ela vai estar aqui com a gente, ela já chegou. Essa mulher é linda demais, né? Por dentro e por fora.
2: Depois a senhora vai falar pra mim, o marido dela tá ali ouvindo e tal, então. Mas ela é muito bonita, com todo respeito, é verdade.
1: Ela é. Aqui tem um fã clube dela.
2: A galera manda umas mensagens. Ela tá ouvindo.
1: Ela tá ouvindo. Bom, bora pro. Eu adoro. PA, você daqui a pouco vai ter que sentar aqui, amiguinho, porque senão não vou dar conta, não.
2: O que é isso?
1: 7:58. Bora pro intervalo, então. Já já a gente volta e fica aí na Onda é Muito Mais.
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1: 8:04, estamos de volta com o nosso Jornal Bom Dia Litoral. Já conosco na bancada a nossa primeira entrevistada de hoje, Primeira Tenente Adriele. Ela é Primeira Tenente da Polícia Rodoviária Estadual e é sempre um prazer falar com ela. E vamos saber de algumas coisas aí que já aconteceram e já foram aprovadas, que é aquela questão que eu comentei com vocês da lei
2: fiscalização de substâncias.
1: Isso. Eu tô meio atrapalhada hoje. Bom dia, Adriele, bem-vinda, muito obrigada
2: por ter aceito
1: nosso convite, é sempre um prazer ter você por aqui.
2: Faz tempo, né?
1: Faz tempo, tava de férias, tá toda descansada, bonitona, pra enfrentar a temporada, né?
2: Operação Verão.
1: Quando começa, Adriele, Operação Verão?
2: Dia 15 de dezembro.
1: 15 de dezembro,
2: falta pouco. Vamos até fevereiro.
1: Já estão planejando tudo?
2: Já, tá em andamento. A gente começa, quando encerra uma operação verão, a gente já começa a planejar a próxima, né? São muitos detalhes, né? Efetivo, instalações para os policiais, enfim.
1: Que porque vem o reforço, né?
2: Vem o reforço.
1: Você tem ideia de quantos vem agora nessa operação, já sabe?
2: Para o policiamento rodoviário, a gente pediu 70 policiais, um pouco mais do que no ano passado. Então a previsão é que venha, assim, pelo menos esse
1: ano. Conta do aumento. Você considera que vai aumentar muito o fluxo de turistas nessa
2: com
1: temporada?
2: Com certeza. A gente já teve um aumento agora no feriado, inclusive. A gente já percebeu esse aumento. Talvez porque a gente ficou bastante tempo aí com chuva, né?
1: Verdade.
2: Choveu durante bastante tempo, então o pessoal aproveitou aí da trégua do feriado, né? Na sexta, sábado. Então tivemos um aumento aí de pessoas, aumento de acidentes, aumento também de fiscalizações, né? Então, a tendência aqui.
3: Isso é importante.
1: Adriele, vamos falar primeiro dessa lei que agora. Ela já está valendo?
2: Já está valendo desde agosto. 14 de agosto.
1: Fala um pouco mais sobre isso, como funciona, o que acontece se a pessoa for pega usando a substância, ou que tem usado a substância dirigindo, como é que está esse processo?
2: Olha, o que a gente precisa entender primeiramente, né? Que essa previsão de fiscalização de substâncias psicoativas, ela já existia no CTB. E qual que era a problemática? Nós não tínhamos uma normativa para poder fazer essa fiscalização. Então, hoje teve essa atualização com a resolução 1031 do CONTRAN, então a gente agora já pode, os órgãos de trânsito podem se organizar para poder fazer a fiscalização específica das substâncias. Então, tanto a Polícia Rodoviária Federal quanto nós, da Polícia Rodoviária Estadual Militar, nós já fizemos alguns testes com alguns aparelhos, né? Porque em alguns países essa fiscalização já é feita, né? Itália, Estados Unidos, Reino Unido, Austrália. Então, são países que já utilizam algumas tecnologias para poder identificar motoristas que conduzem sob efeito de drogas. Então, nós fizemos esses testes, porém, ainda não estamos utilizando o aparelho. Estamos nos preparando para fazer uma aquisição, né? Depois de ter feito os testes e verificado qual que é a melhor opção. Então a gente está se preparando aí para poder fazer essa fiscalização posteriormente. E não só o policiamento rodoviário, tá? Polícia Rodoviária Federal já fez também, se eu não me engano, 10 mil testes, né? Com um aparelho específico lá, com uma marca específica. Então, tanto eles quanto nós ainda estamos em processo aí de preparação. Então, basicamente é isso. E como funciona esse teste com esse aparelho que foi feito aí tanto pela Polícia Rodoviária Federal quanto por nós? É um teste feito através da saliva.
1: Né? Como se fosse um suave.
2: Isso, tem um aparelho menorzinho, também tem um aparelho maior, né? São dois tipos, que coleta a saliva, coloca no aparelho, em cerca de 5 a 10 minutos já sai o resultado. E esse aparelho é capaz de identificar cerca de 6 substâncias.
1: Então, aí entra crack, cocaína.
2: Deixa eu falar pra você: THC, cocaína, metanfetamina, metadona, opiáceos, entre outros, anfetaminas. Então, são várias substâncias que são identificadas. É um teste qualitativo, tá? Não é um teste quantitativo igual o da alcoolemia, que identifica a quantidade. É um teste positivo
1: ou negativo.
2: Em
1: caso de positivo, quais são as sanções?
2: É a mesma, funciona da mesma forma como se a pessoa tivesse consumido álcool. Ela é autuada, são os mesmos artigos, inclusive, tá? Se ela se recusar a fazer o teste, ela é autuada na recusa, no artigo 165A do CTB. E se ela tiver sob efeito de substância psicoativa, ela é autuada no 165 e também conduzida à delegacia.
1: Ou seja, meu povo, é isso. Não vai dar pra ficar bem doido e sair por aí dirigindo. Tô aqui na paz e amor. Teoricamente é isso.
2: Claro que isso ainda é um processo, né? Que certamente nós teremos algumas questões a serem discutidas, né? Porque se tanto no consumo de álcool a gente já tem algumas questões aí que são passíveis de discussão, até pelas pessoas, pelos condutores. Ah, mas eu comi um bombom, né? E deu o teste. Então, eu imagino, né? Que as pessoas aí vão acabar questionando algumas questões referentes a esses testes.
1: Já mandaram aqui.
2: Por exemplo, eu vi na internet, perguntaram, pessoas que consomem remédio sob prescrição médica. E é como que fica essa questão? Tá passível de infração também, né?
1: O Rafa Costa, que tá ouvindo a gente, ele perguntou aqui no YouTube. No caso de quem faz uso de cannabis medicinal liberado pela Anvisa, como funciona caso a pessoa tenha feito o uso do medicamento e tiver que passar pelo teste?
2: A gente vai fazer uma comparação com a bebida alcoólica, né? A bebida alcoólica, não existe nenhuma proibição para você consumir bebida alcoólica, mas o CTB, ele proíbe expressamente que você conduza veículos sob efeito de álcool, certo? Então a proibição ela permanece a mesma, independente do motivo, né, que você tenha para poder consumir aquele medicamento. Você não pode dirigir sob efeito de substâncias psicoativas.
1: Mas a cannabis medicinal, ela não tem, normalmente ela não tem o THC, não é isso?
3: É, então, tirado.
2: Tiraram o THC, não sei.
1: Então,
3: não, é tirado da...
1: É, porque eu não sei,
3: composição.
1: Porque eu também não, pelo que a gente ouve falar, quem faz uso da cannabis medicinal, e muita gente faz por conta de inúmeros problemas de saúde, e tem resultado, principalmente pessoas que têm fibromialgia por causa da dor, é um negócio que resolve absurdamente o problema da pessoa que sofre com as doenças e que tomam esse tipo de medicação.
2: O teste, o aparelho identifica somente o THC.
1: É, então eu acredito que nesse caso da medicinal não tenha.
2: São questões, assim, eu falei pra você, são questões que vão surgir aí quando essa fiscalização começar. Né? Alguns problemas que nós teremos aí pra poder, né, fiscalizar esse tipo de consumo de substâncias.
1: Ele tá dizendo, mas no caso da bebida alcoólica não tem receita médica para consumo, no canabidiol tem. Então, Rafa, mas assim, eu não sei como funciona o canabidiol, querido, porque eu nunca usei, eu não tenho a mínima ideia do que a pessoa sente. O que eu ouvi falar é que o canabidiol medicinal não tem a substância THC, que é o que dá
3: o princípio ativo,
1: o barato lá da maconha, vamos falar claro. Então, se não tem, a pessoa não sai fora das suas,
2: de si,
1: como costumam dizer, ele diz que o medicinal tem, porém o Delta 7 e o Delta 9 e não o Delta 8 encontrado comumente nas drogas, tem THC sim. Rafa, aí já não sei, querido, aí tem que esperar.
2: É uma discussão ainda, né, a ser feita a respeito disso.
1: Porque,
2: né,
1: a gente nem atendente sabe ainda como é que vai funcionar.
2: E isso vai de encontro principalmente com a questão, isso que a gente tá falando, da descriminalização da droga, né? Como é que fica essa questão, esse impacto na segurança viária, né? Se caso isso aconteça. A gente tem hoje a questão do porte, né? de drogas. E foi até um questionamento feito por algumas pessoas, né? Se há liberação do porte de drogas, como que isso vai impactar na segurança viária? São coisas totalmente diferentes, né? O fato de haver a liberação, isso não quer dizer que você possa conduzir um veículo sob efeitos de substância psicoativa.
3: Tenente, bom dia mais uma
2: bom
3: vez.
2: Dia.
3: No caso, quando a pessoa é parada numa blitz, enfim, é para pedir os documentos e tal, e aí às vezes ela fala, olha, vai fazer o teste, a pessoa se recusa.
2: Sim.
3: É levada a uma delegacia e lá ela faz um teste, um exame de sangue, correto?
2: Você está falando teste
3: sobre
2: de
3: álcool.
2: O álcool.
3: É. No caso desse novo exame, o procedimento, como a senhora falou, é o mesmo. Vai ser levado e autuado numa delegacia.
2: Como que funciona? Vamos lá. Quando você é submetido, você é questionado a fazer um teste de alcoolemia, você pode recusar.
3: Certo.
2: Primeiro ponto. Você é autuado pela recusa.
3: Perfeito.
2: Certo? Se você fizer o teste e você estiver sob efeito de álcool, aí tem a questão das quantidades, 0,33, aí acima disso você é conduzido à delegacia, pode dirigir sob efeito de álcool, aí você sim poderá fazer um teste, um exame
3: mais minucioso.
2: Mas isso aí não vai tirar o fato de você estar dirigindo sob efeito de álcool. Essa é a questão. Aí isso a gente leva pro DP. Quem decide isso
1: é o delegado.
2: Pronto.
3: No caso,
2: A mesma coisa. Inclusive, essa resolução que foi alterada, ela tem algumas alterações também referente à alcoolemia, tá? Não é só referente à substância psicoativa, né? Tem algumas alterações aqui, outras questões referente à alcoolemia. Então, é uma coisa só, né? Uma resolução só e uma norma só, tá?
1: E que provavelmente vai se ajustando à medida que os problemas começam, os questionamentos.
2: Sim, essa
1: começam a aparecer.
2: É uma questão aí do CTB que a gente acaba tendo algumas dificuldades, porque as normas, elas são alteradas, mas ela permanece cheia de brechas, né? E de lacunas que vão sendo sanadas aí conforme, de acordo com o tempo.
1: Entendi. Tenente, vamos falar de acidentes nos contornos, que tem aumentado o número, principalmente em véspera de feriado e durante o feriado, e acidentes aqui na SP-55 no trecho urbano. E eu tenho visto algumas fiscalizações da Polícia Rodoviária Estadual, principalmente em relação a motocicletas.
2: Sim.
1: Que muitos trafegam de uma forma irresponsável e acabam até provocando a morte, como foi dessa senhora que faleceu. Como é que a Polícia Rodoviária, ela consegue explicar para esse cidadão que ele tem que parar na faixa? Como é que vocês vão fazer para diminuir isso, que tem aumentado cada vez mais esse tipo de acidente? Existe alguma intensificação na fiscalização, alguma campanha educativa que poderia ser feito junto à prefeitura e Polícia Rodoviária? O que vocês pensam sobre isso?
2: Olha, a gente realmente, essa questão das motocicletas é o nosso calcanhar de Aquiles aqui no litoral, porque é difícil a gente entrar na cabeça das pessoas, né? Fazer com que elas entendam, ter essa consciência, né? De parar na faixa, de não fazer uma conversão proibida, de respeitar o limite de velocidade. Então, a gente tem feito aí algumas parcerias, principalmente com o DR, né? Na SP-55, que é o nosso principal trecho aí, que tem muitos acidentes envolvendo motocicleta, né? De colocar barreiras pantográficas, de aumentar a fiscalização por parte do policiamento rodoviário, de colocar a gente do DR para poder fazer a travessia de pedestres em faixa, principalmente nos feriados. Então, a gente tem tentado, né, minimizar esses acidentes envolvendo motociclistas, mas é mais uma questão aí de comportamental, né? Consciência individual e educacional. Tivemos recentemente, inclusive lá eu moro no Massaguaçu, né? Tivemos recentemente aí um acidente fatal, não sei se vocês ficaram sabendo, envolvendo duas motocicletas.
1: Sim.
2: Né, uma colisão entre duas motocicletas. Certamente por uma conversão proibida e excesso de velocidade. Então fica difícil pra gente, né? Atuar assim dessa forma. Se a gente faz todo o preparo ali, faz a fiscalização, a sinalização, parceria com outros órgãos, mas se não tem a consciência individual, aí fica um pouco complicado, né? A gente tem uma característica aqui do litoral, né? Que é os acessos aos bairros. Né, muitos acessos, conversões de motoristas de maneira inadequada, né, ao invés de utilizar o acostamento, aguardar, eles acabam entrando direto. Esse é o nosso principal ponto de causa de sinistros aqui no litoral, principalmente na 55. Então é um trabalho assim de difícil, né, um trabalho de formiguinha para que as pessoas tenham essa consciência.
1: Mas tenente, nós temos um problema. No meu entendimento, e eu já estou aqui desde antes dessa 55 ser duplicada, quando ela era pista simples, sempre foi um problema para a região, e sempre houveram acidentes muito graves nesse trecho.
2: Sim.
1: Esperava-se que depois da duplicação, né, e dessa concessão do DE, enfim, que as coisas melhorassem. O fato, no meu entendimento, que eu vejo, não sei se é por aí que a gente pode ver, o número de pessoas que utilizam essa rodovia, ele dobrou de lá para cá.
2: Então, você fala a...
1: de quando ela era da 55.
2: Ah, da 55, sim.
1: Quando ela era simples, óbvio, era o número de veículos, à medida que o progresso vai chegando.

0: para o pedestre e, ao mesmo tempo, aqueles veículos que querem cruzar a rodovia podem aproveitar a brecha e cruzar. Então, aquela lombada está num lugar absolutamente errado.
1: Uhum.
0: As demais lombadas, e algumas também em lugar errado, elas não deveriam ser modificadas? Não existe a possibilidade da Polícia Rodoviária intervir junto ao DR para fazer algumas melhorias? Por exemplo, o contorno aqui, para o contorno, o trevo que daria acesso ao contorno Hospital Regional Shopping, é um negócio que seria absolutamente necessário para diminuir um monte de problema, inclusive o congestionamento e o trânsito. Como é que a Polícia Rodoviária pode interferir ou ajudar ou dar opinião ou dizer, ô DR, meu filho, o negócio é o seguinte, vocês precisam arrumar esse trem aqui que nós estamos dando conta. Como é que vocês conseguem?
2: Deixa eu explicar para você como que funciona. Sempre que a gente identifica qualquer tipo de problema em rodovia, problema estrutural, ou seja, até acidente, enfim, a gente faz um documento, né? E a gente envia tanto para a concessionária quanto para o DR. Fizemos uma reunião há cerca de um mês com o DR. Fizemos todos os apontamentos que você está falando e mais alguns referente a esse trecho urbano de Caraguá, principalmente. Foi documentado. Então, existe sim um processo, um pedido para que seja feita uma reavaliação de todo esse trecho e sejam feitas algumas mudanças. Nesses pontos que você mencionou, do shopping, da padaria, inclusive uma sugestão minha foi que fosse fechado aquele acesso do bairro, aquele cruzamento, né, do bairro para a rodovia, e que fosse feita uma obra depois para as pessoas poderem acessar ali por baixo, né, fazer um, não sei, uma espécie de viaduto talvez, para poder desafogar aquele trecho ali, porque ele é totalmente desorganizado, né? Causa muitos acidentes. Então, assim, a gente provocou, sim, o DR, mas é uma questão também que não depende só de nós, sim, né? Depende do planejamento deles, né? O orçamento, o período para que isso seja feito, porque agora, por exemplo, vai chegar a Operação Verão, então para fazer obras agora é totalmente inviável, né? Até para não atrapalhar aí a questão do andamento da operação. Então, é dessa forma que a gente trabalha, tá? A gente identifica, tanto eu quanto os meus policiais que estão aí todos os dias na pista. Identificou o problema, a gente faz um documento
0: e, né, manda.
2: E manda, né? Faz reuniões, a gente debate com eles algumas questões aí que são mais delicadas, principalmente quando tem acidente, né? Grave ou fatal. Então, é assim que a gente trabalha.
0: E a questão dos contornos, tenente, que também em alguns pontos específicos são problemáticos. Saída de túnel, excesso de velocidade, colisão frontal, os caras conseguem capotar na reta.
2: Conseguem.
0: Conseguem bater e ficar com as quatro patas para cima dentro do túnel. É uma coisa de maluco aquilo.
2: Consegue. Eu lembro que a última vez que

0: Nós tivemos até um acidente muito grave lá ano passado. Foi pedido para Tamoios, eles vão colocar um radar ali na saída daquele do túnel, do primeiro túnel, sentido São Sebastião, para minimizar essa questão do excesso de velocidade, porque é um problema que a gente tem, né, no contorno, principalmente dentro dos túneis, as pessoas extrapolam.
1: É, porque dentro do túnel a pessoa acha, ninguém tá me vendo aqui. Aqui não tem radar, ninguém tá me vendo. Não, tá te vendo, porque tem as câmeras de monitoramento. Mas tem que ter alguma coisa a mais para coibir, porque é muito acidente que tá tendo ali. Até que esses dias eu não ouvi falar.
0: Não, ultimamente não.
1: Nesse feriado,
0: graves, não.
1: É, nesse feriado não, graças a Deus, né? Mas com a temporada chegando, é uma preocupação que as pessoas têm, porque muita gente que vem para passear, mas tem muita gente que usa para o trabalho.
0: Trabalho, sim, com certeza. E eu lembro que a última vez que a gente esteve aqui, as pessoas reclamaram, inclusive, da velocidade média da via, né?
1: Sim, 80 km por hora.
0: Aí a gente fica naquela questão de...
1: Mas é a reclamação, o que foi?
2: Não,
1: ah, eu reclamo assim. Mesmo. A reclamação principal, eu acho que é para no Planalto.
2: Atamoios, você
1: fala. Atamoios,
2: né?
1: No Planalto.
0: No Planalto?
1: No Planalto. É. Ali, senzinho, tenente, ali tava bom, 80 é pouco. 80 parece que a gente tá se arrastando. É, senzinho tá bom, Mulinho. Mas o governador não...
0: Não posso me manifestar.
1: Você não pode.
2: A gente entende, a gente reclama, né? Porque é uma rodovia até sim, muito bem pavimentada, muito sim, bem sinalizada,
0: sim,
2: né?
0: Sim.
2: Então, a gente gostaria que pudesse andar um pouco mais.
1: Ó, estão mandando aqui, o que realmente precisa é de semáforos em vários pontos da cidade. Caraguá cresceu muito, não é possível não ter caixa para colocar um semáforo, mas tem caixa para radar. Mas ô William, meu querido, ô amorzinho, deixa eu falar um negócio pra você, mas colocar semáforo na rodovia não dá, né? A não ser que vire uma 23 de maio, aí tudo bem, nem a 23 de maio tem semáforo, imagina. O que que você acha, tenente? Tem que ter semáforo na rodovia?
0: Ah, tem que ser feito uma análise, porque não é simples assim. Vamos colocar um semáforo em um local X,
1: pois
0: né?
1: É,
0: tem que ser feito algumas análises aí a respeito do local.
1: Eu imagino
0: o
1: semáforo ali no trevo da Estrela.
0: Velocidade.
2: Aquele na entrada ali da Miguel Varlês, que tem a Israel Veículos. Ah. Desligaram aquele semáforo, correto? Tem um posto de gasolina. Ali não tem, ali fica um pessoal que vem da avenida.
1: Mas ali
2: da
1: tá
2: praia.
1: Desligado faz muito tempo.
2: Não,
1: né?
2: Sim, mas ali é urbano, né? Não
0: sim.
2: É mais de vocês.
0: É
2: né?
0: Urbano, lá, trecho urbano.
1: É, ali não é polícia rodoviária. É, uma pergunta para tenente: tem algum projeto sobre essas bikes elétricas, uma fiscalização que andam como loucos pela rodovia?
0: Essa atualização aí de norma a respeito das bicicletas elétricas, elas ficaram a cargo aí do município. Inclusive, tanto São Sebastião quanto Caraguá já fizeram uma atualização a respeito de fiscalização. Na rodovia continua a mesma coisa, é proibido transitar com esse tipo de veículo na rodovia. É simples assim, né?
1: Mas transita.
0: Eu sei que transita.
1: E é bastante.
0: Assim como as pessoas fazem cometem N infrações.
1: E eu vejo na...
0: transitando.
1: Gente, outro dia eu vi um carro andando na contramão na ciclovia.
2: Na contramão.
1: É. E ele era tão discreto que ele era amarelo ovo.
2: Nossa.
1: Eu falei, como assim tá andando na ciclovia? Tava lá andando na ciclovia como se não houvesse amanhã. O povo tem problema. Agora, a gente, eu tenho visto essas bicicletas elétricas andando no acostamento.
0: Sim.
1: Em alta velocidade permitida para eles, porque eles não estão usando capacete, não estão usando nada, então qualquer tombo ali.
2: Pode ser fatal, né?
1: Vai machucar.
0: Nós tivemos um acidente lá em Taubaté, fatal, de uma criança de 11 anos.
1: Isso.
0: Né? Aí a gente também tem que, entre outras questões, né? Os pais que
1: permitem,
0: né? A lei que é falha, né? As normas que são falhas, que deixam brechas e lacunas aí que a gente comentou agora há pouco. Então, né? Mas a gente continua fiscalizando.
1: O William disse que no Hispani que ele tá falando de colocar o farol. na entrada do Morro do Algodão.

0: Escuridão e na entrada do Spani. Ah, gente, um farol ali não daria certo, não. Eu acho que um farol ali não daria certo. Talvez o que daria certo seria radar para diminuir a velocidade. É, as lombadas aí.
1: Uma via de trânsito rápido, né? Então, pra gente colocar.
0: Porque até hoje tem engavetamento, o cara para na lombada de trás, tá olhando o celular. Até hoje tem.
1: O nosso maior índice de acidentes agora no feriado, inclusive, foi colisão traseira.
0: É?
1: Né? Colisão traseira.
0: Então.
1: Trânsito, as pessoas se distraem, né? Excesso de velocidade, não vê que o trânsito parou, não vê que alguém parou na faixa. Aí entra a questão que você comentou aí do atropelamento, né? Da sua...
2: Da dona Lídia.
1: A gente que mora aqui já tá mais acostumado, né? Eu, pra atravessar uma faixa, eu olho 50 vezes. É. Pra depois atravessar. E as pessoas às vezes não têm esse hábito. Lógico que, né? A culpa não é da pessoa que tá atravessando, não, né?
2: Sim.
1: Né? Mas a gente também tem que ter essa, infelizmente, tem que ter essa atenção aí pra...
0: É, eu acho que a atenção, ela tem que ser de ambos os lados, tanto do pedestre, quanto do motorista ou motociclista. Adriane, um outro assunto que gera muita repercussão, muita reclamação, é óbvio que não é da alçada da Polícia Rodoviária Estadual, mas a polícia acaba participando porque tem que ter, é a questão dos comboios quando fecha a rodovia dos Tamoios. A principal pergunta que a gente recebe é: por que demora tanto?
1: Vamos lá, né? Eu tenho até que ter um pouco de cautela para falar sobre esse assunto, porque isso envolve também concessionária, que tem os seus protocolos de segurança, né? O nosso trabalho enquanto polícia rodoviária é auxiliar na questão de segurança viária e acompanhar os comboios para a gente não ter nenhum tipo de problema, acidente. A Tamoios tem o seu protocolo de segurança, né? Na serra, quando atinge 100 milímetros de chuva, de acumulado de chuva,
0: sim,
1: eles fecham a Serra Antiga.
0: Que é a segurança, né?
1: Que é a segurança, na questão de defesa civil, enfim. E a Serra passa a operar apenas pelos túneis. Então a gente tem esse sistema de sobe, desce, sobe e desce. Então, as pessoas já sabem disso, né?
2: Sim.
1: E a questão da demora, certamente talvez por algum problema de logística. Vou dar um exemplo. No último fechamento, nós tivemos um incidente dentro do túnel, em que os caminhões que transportavam carga viva derramaram dejetos dentro do túnel, o que provocou escorregamento e acidente dentro do túnel.
2: Uhum.
1: Né? Então a gente teve que interromper a operação para poder fazer uma limpeza.
2: Isso.
1: E depois retomar a operação. Então qualquer coisa que aconteça nessa operação, que já é delicada e já leva um tempo, atrasa mais ainda. E a percepção de atraso também talvez seja pela espera, né? Porque o comboio em si, ele demora no máximo uma hora para subir, para descer. Esse é o intervalo médio. Mas tem gente que fica esperando uma, duas, três horas. Por quê? Porque ela tá ali aguardando na fila, né? Então essa é a dinâmica que a gente faz durante esse fechamento, né, de fazer esse, tentar minimizar o tempo de subida e descida para que as pessoas não esperem tanto aí, percam seus compromissos.
0: A gente já tentou explicar diversas vezes, inclusive com a presença do Fernando da Luz aqui, que é o gerente de operações da Tamoios, a questão de por que não existe o sobe e desce como na Imigrantes. Muita gente acha que deveria ter. Deixa uma para descer, a outra para subir, ou então faz o sobe e desce. E aí ele explicou que isso pode ter um acidente, que aí seria muito pior do que fechar propriamente a serra. Enfim, isso dá uma.
1: Tem a questão também da ventilação dos túneis, né? Talvez ele
0: falou isso, é.
1: Né, que tem que ser, ele não é bidirecional.
0: É, ele explicou exatamente isso, que se dá um acidente, a pessoa tá dentro do túnel, que aí tem essa questão de respiração, da fumaça, dos exaustores.
1: Exatamente.
0: Que é por isso que é feita a manutenção.
1: Exatamente.
0: Adriane, precisamos ir embora. Mas você volta antes do dia 15 de dezembro, pra gente falar de temporada, próximo feriado 2 de novembro. Já
1: estamos
0: preparados com algumas
1: operações, fiscalização de alcoolemia, o que a gente já está acostumado a fazer sempre, né?
0: Respeitando

0: pedestres, mas atenção, e ao atravessar a faixa, a gente sabe que é um direito, né? Mas principalmente quem vem de fora, turistas, não estão acostumados com essa dinâmica de parar em faixa.
1: Sim.
0: Né? Então tenha um pouco mais de atenção, né? Para evitar.
2: Respeitar esse... a sinalização sempre, né,
0: André? Exatamente.
2: É importante. Minha querida, muito obrigada.
0: Eu que agradeço
2: pela sua participação. Estarei lá para tomar um café com você qualquer hora.
0: Vá.
2: E a gente se fala antes da temporada, a gente já deixa marcado para você vir aqui, então. E quero conversar com o menino do Thor, que faz um serviço fantástico. Vamos marcar também para ele estar aqui e pro novo comandante, né?
0: Capitão Godoy, ele vai retornar de férias e eu dou o recado.
2: Aí você me avisa e a gente marca com ele.
0: Tá bom.
2: Meu amor, muito obrigada.
0: Eu agradeço.
2: Excelente final de semana para você.
0: Pra nós. Sempre um prazer estar aqui com vocês.
2: Muito obrigada. 8:36, a gente vai para um rápido intervalo, voltamos já. Fica aí na Onda, é muito mais.
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1: 41 minutos, estamos de volta com o nosso Jornal Bom Dia Litoral. Ô bebezão, vamos pro áudio rapidinho da Nilda, vamos lá.
2: E a todos da Rádio Onda, eu venho aqui do mesmo jeito que a gente vem cobrar a prefeitura de Caraguá sobre um dos nossos filhos PCDs. A gente também veio passar para avisar que hoje a van vai estar voltando normalmente, tá bom? Só tenho que agradecer a todos que tiveram empenhado esse propósito de conseguir que a van voltasse. Muito obrigado à prefeitura e a todos que tiveram empenhado nesse assunto para poder ajudar as crianças do PCD a voltar normalmente para a escola.
1: Muito
2: obrigado.
1: Que bom, Hilda. Ela está falando então que a van que estava suspensa, que estava fazendo o transporte lá das crianças da APAE, voltou a operar. Que maravilha! Ficamos muito felizes, tá vendo? Às vezes a gente fala um pouquinho, cobra, o secretário foi atrás. Obrigada, Luiz Lobo, pela nota e por ter, então, dado uma pronta resposta para os munícipes. Alex do Pegorelli, vamos lá?
3: Bom dia, Leslie. Bom dia, Alexandre.
4: Bom dia.
3: Sou Alex do Pegorelli, líder comunitário. Aproveitando o gancho aí de vocês aí sobre o Rio Marinas aí, sobre a falta de consciência de alguns moradores, no Pegorelli é a mesma coisa, viu? A prefeitura, ela procura fazer a parte dela. A gente cobra bastante poder público aí, mas o que é certo é certo. A prefeitura põe caçamba, né? Põe container para os moradores pôr lixo, mas os moradores ficam descartando sobra de construção, madeira, mato, que nem no Pegorelli. Acertou agora a coleta de lixo lá no Pegorelli. Passa de segunda, quarta e sexta. Os moradores jogam o saco de lixo no final da rua 2, em frente ao centro comunitário lá. Você for lá, tá cheio, tava um lixão lá. Tá um lixão, a prefeitura limpou não faz 3 dias. Tá um lixão lá, urubu, sabe, aquele fedor. O pessoal vai e joga o saco de lixo, sendo que não tem necessidade, que se passa a coleta de lixo 3 vezes na semana. Tá? Então deixa aí o nosso depoimento aí, nosso relato aí como líder comunitário do Pegoré lá.
1: É isso. O povo também tem que ter mais educação, né? Não pode ficar jogando lixo na rua como quer, né? Aí é uma situação muito difícil. Porque a prefeitura, ele tem razão, a prefeitura limpa, o morador faz o quê? Vai lá, joga lixo e suja tudo de novo. É muito difícil. 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Hoje é dia de condecoração do presidente da Câmara Municipal de Caraguatatuba, Antônio Carlos Júnior, que vai receber lá a medalha do Corpo de Bombeiros. Vai ser no Teatro de São Sebastião a cerimônia e também em breve a Câmara vai ter a TV Legislativa, que vai operar no canal 16. Lá você vai poder acompanhar pela antena da sua televisão, de forma simples, na sua casa, no trabalho ou onde você estiver sintonizando o canal 16, né? Dá para acompanhar as sessões, vai ter entrevistas, debates, novos programas e tudo o que acontece no Legislativo de Caraguatatuba. Tem muito profissional bom trabalhando na TV Câmara, vale a pena quando entrar no ar você acompanhar. É muita gente trabalhando para levar uma boa programação para você. Fique ligado que em breve tem aí a TV Legislativa. 8:47. Shirley Cristina, bom dia, meu amor. Tudo bem com você? Ótimo dia de trabalho para você também. Olha, o morador do Horto, ele denuncia dificuldades no atendimento da UBS em Ubatuba. Eles procuraram uma emissora local lá para denunciar as dificuldades no atendimento da unidade básica. Segundo o relato, passou cerca de uma semana sem conseguir o atendimento odontológico. Então, precisa ter aí, diz que não está tendo serviço, não tem previsão de retorno. Ele relatou que a falta de internet na UBS impede a emissão da receita, ou seja, o Ubatuba continua uma baderna e as pessoas continuam sofrendo com essa questão. Enquanto isso, a prefeita, ela vai lá fazer videozinho, né? Vai lá dizer que, olha, como tá lotado. É muito difícil, né?
4: Ninguém faz nada sozinho, principalmente numa gestão pública, né? Por isso que tem a Câmara, por isso que tem lá o executivo com seus secretários. Agora, quando falta a mão de um gestor, como as outras coisas, nada funcionam, né? É alarmante o que a gente tem visto.
1: Vamos ver como é que vai ser a gestão da nossa saúde, porque a Silvinha Rangel, lá do Boca do Trombone, ela publicou que uma criança de 3 anos que foi classificada como urgência está aguardando o atendimento no CAPS infantil do Indaiá. Segundo o relato da família, a triagem foi marcada para o dia 22 de outubro e a consulta não tem previsão. A família afirma que foi informada sobre a falta de psicólogos. Com a nova secretária de saúde, a população espera medidas concretas para reduzir a espera e garantir atendimento às crianças que precisam. A Constituição Federal estabelece no artigo 196 que a saúde é direito de todos e dever do Estado. Por isso, a falta de profissionais e a demora no atendimento precisam ser enfrentadas com urgência. Então, mas não adianta só a Constituição garantir, né? A Prefeitura também tem que fazer a sua parte. E pelo que a gente está sabendo, podemos ter problemas aí. A prefeitura revogou a licitação de limpeza urbana após suspensão do Tribunal de Contas do Estado. Prefeitura de São Sebastião revogou o pregão número 64/2026, que previa a contratação de serviços de limpeza urbana por 12

0: suspenso cautelarmente pelo Tribunal de Contas do Estado. Ao determinar a suspensão, o conselheiro apontou questões que precisavam de esclarecimentos. Entre eles, estavam divergências no edital sobre a ordem de fase da licitação, uma regra para empresas reunidas em consórcio e dúvidas sobre a mobilização da estrutura necessária e os valores apresentados nas planilhas. A decisão foi cautelar e não representou um julgamento definitivo sobre a legalidade do certame. A revogação foi publicada pela Prefeitura em 30 de setembro e comunicada ao Tribunal em 9 de outubro. O Tribunal de Contas do Estado extinguiu e arquivou o processo, sem analisar o mérito das representações. Assim, os questionamentos levantados contra o edital não receberam uma conclusão definitiva do Tribunal. O caso termina, portanto, com a licitação revogada e sem decisão final sobre as falhas apontadas. A população ainda precisa saber como a Prefeitura vai garantir a continuidade dos serviços de limpeza urbana e se haverá um novo edital. Enquanto o diretor lá de comunicação fica preocupado em ligar para as páginas socioafetivas para ficar postando matéria só positiva, a gente vai atrás daquelas que eles não postam e que eles querem que a população acredite que tudo está um mar de rosas, que está tudo uma belezinha, né? E que, enfim, vamos deixar para lá, né? Porque senão eu vou lembrar que eu só tenho uma rádio, não tenho 15, aí vai ficar difícil. É difícil mesmo. Olha, mandaram aqui para mim o seguinte, ainda falando sobre a situação do SAMU. Essa situação do SAMU não tem como resolver. O escopo do serviço do SAMU é parte do edital da licitação da nova OS e a empresa que ganhou a licitação é obrigada a assumir o serviço. Está no contrato. Existe uma lei municipal que foi aprovada dias antes da licitação, permitindo a cessão de servidores para a OS. Porém, essa lei, a grosso modo, diz que os funcionários cedidos irão apenas com o seu salário base e o valor do salário deles será descontado do repasse do contrato da OS. Que só funcionário cedido para o primeiro escalão da organização social é que pode receber o seu salário base e demais benefícios ou gratificações. Então, se você parar para analisar, a organização social está irregular na execução desse contrato, pois desde o primeiro dia que ela assumiu o serviço de saúde do município, ela já deveria ter incorporado o SAMU. E a Secretaria de Saúde, por sua vez, também está irregular, porque ela já deveria estar fiscalizando. E nesse caso de descumprimento, ela pode até executar e cancelar esse contrato pela empresa não estar cumprindo uma cláusula tão importante como essa. O outro ponto que a Secretaria de Saúde também está pecando é que esses funcionários do SAMU já deveriam ter sido alocados em outros setores da própria Secretaria de Saúde. E aonde eles fossem realocados, eles poderiam estar recebendo gratificação, recebendo tudo o que eles recebiam antes. Meu amor, tá tudo certo, lei é lei, tem que cumprir, tá tudo bem. Mas não pode menosprezar o serviço do SAMU, gente. O serviço do SAMU tem que funcionar. E se o povo está trabalhando, está fazendo a função de motorista, de socorrista, tem que ganhar. Quem é que vai pagar? Se é a OS, se é a prefeitura, não importa, mas tem que fazer. Tem que pagar. Tem que tratar bem o povo que salva vidas.
1: Você se recorda, claro, da época da pandemia. Olha o que, que aconteceu na pandemia, né? Nós não tínhamos nenhum conhecimento. O pessoal da saúde foram os que botaram a cara a tapa. Digamos assim, a bala vinha de encontro a eles. Olha a situação. Trabalharam e ainda depois.
0: É, então, é porque.

0: heróis, né?
1: É aí que é o que é gozado do negócio, né? Porque dependendo da fase, todo mundo é herói, salva a vida. Sim. E viva o SUS. E aí, quando precisa pagar os direitos, dar as coisas que tem que dar, cumprir direitinho, aí é um silêncio, né? Absurdo e, enfim.
0: É, eu que sou um crítico ao STF, o STF bateu o martelo para que os funcionários, os operadores do SAMU recebessem as suas gratificações, o que lhe é direito, até porque para fazer parte do SAMU, eles têm que fazer cursos de aperfeiçoamento, de aprendizado. Não é assim, chega lá, pega alguém, põe lá dentro uma viatura do SUS, do SAMU. Tem todo um preparo para que aquela pessoa, aquele profissional, atenda uma emergência, um socorrista, enfim. E aí o que acontece? Vem a prefeitura nessa bela administração e tchum, a tesoura.
1: Então, o DJ Marco, ele diz assim, tudo indica que os condutores do SAMU estão sofrendo perseguição e sendo pressionados devido à terceirização, desvalorização aos profissionais que se dedicaram ao máximo do que fazem. É muito triste o prefeito tirar o pouco que é muito para eles, que é a função gratificada. Aí, SAMU e bombeiros são serviços públicos com o maior índice de credibilidade e confiança social do Brasil. Sim, eu sempre disse isso aqui. É, bombeiros, SAMU, eles têm uma admiração da população. Aliás, criança com 2, 3 anos, ou quer ser bombeiro, ou quer dirigir ambulância.
0: Sim.
1: E SAMU, quer dizer, eu acho que deveriam ser respeitados. 8:58, a gente vai para um rápido break e voltamos já. Fica aí na Onda, é muito mais.
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1: 9:03, estamos de volta com o nosso jornal Bom Dia Litoral. Ah, você achou que a gente ia embora? Não vamos não. Bom dia, Felipe, tudo bem?
2: Bom dia, Lese, bom dia, professor Alexandre, bom dia, prazer estar aqui com vocês, cumprimentar aí a todos os ouvintes da Onda FM 101.1, cumprimentar a todos que estão acompanhando pela internet, é um prazer estar aqui com vocês.
1: Descansou?
2: Nada.
1: Uma folguinha.
2: Nada de descanso,
1: mas
2: pelo contrário.
1: Tem que descansar, Felipe, pelo amor de Deus.
2: Não, agora o descanso vem na semana que vem. Nesse momento, o encerramento da campanha, a reavaliação de todo o quadro político, de tudo que se sucedeu nessa eleição. Foi uma eleição extremamente atípica. Né? Quero aqui, antes de mais nada, agradecer as pessoas que fizeram parte da nossa campanha, o pessoal que participou de alguma forma, que torceu, parabenizar a população paulista, né, por as suas decisões, parabenizar pelo processo democrático e registrar aqui, em especial aqui em Caraguatatuba, algumas pessoas. Agradecer o ex-vereador Celso Pereira, um grande amigo, um grande companheiro, foi fera na condução ali do trabalho, a Rose do Açaí, lá do Massaguaçu, e algumas pessoas que foram verdadeiras guerreiras aí, o Fábio Lobato, o Nishama também foi um cara fantástico, ex-vereador, a Gislaine Lobato também, o pessoal que ajudou na condução da campanha aqui em Caraguatatuba, entre tantas outras pessoas que ajudaram a gente aí no Litoral Norte. Foi um momento muito importante da discussão dessas eleições 2026 e o Brasil deu o seu recado. Aliás, está dando seu recado aí no próximo domingo, né?
1: É isso que eu quero te perguntar. Você acha que o Brasil cansou? O Brasil quer mudança? Como você entendeu esse resultado das urnas? Principalmente com a renovação do Congresso, do Senado, não como deveria, mas em boa parte.
2: Leslie, nós temos um novo modelo de eleição, um novo modelo de campanha política. Ficou muito claro a mudança. Existia uma tendência do seguinte: quem foi prefeito, ou quem fez um bom trabalho pela comunidade, ou quem atuava no segmento, tinha a sua participação no Congresso, né, na Assembleia, ou seja, você era eleito por merecimento, ele merece ser. O que essa eleição demonstrou? Primeiro, uma queda expressiva na votação de todos os ex-prefeitos. Não estou falando o meu caso, o caso apenas do Antônio Carlos, mas se você pegar o Israel Impinda, se você pegar outros prefeitos do interior do estado de São Paulo, o Thales também. Então, assim, houve uma queda acentuada de todos. O próprio deputado Cury, aliás, parabéns ao Cury, que foi eleito em São José dos Campos, ex-prefeito de São José, ele sai de 85 mil votos para 60 mil votos. Então, houve, de fato, uma readequação de todo esse contexto do merecimento. No segundo momento, todos os candidatos ou deputados de segmento, por exemplo, o evangélico, todos foram literalmente retirados, tanto das Assembleias quanto da Câmara Federal. Eles foram saídos, literalmente. Eu tenho um grande amigo, Cezinha de Madureira, sai de 180 mil votos para 60. Né? Você vê o Paulo Correia também, acabou saindo. O Milton Vieira, uma figura que sempre batia ali os seus 90, 100 mil votos, um cara fantástico. Né? Tem uma história importante aí no segmento evangélico, foi secretário municipal em São Paulo, inclusive. Se licenciou como deputado para assumir uma cadeira da secretaria na prefeitura de São Paulo. Você pega todo esse contexto, né, do segmento evangélico, foram saídos, né, da Assembleia e da Câmara, todos perderam a eleição. Se você fizer uma análise do segmento de proteção animal, né, você pega lá o Bruno Lima, que teve mais de 400 mil votos na eleição anterior, nessa cai para 100 e poucos mil. Então você pega todo o segmento de proteção animal, caiu aí de 50% a 60% a votação. Em contrapartida, o voto ideológico subiu muito e de forma expressiva. Então você pega a votação do Pavanato, que puxou puxou 20 e tantos deputados, não apenas para a Câmara, mas também para a Assembleia, com a Capobiano, que é a menina lá da Praia Grande, demonstraram que o voto dessa vez foi ideológico. E também demonstrou o seguinte: pesquisa para deputado Não funciona, porque você pega a menina lá da Praia Grande, ninguém sabia quem era.
1: Ninguém sabia, ninguém tinha noção. Mesmo nunca tinha visto.
2: Ninguém tinha noção de quem era, qual era a história dela. Então, quando você olha esse contexto político, né, ela nunca apareceu na pesquisa na Baixada Santista, ela nunca pontuou numa pesquisa. Então, você percebe o quê? Todos os institutos de opinião que fizeram avaliação também de candidatos a deputado, todos erraram, absolutamente todos erraram. Existe uma nova formação política no estado de São Paulo, então o interior do estado elegeu, pasme, 7 deputados. 10% da Câmara Federal foi eleita no interior. É a primeira vez na história do Brasil moderno, da história democrática moderna, que você tem uma eleição tão fraca, tão sem representantes. O interior perdeu representatividade. Então, os investimentos de hospitais regionais, rodovias, na interlocução com as forças de segurança, estava aqui a comandante Adriele do batalhão do policiamento rodoviário, toda essa interlocução com as forças de segurança, isso também acabou. Não tem mais deputado representando as regiões. Então, houve um enfraquecimento, né, da presença do interior, tanto na Assembleia quanto na Câmara. Isso é ruim ou não? Quer dizer, é algo que nós vamos ter aí uma resposta nos próximos anos. Eu acho que é ruim. Você perde a interlocução, né? Os vereadores, os prefeitos, eles perdem a interlocução agora com os parlamentos.
1: Como é que eles vão fazer ainda nesse assunto que você está falando de perder a representatividade? Por exemplo, como é que faz agora um prefeito que o Litoral Norte não conseguiu eleger ninguém daqui? Não estou falando de forasteiro que vem aqui de 3 em 3 anos, 4 em 4, pega um voto, vai embora. Ah, mandei 100 mil, mandei 200 mil e, como você mesmo diz, isso não paga a conta de luz da Santa Casa. Poderia ter eleito deputados daqui, tanto estadual, ex-prefeito que já teve experiência, você, ex-prefeito com experiência, mas infelizmente a gente sabe que na política nem tudo funciona da maneira que tem que ser. Como é então que agora os prefeitos aqui da região vão fazer para conseguir verba, para conseguir essa interlocução que você está falando? Caraguatatuba tem um número altíssimo de violência, é uma das cidades mais violentas do estado. Como é que isso tudo vai ser gerido daqui para frente, Felipe? Já que a gente não tem representantes da região, que você mesmo em campanha disse, eu moro aqui, eu vou no mercado, eu encontro as pessoas.
2: Vai ter que bater no gabinete da Érica Hilton e do Pavanato. Não tem mais o que fazer. Não existe mais a representatividade. Nós, o Vale do Paraíba, eu sempre bati nessa tecla, que a nossa região nunca teve a representatividade de fato. Sempre ficou pendurada em algum deputado de outra região. Agora, não tem mais absolutamente nada. Mas, por outro lado, Lézia, quando você analisa também a força dos prefeitos nos cargos, você percebe que todos perderam a força. Absolutamente todos. Os candidatos que foram apoiados pelo prefeito, por exemplo, de São Sebastião, não chegaram a 40% da nossa votação. Então, colocamos 60% na frente de todos os candidatos a deputado do prefeito. Soma todos, nós fizemos 60% a mais sozinho. Quando você olha para Caraguá, Ilhabela, Ubatuba, sobe, Paraibuna, vai olhando para as outras cidades, você percebe que os prefeitos não conseguiram fazer os seus candidatos. Tá certo? Você vai olhar o prefeito São José, o Anderson, um grande amigo, não conseguiu eleger os seus candidatos. Você vai para Pinda, lá o Piorino, não conseguiu. Cruzeiro, que você acabou de falar, o Tales, não conseguiu. Isso se repete no estado inteiro. Estado inteiro, a força das prefeituras, das máquinas e dos prefeitos foram testadas, essas forças, e absolutamente nada de resultado positivo. O resultado foi catastrófico. Então, hoje existe uma nova configuração. Pavanato com 3 milhões puxa a votação de todo mundo, a Erika Hilton puxa mais um tanto, né? A Capobiano lá do PL também puxa mais um tanto. Agora tem que fazer uma reavaliação de representatividade. De fato, não há. Hoje concentra-se o poder na mão do governador, do Tarcísio, que sai muito fortalecido, quase 80% da Assembleia dele, né? Já era uma tendência. O Tarcísio.
1: Em primeiro turno, né?
2: Isso primeiro fez turno, muito então também. Assim, o Tarcísio fez um bom trabalho, tem uma boa ação, ele tem um governo, foi muito parceiro nosso em São Sebastião, foi meu parceiro lá na cidade de São Sebastião. Eu sempre disse em todas as entrevistas que o Tarcísio ia bater o recorde de votação e etc. Estaria eleito no primeiro turno e não tinha adversário. E aí você também enxerga, quando eu digo que existe uma reorganização da política, não apenas do estado de São Paulo, mas do Brasil, você enxerga também o seguinte: esquerda, ela está com dias contados. Então nós vamos ter o quê? Algumas décadas pela frente com a direita no poder, tanto a direita no estado de São Paulo, a direita em estados do sul, você vai ter a direita presente muito provavelmente no governo federal. Vai ser muito difícil tirar essa eleição do Flávio Bolsonaro, até pela colisão de forças que está se formando no entorno dele. Então, esse novo contexto político do Brasil e do estado de São Paulo passa por toda essa reformulação. Agora, vamos voltar para o dia a dia da cidade e da região. Não tem representante, acabou. Então, você vai ter o estado inteiro tendo que bater na porta de um deputado só, que é o Pavanato, tá certo? Ou da Capobiano, que é uma deputada estadual que ninguém conhecia. Então, perdeu-se essa representatividade regional, os segmentos se perderam. Então, existe uma nova configuração.
1: Felipe, passada a eleição agora majoritária do dia 25, a gente já começa a ver acordos, alianças, conversas e muita, mas muita fofoca para a eleição municipal de 2028. Você é candidato a prefeito em São Sebastião?
2: Lézia, eu acabei de sair de uma eleição. Acabei de ser candidato a deputado federal. Me empenhei muito, tive voto em 251 cidades, fui o mais votado da cidade de São Sebastião, como eu disse, somados todos os candidatos da máquina, a gente bateu e com folga mais de 60%. Né? Então, ele ataca, ele é isso.
1: Né?
2: Judas só se revelou após a traição. Então é isso, é o que a gente está vendo. Mas é um contexto, e claro que o meu nome está no circuito agora para, né, disputar uma eleição. Já fizeram uma enquete lá, aliás, não sei nem quem fez a enquete, mas já começaram a acirrar os ânimos. O que você tem hoje? Uma administração, São Sebastião, muito mal avaliada, com problemas seríssimos, né, sendo apontados pelo judiciário. Mas a eleição de 28 ainda tem muito tempo para acontecer. Eu tô no jogo, claro. Tenho minha presença política, tenho a minha força política, isso ficou muito claro agora nessa eleição, né? Fui mais votado da cidade. Então, vem num contexto aí muito positivo. E 2028 tem muita coisa, muita água para rolar daqui até lá. Eu tenho dito há muito tempo que em 28 muda-se toda a configuração política do Litoral Norte. Isso é óbvio que vai acontecer. Nas quatro cidades, não só no executivo, mas também no legislativo. Agora é uma construção, né, que em 2027 vai ser muito importante, mas eleições em 28. Por enquanto, Leslie, é descansar, é registrar aqui mais uma vez os meus agradecimentos a todos que nos apoiaram, que nos ajudaram, dizer aqui do meu carinho pelo Litoral Norte. A política está no sangue, a gente vai continuar, mas agora eu estou retomando a minha vida de empresário, minha vida profissional. Aliás, não parei de trabalhar. Encerramos a campanha e estamos já na rua, colocando literalmente a vida em ordem depois de tantos meses de campanha.
1: Olha, tem recado aqui para você do Thiago Gonçalves, que está passando para desejar um bom dia para Alexandre, Leslie e para o amigo Felipe Augusto. Parabéns pela campanha, que Deus continue te abençoando. Tem o Adriano Moreira dizendo assim: Felipe vai ser candidato a prefeito em Caraguatatuba. Luciana Rodrigues, em Caraguá, o Antônio Carlos não teve concorrente com a máquina na mão. Dos filhos foi um fiasco, reflexo do abandono do grupo de 2024.
2: É o que eu acabei de falar. O comentário dela, inclusive, Leslie, é muito oportuno. Porque quando você olha o cenário de cada cidade, Antônio Carlos, candidato a deputado estadual, sozinho no município, tá certo? Com toda a máquina a favor dele. Quer dizer, deveria ter toda a máquina a favor dele. Então a votação dele deveria ser muito maior. Foi a maior, mas deveria ser muito maior. Deveria ter mais expressão nas cidades do entorno, também não conseguiu lograr esse êxito. Quando você olha, né, para Flávia lá em Ubatuba, ela fez também o deputado estadual e o federal mais votado da cidade, mas também não conseguiu aquele up, né? Ela sai de 6.000 votos para o seu estadual para 4.000 nessa eleição, mas continuou sendo mais votado. Então você percebe esse desgaste. Manuel Marcos na Ilha, por exemplo, ele deveria ter batido 8, 10.000 votos, não conseguiu, fez 4 e pouquinho. O Tiago, doutor Tiago, vereador, fez 3 e um pouquinho. Então você percebe que ficou muito próximo uma coisa da outra, né? O próprio Dunster aqui, também correndo sozinho em Caraguatatuba, praticamente, né, fez 8.000 votos, deveria ter uma votação muito mais expressiva, também não conseguiu, e olha que com uma causa importante, que é a causa animal, mas também não conseguiu
1: mas
2: lograr êxito.
1: Diga que o número de votos do Dunster, por ser a primeira vez como candidato a deputado, e parece que também a vereadora, ele nunca tinha sido político, as pessoas avaliaram como positiva, você não avalia
2: isso? Tudo foi positivo, dentro dessa nova ordem política, foi tudo positivo. Vamos voltar no início da minha fala aqui, houve uma queda geral, todo mundo caiu, porque o PL e a direita foram muito fortes e varreram o estado de São Paulo. Uma votação de 3 milhões e tanto do Pavanato e de quase 2 milhões da Capubiano, uma vereadora desconhecida da Praia Grande, e volto a dizer, eles não apareciam em pesquisa. A Capubiano nunca apareceu, o Pavanato ainda estava ali de vez em quando aparecia. Eles levaram todos os votos. Então essa reorganização, esse voto do brasileiro no sentido ideológico muito forte, muito concentrado e polarizado, fez o quê? O encolhimento das máquinas, o encolhimento das candidaturas, né? Isso é uma análise geral, isso aí onde você for. Volto a dizer para você, 7 deputados federais eleitos no interior do estado de São Paulo, são 70, 63 foram eleitos dentro da ideologia esquerda-direita e dentro do eixo São Paulo capital. Vamos pegar o Orlando Morando, ex-prefeito de São Bernardo do Campo, não se elegeu. O Paulo Serra, ex-prefeito de Santo André do meu partido, se elegeu, mas a previsão dele era 250 mil votos, fez 130. Então quando você começa a olhar, você pega o Caio França, filho do Márcio França, pô, de 140 mil votos, ele se reelegeu com 90 mil votos. Então você percebe que houve uma queda de todo mundo. Paulo Alexandre Barbosa, ex-prefeito de Santos, com 250 mil votos, uma campanha no estado inteiro, ele veio para 160. Todo mundo caiu. Esse rearranjo de forças, né? O Dunster foi bem? Foi ótimo. O doutor Tiago foi bem? Foi ótimo. O Manuel Marcos foi bem? Foi ótimo. O João Colucci lá, o Pedro Colucci, João Colucci, o filho do
3: João Colucci.
2: Foi bem? Foi ótimo também. Dentro de uma nova realidade. E um detalhe muito interessante nessa eleição. Muitas pessoas, mas muitas, não é poucas não, que você tinha ao seu lado, principalmente trabalhando, as lideranças, os cabos eleitorais,

0: 6 candidatos a deputado do estado de São Paulo. Então, o número é astronômico.
1: Quase que um candidato por município.
0: Exato. E outra coisa também, é tão devastador esse processo político novo que 11 partidos, se não me falha a memória, 11 partidos não ultrapassaram a cláusula de barreira. Nem o pessoal da Erika Hilton não ultrapassou. Então, o pessoal, por exemplo, para a próxima eleição, não tem tempo de TV, não tem fundo partidário, não tem absolutamente nada. E todos os partidos perderam bancada. O Podemos perdeu bancada, o Republicanos perdeu bancada, todos perderam bancada. O PSDB perdeu bancada, o PDT perdeu bancada. Então, quando você vai olhando, o Kassab, o PSD, perdeu bancada. Quando você olha esse contexto político eleitoral, existe uma mudança tão forte do ponto de vista ideológico que nós vimos aí na eleição do Flávio Bolsonaro, no primeiro turno, que superou o presidente da República pela primeira vez na história.
2: Sim, vamos lá, uma pergunta.
1: Eu não vou te cortar, não, professor, claro. Mas eu preciso. A gente tem que ir pro break, já a gente volta. Fica aí na Onda É Muito Mais.
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1: 9:29. Se tivesse uma eleição para descobrir quem seria o mais bocudo, ele ganhava assim, ó. Matheus, né? Disparado. Felipe, estamos na hora de ir embora. Tem um recado aqui do Adriano que diz assim: Dunster foi um espetáculo em Caraguá, sem apoio de nenhum político, apenas com a população. O cara foi um sucesso. Eu acredito que tem chance dele ser o próximo prefeito.
2: Aí, você tá vendo como foi boa a votação? Dentro do parâmetro antigo, aliás, você ia fazer uma pergunta, né, professor?
1: Sim. Ah, sim.
2: Mas dentro do parâmetro antigo, ou seja, das outras eleições, essas pessoas foram mal. Mas no parâmetro novo, foram bem. Essa, quem, e fora o Dunster, quem se destacou para federal na cidade? Ele sendo a cidade, óbvio que ele tem que ser o mais votado, tá certo? Então ele conseguiu marcar essa presença. Só que esse reequilíbrio de forças, essa releitura política aconteceu no estado inteiro, aconteceu no Brasil. Como é que você ia prever que o Jerônimo, governador da Bahia, ia ser reeleito com todas as mazelas que ele tem praticado? O Eumano, com toda aquela loucura do tráfico de droga, aquelas coisas que nós vimos pela televisão, foi reeleito. Então, assim, quem imaginaria que o Eduardo Paes não seria eleito governador?
1: Não adiantou do... nada fazer show de Shakira.
2: Entendeu? Cleitinho lá em Minas. Então, assim, muita coisa tem que ser feita essa reavaliação.
3: Ex-prefeito Felipe Augusto, bom dia mais uma vez. A respeito desse panorama do Vale do Paraíba e Litoral Norte, o senhor falou dessa falta de representatividade, e aí eu te fiz essa pergunta aqui fora do ar, né? As prefeituras hoje são muito mal avaliadas, vamos pegar aqui as quatro.
2: Uhum.
3: Isso eu acredito tem influenciado. Existe uma luz no fundo do túnel?
2: Sempre há tempo, né? É muito difícil reverter a imagem na população de cidades que estão sendo mal administradas, mas há sempre há tempo. Eu sempre falei isso e reafirmo: a única prefeitura hoje com avaliação positiva é Ilhabela. Então você tem apenas Colute com avaliação acima de 50% positiva, né? Então ele tem lá uma boa gestão, tal. As outras três não tem. Tem uma avaliação negativa e ruim. Isso ficou muito claro, inclusive, na repercussão das eleições agora. Esse contexto, né, de melhoria ou não da gestão vai depender muito da velocidade, do ritmo e de entregas. Falta um ano para as eleições. Se você colocar aí que 28 virou o ano, já começa as eleições, nós estamos já entrando em novembro, então você tem um tempo muito curto agora de realização. O que vai entregar de grandes obras, né? Pega São Sebastião, as obras que estão sendo entregues são todas eu que deixei, todas as obras que eu iniciei, que eu organizei, que eu preparei, que estão sendo entregues. Foi entregue agora na creche de Boracéia, vai ser entregue a creche de Barra do Saí, tem outras obras, mas realização nova de governo não tem, e muitos escândalos. Então, assim, existe agora também uma pressão, né, dos órgãos de fiscalização para que apure os escândalos, as denúncias, tudo que está acontecendo. Então, acho, sim, que esse é um contexto para 2027 que vai ser muito tenso, porque governo, você começa no primeiro dia. Você tem que ter respeito, você tem que ter ação, você tem que trazer sempre os aliados para perto, você não pode perder, né, a mão de governar com seriedade, com responsabilidade. E uma coisa que marca a vida das pessoas é a gestão de um município. Você tem que ter resultado. O município tem que movimentar a roda da economia. Se ele não movimenta, vira uma crise, é o que a gente está vendo, e a baixa aprovação dos prefeitos está intimamente ligada a essa questão.
3: Perfeito. Leslie Cury.
1: É isso. Já falando com a chefinha.
3: É
1: isso. Felipe, mais algum recado, mais alguma coisa que você queira falar? Agora,
2: bom, agradecer, parabenizar a todos que disputaram a eleição no Litoral Norte, que tiveram a coragem de se colocar como candidatos, não apenas o Dunster, mas o doutor Tiago lá na Ilhabela, o João, que eu já citei o nome aqui, o próprio Fernando Aguiar lá em São Sebastião, Daniel Galani, o Tico, que também fez uma votação expressiva, né? Parabéns ao Tico, parabenizar aí a todos, o Denis Guerra aqui em Caraguatatuba, parabenizar o Antônio Carlos aí, todos que tiveram de fato, a disposição de enfrentar uma eleição com dificuldades de ordem financeira, política, enfim, eu acho que a democracia ela se faz nesses momentos. Lutas, você vence uma, perde a outra, o importante é continuar nessa batalha. Isso eu aprendi no jiu-jitsu, que quando você vai pro tatame, você pode vencer, você pode perder. O importante é que você continue sempre batalhando. Então, parabéns a todos que tiveram essa disposição, que enfrentaram as urnas com todas as dificuldades, que entenderam agora também esse novo momento político do Brasil e que o brasileiro saiba escolher, né? O próximo presidente com muita sabedoria, afinal de contas, o país precisa crescer, precisa avançar, precisa continuar se desenvolvendo. Então, eu espero que o Brasil saiba, de fato, escolher aí o próximo mandatário da nação. Mais, e agradecer a todos, claro.
1: Mais Brasil e menos Brasília.
2: Olha, foi o que aconteceu nessa eleição, foi o voto ideológico.
3: Mas o senhor não acha que esse pacote de bondades que o atual presidente resolveu soltar, ele possa reverter?
2: Eu acho que todas as ferramentas são válidas, embora a legislação não as permita, né? Em cima da hora, a gente está vendo assim toda a legislação eleitoral sendo vencida, mas enfim, eu acho que quanto mais coisas benéficas para o cidadão, melhor. Só que o governo errou a mão e muito sério. Sim. Na questão econômica lá atrás. Eu acho que o presidente deixou solto na mão do Haddad, né? A questão econômica, a questão dos juros, a questão da taxa das blusinhas, uma carga tributária absurda, uma preocupação com os pequenos e microempreendedores, o empresariado em geral agora, a partir de janeiro, com a nova regra tributária. Então nós teremos problemas seríssimos aí, né, do ponto de vista econômico no ano que vem, independente de quem for o presidente. Vai ter um monte de nó aí para desatar.
1: É isso. Vambora. Felipe, muito obrigada.
2: Obrigado, Les. Obrigado, professor.
1: A gente espera você depois da eleição, aí a gente faz uma análise nacional, porque você é bom disso, eu gosto muito desse assunto. E aí a gente conversa sobre o resultado da eleição e saber o que você espera dali pra frente. Combinados?
2: Combinados.
1: Felipe, nosso analista político aqui. Bom, vamos ver se a gente consegue trazer o homem uma vez por semana. Vamos tentar. Ó, último recado, Felipe. Obrigado por ter confiado para trabalhar com você para sua política de deputado. Espero trabalhar para prefeito na próxima eleição, Cláudia da Cruz. Felipe, obrigada.
2: Obrigado.
1: Um beijo, um bom dia. PA, muito obrigada, meu amor. Professor,
2: é
1: até amanhã. Matheus, até amanhã. Gente, um beijo enorme. Amanhã, às 7h10, estou te esperando aqui. Fica aí, na Onda é muito mais. Tchau.
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5: A Onda é muito mais. 9:42. Bom dia, bom dia. Boa quarta-feira, bebê. Seja bem-vindo, seja bem-vinda por aqui, PA Júnior. Tô chegando um pouquinho atrasado, mas bora lá. Vamos juntinhos até meio-dia? Então vamos lá. Com muita música, muita alegria, sua participação pelo zap 3882-6000 pedindo teu sucesso. Tá começando agora o Som dos Bairros. É muito mais.
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5: E tá chegando o som dos bairros. É pra você pedir tua música, ter o sucesso a partir de agora. Tô aqui, tô te esperando, tô ladinho do celular aqui do lado do zap esperando você, viu? Adiciona a gente 3882-6000 e bora participar, viu? Porque além de pedir tua música, além de mandar seu alô, sabe o que que acontece hoje? Hoje tem ingresso pro cinema. É, tá pensando que presente aqui na programação da Onda. Então manda a hashtag quero ingresso, que aí eu coloco você pra concorrer esse presentão. Bora lá? Então vamos lá, tô te esperando a partir de agora. Pra começar o som dos bairros tem Luan Santana.

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0: Jorge Mateus, Sol nos Olhos, agora faltando um minutinho para as 10. Bom dia!
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0: Muito bem, as informações para você aqui na programação da Onda. Um homem de 27 anos foi preso pela Polícia Militar na noite de ontem em Ilhabela, suspeito de violência doméstica. Segundo a corporação, ele também era procurado pela Justiça. De acordo com informações do 20º Batalhão de Polícia Militar do Interior, a equipe foi acionada após relatos de agressões e ameaças com uma faca contra a vítima, né? O homem foi conduzido à delegacia da polícia, onde foram adotadas providências cabíveis.
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0: Morada é muito mais. 10:04. Bom dia, bom dia. Boa quarta-feira. Bem de semana, Pelautro K. Eu sou o PA Júnior com você até logo mais meio-dia. E você participa com a gente pelo zap 38826000. Pede a tua música, teu sucesso pra gente curtir juntinho aqui na programação da Onda. 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

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Zé Felipe, Ana Castela, sua boca mente. Tá chegando pedido pelo zap 38826000. Aliás, é uma saudade. Oi, Pia, bom dia. É a Nina. Queria oferecer uma música do Vitor Léo na linha do tempo pro Leandro da Silva de Caraguatatuba. Tô ligadinho aqui na onda. A onda é muito mais. Ô, oh, alô pra vocês aí. Bora curtir Vitor e Léo na linha do tempo.

0: A Onda é muito mais. Lucas, Igor, Flash. E agora 10h20. Bom dia, bom dia. Bora circular que agora o babado é forte.
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0: Pois é, Virgínia Fonseca e o Vini, ela sumiu, né? Pois é, né? Enfim. Bom, eles não se seguem mais na rede social. Tá bom pra você? Pois é. A influenciadora e jogador do Real Madrid trocaram unfollows nesta terça-feira, portanto, ontem. O afastamento digital ocorre poucos dias depois do fim do relacionamento, confirmado pelos blogs de notícias, né? Vulgo Léo Dias. A atitude não foi a única tomada pelo ex-casal no Instagram. Isso porque há pouco a pouco, as fotos que os famosos compartilhavam juntos também estão sendo apagadas. Ih, meu Deus do céu, ardeu alguma coisa no ex-casal 20? Ardeu. Agora 10h21, bom dia, bom dia.

0: 10:21.
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0: Mano, eu acho que a vida fica tão diferente cada dia que passa. Eu sou uma pessoa a cada segundo, né? Eu tenho, assim, a noção de que eu mudo de opinião. Eu não sou radical em nada mesmo.
1: Saudável?
0: É, eu acho que sim, né? Só os tolos não mudam de opinião. Porque se você ficar radical em alguma coisa, você perde.

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12: 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Você é daquelas pessoas que não começa o dia sem uma boa xícara de café? 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O café, além de saboroso, contém diversos compostos bioativos com efeitos benéficos à saúde. Pesquisas associam o consumo de café a benefícios relacionados à saúde cardiovascular e metabólica. Os compostos presentes no grão apresentam propriedades antioxidantes e ajudam a modular processos inflamatórios. Mas isso não significa que quanto mais café, melhor, não. A quantidade, a forma de preparo e a sua individualidade fazem toda a diferença. 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Isso transforma uma bebida saudável em uma fonte desnecessária de calorias. 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

0: 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Lauana Prado, Kama Sutra. Agora faltando 4 minutinhos para as 11. É hora do quê? 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
0: Bora para previsão do tempo hoje, esta manhã de quarta-feira, meiota de semana. A previsão indica sol entre nuvens, com aumento da nebulosidade, possibilidade de pancadas de chuva e trovoadas à tarde e à noite. Ava. Temperatura deve variar entre 19 e 28 graus, com alta possibilidade de chuva. Uhum. A previsão de rajadas de vento pode chegar a 35 km por hora.
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3: 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A Onda é muito mais. 11:02. Bom dia, boa quarta-feira. Manhã deliciosa e você aqui, ó, na melhor programação do Litoral Norte, aqui na Onda. Eu sou PA Júnior com você até o meio-dia. E tô te esperando, viu? Quer meu zap? Anota aí, vou te passar, viu? É o 38826000. Você pede a tua música, teu sucesso e a gente curte juntinho. Muito som bacana até o meio-dia. Então capricho que eu quero cantar teu sucesso por aqui, hein? 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
3: Mato Grosso e Matias, amor sem fim.

0: junto, agora 11:18.
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0: Após mais de uma década de amizade, Kim Kardashian e Lewis Hamilton, que é o da Fórmula 1, né? Surpreenderam os fãs ao levarem o relacionamento a um novo patamar. De acordo com fontes próximas, revela uma revista Hit, né? O envolvimento vai além de um caso passageiro e já discutem a possibilidade séria de ter um filho juntos. Diante disso, essa fonte que eu fiquei sabendo disse o seguinte: a longa amizade de Kim com Lewis Hamilton torna tudo muito diferente para ela. Inclusive, ele foi direto, afirmou que não arriscaria essa convivência por algo casual, ou seja, é uma coisa séria. 11:18.

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João Bosco e Vinícius, medida protetiva, encerrando o som dos bairros. Mas, Piazinho, já acabou o som dos bairros? Acabou, bebê. Tá ficando por aqui, mas volta amanhã, a partir das 9h10 da manhã, pra você pedir tua música e ter sucesso aqui na programação da Onda. E a qualquer momento tem presentes, viu? É só você continuar participando com a gente pelo zap 38826000. Bom, som dos bairros fica por aqui, volta amanhã. E eu também, PA Júnior, vou descansar um pouquinho, amanhã a gente se fala. Na sequência, a partir do 9h10, tá chegando na Onda do Esporte com muito futebol e bola na rede pra você curtir por aqui com o Roger e também com o Biruta. Fechou? A gente se fala amanhã. 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
2: Boa tarde, galera do bem, começando o melhor programa de esporte do litoral norte, Vale do Paraíba, na Onda do Esporte. Só podia ser onde? Na Onda FM 101.1. Em primeiro lugar, agradecer a Deus, como sempre, né? Obrigado, Senhor, de nos permitir estarmos aqui. Agradecer a todos vocês, ouvintes, que nos acompanham aí toda segunda, quarta e sexta, de meio-dia a uma hora. Obrigado a vocês que nos acompanham pelo Instagram, @RogerGoleiro. Vocês estão no quiosque, vocês estão trabalhando no Uber, vocês estão no comércio trabalhando. Obrigado pela participação, pela presença, pela interação de vocês. Estava com saudade, imagina. Ó, um programa segunda-feira que a gente não veio, bate aquela saudade, cara. Oh, meu Deus. Mas antes de começar o programa, que hoje o programa tá recheado, vamos falar de seleção feminina, vamos falar de Fórmula 1, vamos falar de segunda divisão, Série B, Série C, falar da primeira divisão da 30ª rodada do Brasileirão. Vamos falar da Sul-Americana, Libertadores. Teremos jogaço hoje, clássico. É isso mesmo, não sai daí que o programa tá imperdível. 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Ah, agora chegou a hora de eu dar boa tarde a esse ícone da Rádio de São Paulo. Certo. Esse gênio.
3: Você falou pra mim que a Patrícia tá com ciúmes.
2: E a Patrícia ficou com ciúmes. Pô, Patrícia, tem 4 dias que eu não vejo Biruta. Saudade daquele rabo de cavalo do Biruta, bem cuidado, tal, tal. Boa tarde, meu amigo Anderson Biruta, esse garoto de 33 anos de rádio.
3: Verdade. E combinando hoje no visual, né? A Patrícia
2: falou.
3: Aquilo que eu mando aqui, que eu mando pro Alexandre, pra Les, no programa deles aqui de manhã do Bom Dia, Bom Dia Litoral, no caso aqui, eu mando pra ele, falei, tô de olho em vocês, a Patrícia tá de olho na gente também. Então ela falou que tá combinandinho. Eu, na realidade, tava com roupa de serviço, cara, nem roupa normal eu coloquei, vim na correria.
2: É isso aí, quando descansa carrega pedra.
3: É normal. Então, obrigado você aí que tá sintonizado com a gente, na Onda FM, obrigado você, Roger, o PA, a Patrícia, todo mundo que nos ouve, os ouvintes. E tamo aí, uma semana de, realmente, a gente fica, o final de semana, sexta-feira, segunda-feira não tem programa, tudo aconteceu nesse final de semana, teve corrida, teve de tudo, né? E então a gente vai ter muita coisa pra falar realmente.
2: Antes de você falar da Fórmula 1, deixa eu dar aquele recadinho especial, né, Biruta?
3: Sim.
2: 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Capricha, porque nessa sexta-feira do mês de outubro você pode estar com a gente aqui participando ao vivo do melhor programa de esporte do Litoral Norte e do Vale do Paraíba, na Onda do Esporte. E sobre Fórmula 1, Biruta?
3: Teve Fórmula 1, o Grande Prêmio de Singapura, uma corrida que nós falamos super legal, porque é feita à noite, no caso. Tivemos uma chuva, de qualquer maneira, na Singapura, alguns atrasos. Foi uma corrida legal, no caso, no sentido de resultado. Mais uma vez, o Piastri e o Norris acabaram se embananando na sprint, se embananando na corrida, acabaram dando de mão beijada uma posição pro Kimi Antonelli, né? De qualquer maneira, o Verstappen fez barba e cabelo, fez a melhor volta da prova, foi líder na competição de ponta a ponta na corrida, ganhou a sprint, né? É uma pena que, mais uma vez, talvez, depois do segundo semestre, o Verstappen se recuperou o ano passado, ficou a 2 pontos do título, né? Então, quer dizer, o segundo semestre da Red Bull é sempre melhor que o primeiro, né? Com certeza, se ele tivesse com o carro em ordem, você estaria brigando. E o Kimi Antonelli, que não tem nada a ver com isso, só pontuar. Se ele pontuar só, terminou em terceira posição, o Leclerc, companheiro de equipe do Hamilton, ficou na segunda posição. O Hamilton, mais uma vez, uma estratégia errada de equipe e dele, né? Porque ele acha que ele é piloto mais que os outros. Que ele falou assim, vamos andar na chuva mesmo. Tipo, sabe?
2: Deixa que eu resolvo.
3: Deixa que eu resolvo, não, João. Acabou aí, acho que eu não me engano, na sétima posição, se eu não me engano, sexta posição. Só não foi ultrapassado pelo restante porque estava muito longe. Não, esse é ultrapassado por todo mundo. Mas não estou tirando o mérito do grande piloto que ele é. Mas tem situações que não precisa. A chuva, irmãozinho, parte do circuito seco, parte do circuito molhado. Com um pneuzinho.
2: Como é que você vai fazer? Colocar 2 pneus na frente seco e 2 atrás morrendo. Pra chuva.
3: Se tiver jeito de fazer isso, seria legal. De qualquer maneira, foi uma grande prova. E a vitória do Max Verstappen foi legal, porque também dá gás e mostra que tá todo mundo brigando ainda. Mas o Kimi Antonelli, irmãos, se ficar quietinho no cockpit, ele ganha esse ano.
2: É verdade. Antes de passar pro Biruta de novo pra falar da Série B e Série C, tivemos jogos importantes também, né, Biruta?
3: Sim.
2: Vamos falar do amistoso da seleção brasileira
3: legal, feminina.
2: Que a seleção brasileira feminina tá se preparando pra Copa do Mundo ano que vem, que acontecerá aqui no Brasil. Eu, com o jogo de ontem, eu fiquei meio preocupado, apesar que o Brasil trocou praticamente mais de meio time do último jogo no Beira-Rio, que ganhou de 3-1 da própria Argentina.
3: Sim.
2: Brasil empatou de 2-2 com a Argentina na Arena Pernambuco. Brasil abriu 2-0 com Bia, Zanerato e Garbellini e Gio Garbellini, e mais ainda no primeiro tempo a Argentina diminuiu com o Falfan. E no segundo tempo, de pênalti, Bom Segundo converteu empatando a partida. O Brasil volta a campo em um amistoso contra o Japão no dia 14 de novembro em Singapura. Vai atravessar vai pra Singapura.
3: E vamos imaginar assim, aquela lógica que você falou, né? Pra que tão longe, né, cara?
2: Pra jogar com o Japão?
3: Meu, do outro lado do mundo, cara. Quer dizer, a Argentina fez o certo. Fez a despedida de Messi na Argentina, jogou 3 jogos ali de boinha, sossegado. Quem quer vir, meu irmão, vem. Não é eu que tenho que não, cara, entendeu?
2: É, aí o nosso vai jogar contra o Brasil, nossa tradição.
3: Então, quer dizer, então tudo bem, vamos lá, mas é o que eu falei, o Brasil, dentro do cenário, esse empate foi fora da curva, porque o Brasil sempre ganhou da Argentina no feminino.
2: E abriu 2-0, né, Biruta? Só te cortando, aproveitando o teu gancho que você deu, quando fez 2-0, vai vir mais uma goleada.
3: Com certeza.
2: Tomou o primeiro gol, a Argentina diminuiu pra 2-1, o Brasil sentiu muito. A bola parecia que tava queimando no pé, você sabia que a Argentina ia empatar. porque o Brasil deixou de jogar. Tava 2-0 jogando, podia fazer 3, podia fazer 4, tomou o primeiro gol, se assustou. O Rick, meu amigo Richarlison, lembra dele? Ele tava como comentarista da Sport TV e ele falou isso. Falou, cara, a gente tem Copa do Mundo aqui. Não pode numa Copa do Mundo, você ganhando de 2-0 jogando bem e você se assustar. Né? E você se assustar só porque tomou um gol. É. Tem que continuar jogando do mesmo jeito. Isso me preocupou.
3: É, os resultados do Brasil sempre foram de goleada. 3-1, 5-1, 4-0. 2-0 normal pro Brasil dentro de uma Argentina, né? Nós falamos, dentro do qualificador aqui, não tem seleção maior do que o Brasil aqui em termos de nível sul-americano.
2: Sul-americano.
3: Né? Lá fora é uma outra questão, né? Mas aqui no Brasil, nos times sul-americanos, o Brasil é hegemonia. Mas foi um resultado atípico, talvez aí acendo o alerta, né?
2: Perfeito, também, né? Também acho. Perfeito, perfeito. É, tá aí. E joga então, recapitulando, dia 14 de novembro, em Singapura, que podia ser aqui nos Estados Unidos. Quer fazer no campo neutro? Aí vem fazer em Singapura, já que não tá jogando no Japão nem no Brasil. É. Faz aqui nos Estados Unidos, mais pertinho, pô, no México aqui, quem sabe, estádio Azteca.
3: É que eu falei, que você falou, dentro de uma condição natural, né? Quer dizer, você falou, vai viajar.
2: 24 horas de viagem,
3: não sei o que lá. Só falta fazer a escala para ficar mais barato.
2: É, também acho necessário. Vamos para Série B e Série C, Birutão?
3: Vamos lá, sim. Nós tivemos uma rodada aí completa da Série B, no caso, né? No final de semana, né? Tivemos também o Sub-20, o pessoal do Sub-20 tá se matando também lá no Cano Paulista, né? Pois é, na
2: sexta-feira
3: eu faço um comentário sobre o Sub-20, né? Mas a relação de bola rolando para a Série B, no caso da Série C, na Série B nós já temos os rebaixados, que é a Ponte Preta e o América, né? No caso, não tem como diferenciar, mas o Novo Horizontino ocupou de novo um lugar entre os dois primeiros.
2: Verdade.
3: Né? Então o Horizontino acabou assumindo uma condição, Vila Nova é o primeiro, mas é como eu falei, tá todo mundo embolado. Ali, hoje ainda faltando ainda 5 rodadas, né? Todo mundo tem briga, o Atlético Goianiense briga, Criciúma briga, Fortaleza briga, Juventude briga. Colado ali está o Juventude, né? Que também acabou dentro da condição de bola rolando normal, também fazendo um resultado normal, né? No caso, né? Mas o destaque fica no Horizontino, que acabou conquistando de novo a vaga, tá brigando pau a pau ali e dessa vez esperamos que ele não se perca, né, Roger?
2: É verdade, e assim, o que fica o comentário, te lembra que mudou, os dois primeiros classificam direto, né, Biruta?
3: Sim, o primeiro e o segundo, é claro que o resultado do Novo foi muito importante, porque ele acabou passando o saldo de gols, porque ele é tudo igual com Juventude, né? Mas ele meteu 5-1 uma goleada na Ponte Preta, né? Que é fácil jogar na Ponte Preta, né?
2: Então... Bateu em bêbado,
3: bêbado caído aí, porque ela já caiu pra Série C, né?
2: Então, bêbado caído.
3: Então, nesse caso aí, por exemplo, aí foi um resultado importante pro Novo Horizontino, né? E nós falamos aqui várias vezes, bater na trave.
2: Agora eu bater na madeira aqui, aí você imagina, nesse campeonato agora, isso não vai acontecer, tá? Não vai acontecer, mas imagina se o Novo Horizontino termina nessa fase de grupos aí, na terceira colocação,
3: quadrangular de novo, é complicado.
2: Meu Deus do céu, tomara que suba direto, esses dois acessos direto, um seja uma vaga do Novo Horizontino.
3: Mas a briga ali tá assim, ó, é um pontinho de diferença de um pro outro, um vacilo que você der ali.
2: Vai ter emoção até o final.
3: Depois eu vou dar um confirmado, a ver se esses três times, no caso, Novo Horizontino, Juventude e o Criciúma, se eles se rivalizam, por exemplo, lá no alto da tabela.
2: Vocês têm confronto direto, será?
3: Você tem confronto direto. Vou depois dar uma olhadinha só para confirmar, pra gente não ter. É o Vila Nova, desculpa. O Criciúma tá na quinta posição, Vila Nova. Vê se eles têm confronto direto. De repente vai saber. Aí é onde que é. Aí é jogo de decisão, né?
2: É jogo de decisão. Da Série C tivemos alguma coisa?
3: Sim, tivemos a Série C, tivemos a grande final da Série C, com a última rodada, né, no caso, né? Por incrível que pareça. Lembra nós falando do Paysandu e Brusque?
2: Lembro.
3: O Brusque jogava em casa, contra o último rebaixado.
2: Lembro.
3: Não tinha nada mais que fazer. Acredito eu, você vai falar pra mim se tem ou não tem mala branca, porque, meu irmão, porque o Paysandu jogou pra dificultar a vida do Brusque e realmente aconteceu.

0: resultado, só para dar rapidinho aqui o resultado do Brusque foi empate de 1-1. A Ferroviária, não querendo tomar conhecimento dele, meteu 2-0, fez o dever de casa, e hoje a Ferroviária, junto com a equipe do Maringá, fazem a decisão da Série C do Campeonato Brasileiro, no caso, né?
1: E depois de tanto tempo, se não me engano, 30 e poucos anos, o Inter subiu, né?
0: A gente pegar, por exemplo, a Inter de Limeira, é um time tradicional também, no caso, né?
1: Já joguei muito Campeonato Paulista contra a Inter de Limeira.
0: Exatamente, tradicional. Mas a Ferroviária é um time que tem conquistas, né? Principalmente, a Ferroviária, no cenário masculino, de futebol masculino, ela tem os seus títulos basicamente ligados ao Campeonato Paulista, né, no caso. Mas o pessoal da Ferroviária feminino é campeão de Libertadores da América, campeão de Brasileiro 2 vezes, cada um, Copa do Brasil, Campeonato Paulista 4 vezes, Copa Paulista 1 vez, Jogos Abertos.
1: Junto com o Corinthians, ao lado do Corinthians, é uma
0: das maiores equipes, no caso aí, a Ferroviária, junto com o próprio São José dos Campos aqui no Vale também, que foi campeão de tudo também, mostrando que também tem um belo elenco também no feminino, né?
1: Tá aí. Todas as informações, Série B e Série C, passamos tudo ali pro final de semana até hoje e vamos então pro Campeonato Brasileiro, a 30ª rodada, tá acabando também, faltam só 8, hein? Ah, meu Deus do céu, tem muita gente de fralda aí, meu. Ó, o quê? Acabaram o estoque de fralda em cada turma aqui.
0: Pode ter certeza, tem gente, cara.
1: Vamos pro jogo de sábado, meu. Ah, tem que falar do jogo de sábado, que eu tô feliz da vida, meu São Paulo. Foi um único daqueles que estão brigando ali perto das zonas de rebaixamento ali, que conseguiu uma vitória, hein?
0: Sim.
1: Uma vitória importante. Essa rodada foi uma rodada espetacular pro meu tricolor, mas antes tivemos também Vasco da Gama, que briga contra o descenso com o Remo, 0-0. O Vasco ocupa a 14ª posição com 35 pontos, 3 da zona do rebaixamento, e o Remo, penúltimo colocado, com 25 pontos. Esse confronto direto, uma péssimo resultado pro Vasco. O Vasco tá em ascensão, tá jogando demais, inclusive, não vou falar dele depois, que já começou a Sul-Americana, teve jogo ontem do Vasco, vai ter agora Libertadores hoje, mas o Vasco, resultado inesperado, empatar em casa contra o Remo, penúltimo colocado, a torcida não esperava isso.
0: Até mesmo porque tudo bem que a gente tinha um jogo que é programado, você falou de Sul-Americana, que foi importante, daqui a pouco vamos comentar sobre isso, né? Mas o Vasco, talvez em função dessa situação, no caso, acabou não criando uma oportunidade maior para fazer o resultado. Mas o jogo, basicamente, né, foi do Vasco, com todas as oportunidades. E o 0-0 permaneceu. Não vi a escalação do Vasco. Você jogou com
1: bem mesclado,
0: então aí complica um pouco o entrosamento, né? Mas não deixou de atacar, não deixou de forçar uma situação, né? Teve muito mais posse de bola, e o Remo, infelizmente, fez o resultado normal. Tá tirando ponto de alguém, né? Então dessa vez tirou ponto do Vasco na busca, inclusive, de se distanciar da zona de rebaixamento, né?
1: Ô, Biruta, chegou uma informação aqui que eu queria até que você, né, se você conseguir confirmar, ou alguém pode confirmar, mas o Felipe Fonseca, o doutor Felipe Fonseca, nosso amigo, falou que o Belém, cara, é taxista, flamenguista, roxo, estive com ele, inclusive, semana passada, mandei um abraço pra ele aqui na rádio, disse que ele faleceu hoje. Então aí meus pêssemos aí pra família, que Deus conforte o coração de todos.
0: Vou dar uma pesquisada aqui, mas de qualquer maneira,
1: Felipe, com certeza é uma fonte
0: tranquila pra gente poder determinar isso daí, no caso.
1: É verdade, acabou de me avisar aqui agora.
0: E não são só os taxistas, nos ouvem, o pessoal de Uber nos ouve, o pessoal que usa aplicativo, e pode parecer, você entra dentro de um carro de aplicativo, você vai lá, você não fala nada, o cara tá na onda, né? E às vezes já aconteceu, Deus está em aplicativo, né? Independente de quem seja a corrida que está sendo feita, o cara fala assim, você nada. O cara pela voz reconhece você.
1: Por isso. É verdade.
0: Então, um abraço aí pro Felipe Fonseca, no caso, mas com certeza.
1: Obrigado, Felipe. Ele confirmou aqui, caso, né? Infelizmente, essa notícia triste, o ícone aqui dos taxistas, flamenguista. Ele tem aquele carro dele lá, que sempre com aquele símbolo do Flamengo embaixo, sempre o caminho do Flamengo. Eu tive o privilégio de tirar uma foto com ele semana retrasada lá no Assai. Ponto de táxi dele lá. Então, que Deus conforte o coração de todos aí. História belíssima aqui pra Caraguatatuba, vai ser uma perda aí irreparável. Vamos falar do meu tricolor? São Paulo, até que enfim, uma alegria. São Paulo 2, Vitória 1. Caleri abriu o placar aos 20 minutos. Martinei empatou ainda antes do intervalo, aos 39 minutos. Mas no segundo tempo, aos 25 minutos, de novo, Caleri colocou o tricolor na frente. São Paulo muito melhor, com 58% de posse de bola, contra 42% da equipe baiana. Foram 16 chutes, sendo 5 no alvo pelo São Paulo, contra 12, apenas 2 no alvo pela equipe do Vitória.

0: é nessa fase que eu falo, o importante são os três pontos, você jogando em casa, você brigando para fugir daquela incômoda situação ali, olhando mais para baixo do que para cima na tabela. Então, os três pontos fundamentais, eu falei que esses dois jogos do São Paulo, que esse contra o Vitória e no próximo sábado contra o Vasco da Gama, também no Morumbis, são os dois jogos que vão sacramentar a permanência do São Paulo na primeira divisão. Eu sempre falei que não acredito que São Paulo corresse algum risco para cair para a segunda divisão, enfim, mas aquele fantasma sempre assombra quando você não conquista aqueles 45 pontos, que aquela pontuação que você zero de risco para ir para a segunda divisão. Então, até lá, você ainda tem aquele fantasma ainda te assombrando. Então, São Paulo, três pontos importantes, ocupa agora a décima colocação, com 39 pontos, abriu 7 da zona do rebaixamento. É, o Vitória.
1: É confortável, eu acho.
0: Precisa de 3 rodadas para entrar, precisa de 3 derrotas e esses times estão ali terem 3 vitórias, sim, que é o difícil, né?
1: É difícil.
0: Você pega ali o Inter, o Grêmio, que tem 6 vitórias no campeonato, né? Nesse campeonato em 30 rodadas, apenas 6 vitórias, você ganhar 3 jogos consecutivos e São Paulo perder 3 jogos, é bem difícil, até porque tem confronto direto também entre esses times, tem confronto entre eles. Já o Vitória na 12ª colocação, com 36 pontos, o Vitória ainda também não tá completamente longe. O Vitória tá 4 pontos de frente de São Paulo, o São Paulo tá 7 e o Vitória 4 pontos do descenso daquela zona incômoda ali do Z4.
1: Tem briga, né, no caso. De qualquer maneira, o portanto, São Paulo é essa, tem que fazer um resultado, jogou um bom futebol, né? Tudo favorável dentro das estatísticas, no caso, para a equipe do Tricolor. Infelizmente o gol veio, né? Mas aí tem um outro, uma ressalva também, Lucas Moura voltou, e esse cara realmente, ele é um diferencial. Muitos comentaristas que eu ouvi falar, diz que, meu, o cara voltou jogando bola, com vontade, entendeu? Então ele realmente é
0: acima da média, né?
1: Acima da média, e é o que eu falei pra você, ele se entrega realmente.
0: É.
1: Então, mostra, por exemplo, mais uma vez, que provavelmente agora, com o retorno dele, o São Paulo até possa mudar essa condição de estar brigando ali, né? Com os resultados. Mas é o que nós falamos, foi muito bom, foi muito legal realmente aí o resultado do São Paulo, criando essa situação favorável aí de fugir das zonas de baixo. E lembrando, né? Nos últimos jogos de Brasileirão, né? O São Paulo teve, nos últimos 5 jogos, 3 derrotas. Então pesa.
0: Voltar a ganhar é importante,
1: né?
0: E você fez uma colocação perfeita, Berota. Lucas Moura, esse cara é aquele que se entrega, que veste a camisa, a recuperação dele, a emoção dele. Eu vi a entrevista dele depois do jogo, ele chorando, muito emocionado pela volta dele, porque o cara já conquistou tudo. Conquistou tudo na vida. É o cara estabilizado financeiramente, os netos dele não vão precisar trabalhar. O cara já resolvido financeiramente, o cara joga por prazer, por vontade, e tomara que São Paulo, se Deus quiser agora, ele não vai ter mais problema até o final da temporada em termos em relação a contusões, e o contrato dele termina agora em dezembro, e como ele é um jogador acima da média, é São Paulino e joga vestindo a camisa realmente de São Paulo, tomara que São Paulo tenha um carinho e resolva essa renovação com ele, que ele é um jogador, como que você vai buscar num cenário mundial, cenário nacional, um jogador com a característica dele, no valor que ele custa pro São Paulo? Você vê jogador aí, igual o Memphis, custando 4 milhões pro Corinthians. O Lucas custa 2 milhões, é metade
1: do. Como é isso? Sofrendo uma pressão gigantesca, cara.
0: É verdade. Vamos para os jogos de domingo, da 30ª rodada do Brasileirão. Tivemos o Fla-Flu, muita polêmica, mas muitas delas bem exageradas. Flamengo 1, Fluminense 0, com um gol de Carrascal aos 20 minutos do segundo tempo. O Flamengo manteve a liderança da competição. Flamengo com menos posse de bola, mas muito mais volume de jogo, muito mais finalizações. O Fla teve praticamente o dobro de finalizações do Fluminense, foram 21 finalizações do Flamengo, sendo 8 no alvo contra 12 e apenas 4 no alvo pelo Flu. Chamou atenção de maneira negativa o número de faltas, foram 39 faltas. Você sabe o que é isso? Quem está nos acompanhando aí, foram 39 faltas. Aí fazendo aquela colocação que o Biruta faz, gente, vou colocar cada falta em 1 minuto, porque tem aquela que é batida rápida, tem aquela que o jogador fica caído. Tem aquela que fica reclamando, a média de 1 minuto. Então foram 39 minutos de reclamação, cara. 39 faltas. 21 pro Flamengo, contra 18 do Flu. mesmo com a polêmica em volta do Pulgar, teria que ser expulso, uma entrada violenta, não foi, mas pelo que jogou, mais chances de gol, finalizações no gol contra apenas 4 do Fluminense. Eu acho que o Flamengo mereceu o resultado. Flamengo líder com 64 pontos, 11 a mais, um a mais do que o Palmeiras, vice-líder. O Flu é o quarto com 51 pontos, incríveis. Ó, a gente tá falando quarto Flamengo, Fluminense é o quarto, Flamengo em primeiro. Mas a diferença em pontuação entre os dois, cara, são 13 pontos, cara. É aquele campeonato que a gente fala aqui repetitivamente, né? Repetindo, rapaz, é um campeonato à parte. Só quem briga pelo título é o Flamengo e Palmeiras. Os outros, quem tá em terceiro, quem tá em quarto, a diferença de 11, de 13 pontos pro Flamengo. Então já era.
1: Mas aí vamos lá, aquilo nós falamos: é investimento, né? São duas equipes que investem há muito tempo no cenário brasileiro, né? Por isso que ganham títulos, por isso que buscam resultado constantemente, estão sempre brigando em várias competições, né? Aí às vezes, por exemplo, num mata-mata, acaba um mata-morre, acaba um saindo, porque é um jogo para decisão, né? Mas nos pontos corridos, dificilmente essas equipes, porque você pode olhar pro restante da tabela, é todo mundo igual, né? Mas esses dois se destacam, né? E aí não adianta o Fluminense chegar e reclamar de alguma coisa, independente de expulsão ou não, não importa, porque se você for depender de uma expulsão para jogar bola, então você me desculpa, Fluminense.
0: Todo jogo você vai contar com expulsão pra poder ganhar jogo.
1: Tá no lugar errado, entendeu? Então o Flamengo jogou à vontade, sabe? Jogou à vontade. Então as estatísticas mostram a quantidade, não pode ser no alvo ou não. E realmente, as faltas realmente complicam muito o futebol, né?
0: E o Pulgar já não é a primeira vez, nem a segunda. O Pulgar tem essa mania de deixar a perninha ali. Tem jogador que a gente fala critérios, que o Biruta sempre fala critérios.
1: Aí é terrível.
0: Aí quando entra critérios, mas ele atingiu o jogador, pegou primeiro na bola, depois atingiu o jogador. Cara. Enfim, poderia pra mim, seria um lance de expulsão. O Flamengo não poderia reclamar se ele fosse expulso, não. Seria justa a expulsão. Não expulsou, também tem vários lances parecidos com esse, inclusive é do Andrés Pereira, várias vezes em São Paulo, que pegou a bola, depois pegou a canela do jogador de São Paulo, também não foi
1: aí
0: expulso.
1: Onde você fala, de repente fica na dúvida, né? Quer dizer, não chamou nem, quer dizer, vamos lá, era passivo de revisão, né? Então lá, sofreu o cartão amarelo, né? Deu o cartão amarelo pro cara, então tá bom, então nessa condição, no caso, eles não estão falando, a partir desse momento, se você deu o cartão amarelo pro cara, em função da entrada, né? E o VAR tem que chamar. Sim. Aí vamos lá. Aí eu pergunto: os mesmos caras decidem não? E para outra partida decidem sim.
0: Então, critério. Você fala sempre o critério. A gente vai ficar discutindo isso aqui o programa todo, porque enquanto não mudar essa questão de critério, vai continuar essa polêmica sobre arbitragem. Vamos, antes de ir pro intervalo, vamos falar do Atlético Mineiro 2, Santos 1, com gols só no final da partida. O Santos levou a virada inexplicável e deixou de encostar no pelotão da frente, que briga por vaga direta para a Liberta. Gabigol abriu o placar aos 43 do segundo tempo, é isso mesmo, aos 43 do segundo tempo, mas Vitor Hugo, com um minuto de acréscimo, empatou, e Borbas, no último lance, e diga-se de passagem, um golaço, virou para o Galo. O Atlético com mais posse de bola e mais finalizações, o dobro no alvo, 6 no alvo para o Galo e apenas 3 para a equipe do Peixe. O Ilharão sentiu a posterior e vai desfalcar a equipe do Peixe durante um bom tempo. As falhas consecutivas também do goleiro Diógenes preocupa o Peixe, mais uma vez aquela indecisão, saio, não saio, fico no gol, já aconteceu contra o Remo, mas contra o meu São Paulo pegou de tudo, né, Diógenes? Só contra o meu São Paulo, Morumbi, me ajuda aí. O Atlético Mineiro, sétimo colocado com 47 pontos, o Peixe em oitavo com 42, a 6 do Cruzeiro, que estaria hoje na pré-Libertadores, Biruta.
1: O Santos realmente vacilou, cara, porque faltando 2 minutos para acabar o jogo, faz 1-0 no jogo, teoricamente falando, que o Atlético jogou muito mais bola, fez todo o processo para ganhar o jogo em casa, né? Com muito mais volume, achou o gol. Dali para frente, meu irmãozinho, não tem mais jogo. Agora, deixar dentro dos acréscimos, entendeu? Os caras, inclusive o primeiro gol, deu para perceber que o cara reclamaram da posição do goleiro, esse tipo de situação, né? Mas é o que eu falei, o Santos vacilou, foi 3 pontos perdidos realmente do Santos, no caso aí, porque já tava na frente. Meu, não tem mais jogo. É. Se você é o capita desse jogo,
0: ah, você goleiro, tá louco.
1: Irmãozinho, não. Desculpa. Meu irmão, você vai retardar tiro de meta. Você vai fazer o que tiver que fazer.
0: É 11 na zaga. São 11 jogadores na zaga.
1: É bola pro mato, meu irmão. Não tem deixar os caras nem chegar na intermediária, entendeu? Fecha todo mundo ali. 3 pontos realmente perdidos do Santos.
0: 3 pontos perdidos.
1: Depois do intervalo, abraço, né?
0: Com certeza. Vamos pro intervalinho. Tem muita coisa a falar ainda. Tem pra falar ainda do Corinthians. Ô, Corinthians e Palmeiras, Libertadores e Sul-Americana que já começou.

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0: 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Agora chegou a hora que o Biruta gosta, de beijinho, beijinho, tchau, tchau, tchau.
1: Mas eu vou trazer uma hora a música do abraço, pra você ver como é que é legal, cara, pra você colocar.
0: Você falou, você tá devendo essa música. Devendo,
1: pra colocar de fundo na hora que eu vou comentar esses abraços, porque a galera é legal, eles gostam do abraço realmente, porque estão sintonizados na gente.
0: É verdade, legal. Perninha, meu amigo, Perninha, São Paulino.
1: Perninha, São Paulino, o Roseldo Ribeiro junto com a gente, também o Evaldo São Paulino também junto com a gente. Obrigado por toda essa galera que tá aí sempre sintonizada com a gente, obrigado de coração realmente. Eu queria mandar um grande abraço especial também pro meu amigo Roma, né? Tive com ele agora lá na loja Hidrel, né? Um dos maiores, um cara sensacional em termos de profissionalismo, né? Não vou nem falar o que ele faz, porque ele é incrível, mas ele tem um grande projeto aí que com a criançada, tudo, né? E ele tem aí uma equipe que ele monta essas brincadeiras para criança, com pula-pula, escorregador.
0: Legal.
1: 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Ele tem um social muito grande. Não deixa fazer. Esse final de semana ele rodou, Caraguatatuba, entendeu? Fazendo esse social com a molecada, pra molecada se divertir no final de semana. Então, vai ser um grande abraço pro Roma. Detalhe, faz isso de coração, não pede nada pra ninguém. Então, Roma, fica esse abraço pra você, por aquilo que você faz realmente pra essa garotada, viu?
0: Parabéns, Roma, isso aí, que bacana, cara, que bacana. Vamos então continuar a 30ª rodada do Brasileirão, tivemos Grêmio Internacional do nosso amigo Nakazone.
1: Grêmio agora 1. Agora vou falar da Ponte Preta, viu?
0: Internacional 1, Vitinho abriu o placar aos 33 do primeiro tempo, depois de uma falha incrível da zaga, inclusive do goleiro Everton, saiu jogando na frente da área ali, que gol ridículo, e o Grêmio foi buscar o empate aos 28 da segunda etapa com o Wallace. Grêmio, mais posse de bola e o Inter mais finalizações. E 36 falta e nenhuma expulsão. Oh, que milagre! 36 falta e nenhuma expulsão. Grêmio ocupa a 18ª colocação, com 31 pontos, a 1 do Inter e a 1 do Corinthians, que é o primeiro fora do Z4. E o Inter, uma posição acima, em 17ª colocação, com um ponto a mais do que o Grêmio.
1: O Grêmio teve a oportunidade de realmente até fazer o jogo, teve um gol anulado por impedimento, ok, né? Estava jogando em casa, era uma disputa real pela zona do rebaixamento, o Grêmio continua atrás do Internacional, é uma disputa de gigantes, né? E brigando pela mesma posição de tabela, parte ruim da tabela, né? Quer dizer, não é alto da tabela.
0: Brigando, né, para não ter um Grenal na segunda divisão.
1: Exatamente, quer dizer, imagina, por exemplo, né, Casoli, vamos lá, depois da Ponte Preta, você falou da Ponte Preta, da comemoração de 77.
0: 49 anos.
1: 49 anos.
0: Do Corinthians em cima da
1: falando
0: macaca.
1: Da Ponte Preta, que a Ponte Preta tá devendo na padaria do lado, lá, boba padaria que vendeu para ela 50 mil reais de pão, com milzinho já parava de entregar pão, meu irmão. Mas o Grêmio realmente teve a oportunidade de realmente fazer um belo resultado, né? E não fez, né? Eu até apostei que realmente o Grêmio poderia, por aquilo que estava caminhando, né, fazer um resultado um pouco melhor do que o Internacional, mas não deu, e as duas equipes continuam se morrendo lá na zona do
0: Agora vamos falar do meu amigo Ribeiro. Se um lado não tá dando alegria pra ele, se um lado não broca, o outro broca. O Bahia brocou, Bahia 1, Mirassol 0, Luciano Juba de pênalti aos 38 minutos do primeiro tempo, garantiu mais 3 pontos para o tricolor baiano. Já jogo bem disputado, com poucas oportunidades de gol, Mirassol ainda desperdiçou um pênalti com o Reinaldo no último lance da partida. Esse pênalti pode custar caro, hein, cara?
1: Caro.
0: Meu Deus, nessa posição da tabela do Mirassol, você perdeu um pênalti, aquele um pontinho contra o Bahia na Fonte Nova, isso custa caro. O Bahia na 5ª colocação, 49 pontos, já o Mirassol na 15ª colocação, com 33 pontos, um a mais que o Inter, que abre o Z4.
1: E o detalhezinho, a gente tava falando do Mirassol com qualidade, tava buscando sair da zona, foi um dos primeiros a sair da zona do rebaixamento, mas agora apertou, né, meu? Três pontinhos aí, um pontinho que falta aí, tá brigando junto ali, tá grudado, né? Não tem diferença, né? Jogou com grande equipe, que é o Bahia, jogando em casa é forte, né? Mas perder essa penalidade aí realmente prejudica todo o trabalho, né?
0: E aquilo, né, Biruta? Esse um ponto, esse um passo, né? Eu falo, a pessoa não valoriza muito. Ah, mas apenas um ponto, mas esse um ponto você abriria 2 do Inter.
1: Sim.
0: 2 do Inter que tá nessa briga direta pro descenso. Então, ou seja, na próxima rodada, se você consegue uma vitória e o Inter empata, já abre 5. Aí você vai distanciando cada vez mais. Então,
1: falamos assim, nós falamos, né? No caso, por exemplo, o Remo e Chapecoense, esquece, já não tá mais na condição de virar nada, né?
0: É muito difícil. Ali são 6 disputando 2 vagas.
1: Mas aí a intensidade entre Mirassol, Corinthians, Internacional e Grêmio, que estão tudo embolado ali, tá preocupante realmente.
0: Um ponto faz uma diferença enorme. E vamos pro jogo, Ribeiro, falei da alegria, agora eu vou falar da tristeza. Palmeiras 4, Corinthians 1. É, Biruta, anotou a placa aí? Anotou
1: essa,
0: a placa?
1: Essa placa atropelou.
0: É, Palmeiras atropelou o Timão. É. É, começando com Barbosa aos 16 minutos, depois Giai duas vezes, Matheus Bidu contra. Corinthians fez o gol de honra nos acréscimos com Gustavo Henrique e não foi mais que os jogadores tiraram o pé, cara. Eu vou te falar. Não foi mais, poderia ter sido 5, 6 jogadores tiraram o pé. 58% de posse de bola para o Verdão, 20 finalizações, 7 no alvo e apenas 3 no alvo pelo Corinthians, cara. Até apenas 3 finalizações no jogo todo pelo Corinthians. E anunciou o Seedorf, aí sim vai ter polêmica. Anunciou o Seedorf como treinador do Corinthians. Esse Seedorf, o mesmo que não atua como treinador desde 2019 e na carreira de treinador tem apenas 41%.
1: Essa foi
0: 41%. Seedorf tem 41% de aproveitamento. Com 20 vitórias, olha só, Biruta, 20 vitórias, 17 empates e 26 derrotas no currículo. E ainda caiu para a segunda divisão na Espanha, comandando La Coruña, de 2017-2018. O campeonato 2017-2018. Então ele tem mais derrotas do que vitória na carreira. Então ele tem 41% de aproveitamento. Quanto tem o Diniz de aproveitamento?
1: Segundo a estatística aqui, que não é estatística,
0: no Corinthians,
1: é matemática, no Corinthians. 47,5% de aproveitamento.
0: Aí como é que você me fala? Vou deixar uma pergunta no ar pros corintianos. Como é que você me traz um treinador que tá, ó, tudo bem, ele pode consertar o Corinthians, pode levar o Corinthians pra Libertadores, pode fazer, eu tô falando, mas pra contratar, quando você faz uma contratação, que você faz investimento, você tem que fazer um estudo sobre a carreira, sobre tudo que ele pode render. Pode ser que dê certo, vai ser o primeiro trabalho dele que vai dar certo na carreira dele, tá?
1: Sim.
0: Então o Corinthians está apostando na primeira vez na vida que o Seedorf vai dar certo como treinador. Ele tem mais derrota do que vitória e ele tem um aproveitamento na carreira pior do que o treinador que o Corinthians mandou embora.
1: Explica isso. É, e uma coisa nós comentamos, o jogo que o Corinthians, que o Denis foi demitido, independente de ser o Palmeiras, no caso, né? Ou não foi o Palmeiras, foi um jogo anterior, o Corinthians jogou bem, não jogou mal. Né?
0: Não, merecia a vitória.
1: É, mas eu contei o seguinte, não adianta, o time quando tá, não consegue se ajustar, não tem como. Então, pra mim, não foi o treinador que fez o Corinthians perder ou poderia ter sido dispensado, por exemplo, quando perdeu o Copa do Brasil lá atrás, um monte de
0: Libertador,
1: coisa.
0: Libertadores em casa.
1: Meu, então, aí sim eu concordo
0: com você. Ou o que eu falei aqui, você lembra que antes de parar pra data FIFA, eu falei assim, ó, se for mandar o Diniz embora, que mande agora.
1: Exatamente.
0: Pra ter 12 dias, 2 semanas pra trabalhar um novo treinador.
1: A própria foi na Libertadores, foi na Libertadores que perdeu o pênalti?
0: Foi.
1: Ele foi lá bater o pênalti? Não foi bater o pênalti, quer dizer, o último minuto de bola rolando, poderia dar sobrevida, poderia até ter sido nas penalidades. Então, infelizmente, né? Foi a hora errada de ter mandado o Diniz embora, porque tinha um confronto com o Palmeiras. Aí, meu irmãozinho, você abriu a porteira. Abriu a porteira pra goleada, podia ter sido muito mais, teve pênalti perdido, né? O gol do Corinthians saiu já no último minuto. Uma chuvarada em São Paulo, meu irmãozinho, que o Daronco, por exemplo, não terminou o jogo, não botou nem a bola no meio campo.
0: Não.
1: Eu termino esse jogo que já está sacramentado. Dá um minuto a mais, 2 minutos a mais, ia ser pior resultado da vida do Daronco. Então, abriu porteira realmente, esses 4-1 ficou de graça, realmente, de verdade. E é o que eu falei pra você, vamos ver agora essa nova fase aí do Seedorf, né?
0: É, e me parece, é a mesma contratação que tirou o Crespo, que tava líder no campeonato, me trouxe o Roger Machado.
1: Exatamente.
0: É, sem critério nenhum, a contratação, a mesma coisa que estão fazendo com o Seedorf. O cara que tem menor aproveitamento do que o treinador que foi mandado embora. Como é que você me contrata o cara que tem menor aproveitamento do que foi mandado embora? Então, peraí, tudo errado, mais sofrimento pra torcida Corinthians e vamos ver se acontece um milagre aí. Palmeiras vice-líder com 63 pontos, um a menos que o líder Flamengo. O Corinthians na 16ª colocação com 32 pontos, a mesma pontuação do Inter, que abre o Z4, e por ter uma vitória a mais, não está na zona do rebaixamento. É uma vitória mais do que o Inter. Sim. E já na segunda-feira tivemos Coritiba e Botafogo, Coritiba 1, Botafogo 1. Coritiba saiu na frente com gol contra de Marçal aos 22 do primeiro tempo e o Glorioso empatou aos 34 com Danilo. Botafogo jogou melhor, com mais posse de bola e mais finalizações antes do empate, ainda teve um gol anulado, sim, pelo VAR, do próprio Danilo. O Coritiba ocupa a 11ª colocação com 39 pontos. O Botafogo na 13ª colocação com os perigosos 36 pontos. E pega a Chapecoense em casa, a última colocada, agora no Engenhão. Então, um jogo que fundamental para manter o Botafogo na primeira divisão. Tivemos ainda Chapecoense 1, Atlético Paranaense 4, com gols de Leonardo, Luiz Gustavo e 2 Viveiros. E apenas um gol de honra com o Maurício para a Chape. O Atlético conseguiu uma bela vitória fora, sim, de casa. E ainda joga mais uma pá de cal em cima da Chapecoense.
1: Mas não tem como, né? Não tem jeito.
0: Já,
1: né?
0: A gente tá falando isso direto aqui. A primeira rebaixada da Chapecoense. Chapecoense, pra mim, igual que o Biruta colocou, já rebaixada. Lanterna com 18 pontos. O Atlético Paranaense na 3ª colocação com 53 pontos. 11 pontos do líder Flamengo.
1: Falta quantos jogos você falou?
0: 8.
1: 8 vezes 3, 24. 24 com 18, né?
0: É, 42.
1: Nem fazendo essa matemática.
0: Nem ganhando todos os jogos.
1: Não fica.
0: Se livra. É. E vamos pro último jogo da 30ª rodada: Bragantino 4, Cruzeiro 2. Grande vitória do Massa Bruta, com gols de Lucas Henrique, Caio Jorge contra, Eric Ramírez e Herrera. O Cruzeiro descontando com Zé Lucas e Matheus Pereira. O Braga praticamente se livra do descenso. Olha que o Cruzeiro, com 69% de posse de bola e 15 finalizações no alvo contra 9 do Braga, podemos dizer que foi o jogo mais movimentado para mim dessa rodada, cara. Um jogaço até os 49 do segundo tempo, as duas equipes brigando e jogando pro ataque, cara. Massa Bruta na 9ª colocação com 40 pontos, abriu 8 do Z4. E 8 do Cruzeiro, que abre a zona de classificação da Liberta. O Cruzeiro na 6ª colocação, 48 pontos, abrindo a zona de classificação da Liberta, um ponto a mais que o rival Atlético Mineiro, que está chegando. E Atlético Mineiro está chegando.
1: Esse é o jogo da trocação, cara.
0: Anta! Do troca-troca, Minuto?
1: No trocação, é uma trocação de bola rolando, né? Vamos deixar bem claro para você ouvinte aí, né? Mas é um jogo que ficou aberto realmente, as duas equipes foram lá. Podia ter sido 4-2 pro Cruzeiro? Com certeza. Podia ser um empate? Normal, porque as duas equipes jogaram, como você falou,
0: verdade,
1: um grande futebol, né? Aí você vai lá, joga um grande futebol, e aí você vai atrás, por exemplo, da questão das faltas, por exemplo, nós tivemos 24 faltas. Quer dizer, não foi aquele jogo matado, né? Foi um jogo jogado. Mais posse de bola pro Cruzeiro, ok. Mais posse de bola, mais trabalhado, né? Mas toda vez que o Red Bull desceu pro ataque, foi lá e guardou, né? Então, foi um grande jogo, sim. Talvez uns jogos aí mais movimentados no meio da tabela, como você falou.
0: É verdade, os dois foram pro embate, né?
1: E aí fica esse abraço pro nosso amigo JP Cruzeirense, né? Que desapareceu também, né?
0: Ó, eu tinha anotado aqui que a gente ia falar do jogo da Champions League, vou falar na sexta-feira,
1: okay,
0: porque hoje o programa tá corrido. Começamos mudando a chavinha, vamos pra semifinal da Sul-Americana. Ontem, terça-feira, começou os jogos das semifinais. O Boca Juniors, é verdade, o Vasco foi lá na Argentina, Boca Juniors 0, Vasco da Gama 1, com um gol de Adson aos 25 do primeiro tempo. O Vasco poderia até ter ampliado no primeiro tempo, jogou demais no primeiro tempo, mas na volta, no intervalo, o Boca Juniors só ameaçou depois da expulsão de André Gomes aos 19 do segundo tempo. Boca Juniors com um pouco mais de posse de bola, 56% contra 44% do Vasco, em finalizações no alvo bem parecido, lembrando que bola na trave não conta como bola no alvo, por incrível que pareça, bola na trave não é bola no alvo, é bola pra fora.
1: Desculpa, né? Mas é alvo, o alvo é esse. Alvo tem um círculo mesmo, se pegar na beiradinha, é alvo. Mano.
0: Foram 2 pro Boca Juniors, tirando as bolas da trave, que não conta, e 3 para a equipe do Vasco, jogo de volta no Maraca, terça-feira que vem, às 21h30. Hoje, quarta-feira, teremos Atlético Mineiro pela Sul-Americana e Torque, às 19h, lá na MRV, na Arena MRV, o jogo de volta também na outra quarta, às 19h também. E a semifinal Liberta começa hoje, semifinal, adoro Libertadores. Teremos hoje Fluminense e Palmeiras às 21h30. Vitor Roque, que sofreu uma entorse no tornozelo diante do Corinthians, não joga. Abel suspenso também não fica no banco, normal, né? Abel suspenso fica no banco. Nada muda. Só

0: Abel Ferreira, que não fica no banco. E amanhã, quinta-feira, teremos Estudiantes e Flamengo às 21h30. Everton Araújo e Ayrton Lucas viajaram com a delegação, estão liberados para a partida. Os desfalques importantes: Danilo, que operou a mandíbula, e Arrascaeta, que operou o punho, estão fora das semifinais, Biruta.
1: Falando sobre o Vasco, eu comentamos várias vezes aqui que o elenco do Vasco está muito bem formado.
0: Verdade.
1: Tá muito legalzinho.
0: Vasco entrosou.
1: Entrosou, saiu da zona do rebaixamento, galgou lugares no posicionamento do campeonato para não ter que sofrer uma situação de revés, mas está disputando uma competição e mostrou força lá fora, né?
0: Belo resultado.
1: Independente do Boca, seu Boca, meia Boca hoje,
0: é verdade.
1: É uma grande camisa. Dentro de casa é difícil realmente ganhar.
0: É verdade.
1: Né? Então o Vasco deu um belo passo realmente para a decisão. Esse 1-0 favorece muito, né? E é como eu falei, se deixar o Boca dominar a partida é complicado, com um placar muito próximo de um gol do Boca, que não é uma equipe morta, né? Verdade. Mas é um resultado muito importante realmente pro Vasco da Gama, mostrando força, né? Em relação ao Palmeiras e Fluminense, você falou, começa agora a grande decisão, já começa. O Fluminense joga em casa o meu jogo, o Fluminense volta. O resultado negativo do Fluminense contra o Flamengo pode ser um peso.
0: E o Palmeiras
1: uma goleada, né, no caso. E aí vamos lá. Aí você olha pro elenco. Eu não vi a escalação do Fluminense, mas aquilo que jogou no Palmeiras, sendo meia boca ou meio time, não importa, jogou muito mais bola, você tá entendendo? Mas não mediu força, não. Entendeu? Contra o Corinthians. Foi lá, jogou o que tinha que melhor. Então, para mim, o Palmeiras aí continua sendo ainda o time ainda a ser batido, né? E o Flamengo também. Quer dizer, primeiro e segundo do Brasileirão, disputando uma grande Brasileirão.
0: Resultado de hoje, Fluminense e Palmeiras.
1: Eu tenho um amor pelo Fluminense por causa do meu amigo Ricardo, né? Mas tem um grande amor pelo meu Palmeiras de coração. 3-0 Palmeiras.
0: Eu acho que Fluminense tá jogando um belo futebol. Eu vou te falar o resultado, pouca gente acredita, mas eu acho que vai ser 2-0 Palmeiras.
1: E eu só querendo eliminar o Flamengo de qualquer competição, né? Porque o Estudiantes é muito mais fácil para nós no Palmeiras, entendeu? O Estudiantes ganha 1-0.
0: Eu acho 2-0 Palmeiras e eu acho que Estudiantes e Flamengo 1-1.
1: 1-1? Você já tá falando com o coração, você jogou lá.
0: Ah, lógico, né? meu Flamengo. E você não falou do Atlético Mineiro e Torque.
1: É verdade, Atlético Mineiro e Torque. Vai, em função do meu amigo JP, porque da farofa lá, que ele faz deliciosa, a pizza de borda recheada, Torque. 10-0.
0: Eu acho que é só 2-0 Palmeiras hoje, porque o Abel Ferreira não está no banco para não passar o nervosismo pros jogadores. É. Porque senão poderia ser até um empate. Mas, Biruta, então tamo aí. Boa quarta-feira. Você, sexta-feira, se Deus permitir, estaremos de volta.
1: Sexta-feira estamos aqui, de novo naquele horáriozinho diferenciado, mas agradecer ao PA, agradecer a Patrícia, você ouvinte. Tamo aí. Informação corrida, mas é assim mesmo, é bola trocada aqui.
0: Tá. Sexta-feira, lembra de sexta-feira falar de Champions League, vamos falar também da rodada, 31ª rodada e dos resultados da Sul-Americana da Libertadores. Certo. Então sexta-feira o programa vai estar imperdível. 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Agradeço vocês que ficaram com a gente até agora. Sexta-feira estaremos de volta, se Deus assim

0: permitir. Fiquem com Deus, a onda é muito mais.
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1: É, agora, a partir de agora, o Toca Todas aqui na programação da Onda. Você participando com a gente pelo 3882-6000. Tudo bem? Tudo certo? Por aqui é o Joca Ferreira chegando pra ficar com você nessa tarde maravilhosa. Hoje, 14 de outubro de 2026. Hoje é o dia do meteorologista. Inclusive, a meteorologia é o estudo científico da atmosfera terrestre e dos fenômenos atmosféricos de curta duração, que inclusive constitui o tempo, com foco na previsão do tempo. Hoje também é o Dia Nacional da Pecuária. A pecuária que é a atividade que envolve a criação e venda de animais para a produção de alimentos ou matérias-primas. Aniversário também do município de Ferraz de Vasconcelos, aí próximo a Suzano, Mogi das Cruzes, não é isso? Ferraz de Vasconcelos, interior de São Paulo, Guaíba, no Rio Grande do Sul, Montadas, na Paraíba, e também Axixá do Tocantins, Ananás, Sítio Novo do Tocantins, inclusive que é no Tocantins. A Onda é muito mais, você participando aqui com a gente pelo 3882-6000, vai participando aqui no oferecimento de Big John Hamburgueria. 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Tá tudo bem, tá tudo certo com você, tudo tranquilo, e a gente começa aqui muito bem com um super pedido aqui na programação no Toca Todas da querida amiga Sara, isso mesmo, ela quer ouvir aqui a música Pedro Sampaio, opa, maravilha, e vai ouvir sim aqui com a gente na programação da Onda, tá bom? E continue participando, 3882-6000, WhatsApp aqui da Onda para você participar aqui com a gente, tá certo? Vamos que vamos. A Onda é muito mais. Sara, beijão.
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0: A onda é muito mais. Zé Felipe e Ana Castela e a sua boca mente. Agora, pra você aqui na programação da Onda 2:22, você ouvindo e curtindo aqui a melhor programação de todo o Litoral Norte. 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Vamos que vamos! 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

0: 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Você continua participando aqui na programação da Onda. Tudo bem, tudo certo? Vamos que vamos. Opa, maravilha. Vamos aqui, olha, mandar um grande abraço ao amigo Tarcísio Soares e também a Sabrina Soares. Vai ouvir aqui a música do Fred e Fabrício. 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
0: E você pode ganhar hoje esse lanche, hein?

sabe, não é possível. Último romântico, Sammy Rico. Só você, Sammy Rico. Olha, me coloca aí também, Sammy Rico. Último romântico pra você aqui na programação da Onda. Musicão pra você que está ouvindo, tá curtindo em todo o Litoral Norte. Nosso muito obrigado, valeu. Olha, um beijão pra você que está ouvindo também na Costa Sul, em São Sebastião, pra você em Barequeçaba, também na Praia Grande, no Topo Varadouro, na Topolândia, no Itatinga, também na Travessia de Balsa, São Sebastião, Ilhabela, em Ilhabela, lá no sul da Ilhabela, os nossos amigos ouvindo e curtindo aqui a programação da Onda. Você também, as queridas amigas, colegas de trabalho, as lojistas que estão ouvindo e estão curtindo aqui também com a gente. Edmara, um beijão pra você que tá ouvindo, tá aí também no bairro, tá em casa, tá no trabalho. A Valéria Lemes também, que está ouvindo, tá curtindo, tá juntamente com as amigas, curtindo também aí na Escola Colônia. Muitíssimo obrigado. Vamos que vamos. A Daphne e o Fuxo, o Alexandre Rodrigues. Alô, Xandrão, chega por aí, meu amigão, tudo de bom pra você. Vamos que vamos. Carlos Alberto do Travessão também, a querida Daiane, bem-vinda, Daiane. Olha, Super Cris também, o Júnior Ferreira, a Cíntia do Massaguaçu, ouvindo e curtindo aqui a melhor programação de todo o Litoral Norte, tá certo? Vamos que vamos, tá chegando aqui pra você o Luan Santana, aqui na Onda. Luan Santana, a gente já aproveita também a oferecer aqui da Daphne para o Fuxo, a Super Cris também, o Júnior Ferreira, a Ana Clara e também o Ângelo, boa tarde. A Morgana Matias, a Morgana e o Paraná, né, Morgana? Boa tarde também, obrigado, querida, por sua participação aqui com a gente. 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Manda um beijão aqui também pra Soninha, que está ouvindo, tá curtindo também. Pra você aí do Pontal Santa Marina, meu amigo Reginaldo, e também

0: muito mais para você ouvindo e curtindo aqui a programação da Onda Simplesmente Acontece. É o Péricles e a Ana Castela. Vamos que vamos. 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

0: Onda é muito mais. Pra você ouvindo e curtindo aqui a programação da Onda. Vamos que vamos, tá tudo bem, tudo certo? Olha aí, temos a participação aqui da Super Cris, que tá ouvindo com a gente aqui. Nosso muito obrigado. Você também que ouve e curte a melhor programação de todo o Litoral Norte. E tá curtindo também aqui e concorrendo ao burger de outro planeta aqui na Onda. É ou não é?
1: Oi, Joca. Oi. Boa tarde. Boa. Sou eu, a Cris, aqui.
0: Boa tarde.
1: Juntinho com o Júnior Ferreira.
0: Sim.
1: Estamos ligadinhos na Onda. E hoje o nosso pedido musical é Os Anjos Cantam o Nosso Amor. E vem pra Onda porque a Onda é muito mais.
0: 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Muitíssimo obrigado. E Os Anjos Cantam o Nosso Amor. Maravilha. Pra você aqui na programação da Onda.
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0: Onda é muito mais, mandando muito bem aqui pra você na programação da Onda. Olha aí, o Zé Neto e Cristiano chegando por aqui também na programação da Onda, e você ouvindo e curtindo a melhor programação, é o Toca Todas, seu pedido musical, e você concorrendo a esse delicioso lanche. 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
1: E o IMET, Instituto Nacional de Meteorologia, emitiu um alerta de perigo para tempestades com ventos de até 100 km por hora e chuvas de até 100 milímetros por dia em 6 estados hoje. E as condições adversas trazem riscos de alagamentos, quedas de árvores, cortes de energia elétrica e estragos em lavouras. O alerta laranja de perigo abrange as áreas do sul, sudeste e centro-oeste. O aviso meteorológico indica instabilidade atmosférica acentuada com previsão de acumulados expressivos de chuva até 100 milímetros por dia. 6 estados brasileiros estão na rota dos temporais hoje. A faixa de instabilidade atinge diretamente as cidades de São Paulo, Rio de Janeiro, Minas Gerais, Espírito Santo, Paraná e Mato Grosso do Sul. Os principais riscos incluem alagamentos e corte no fornecimento de energia. As regiões metropolitanas e polos do interior exigem atenção redobrada. O alerta inclui as capitais de São Paulo, Rio de Janeiro, Curitiba, além dos centros como Campinas, Bauru, Piracicaba, Itapetininga, Zona da Mata, Sul do Espírito Santo e Leste do Mato Grosso do Sul. Aparelhos elétricos devem ser desconectados se a tempestade piorar. É indicado também desligar eletrônicos da tomada e, se necessário, cortar a chave geral de energia.
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0: que vamos ao Litoral Norte. 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Seguimos aqui com Toca Todas nesse 14 de outubro de 2026. Hoje é aniversário dos municípios de Axixá do Tocantins, no Tocantins, Ferraz de Vasconcelos em São Paulo, Guaíba no Rio Grande do Sul, também de Montadas na Paraíba e Sarandi no Paraná. Hoje é o Dia Nacional do Meteorologista e também Dia Nacional da Pecuária. E a onda é muito mais e seguimos aqui trazendo o Toca Todas. 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E continue participando aqui na programação da Onda. Olha aí, a Emília tá participando aqui com a gente. Um beijão para você. Obrigado, querida. Tudo de bom. Ouvindo e curtindo a melhor programação de todo o Litoral Norte. Quem mais aqui está ouvindo? O Max Oliver. Ouvindo. Opa! E tem também Max Oliver aqui pra você na programação que a gente vai rolar já já, daqui a pouco. Olha aí, a Tatiele também do Barranco Alto, o Kaique sabendo, ouvindo e curtindo. Muitíssimo obrigado, uma boa tarde aí, casal. Tudo de bom? Boa tarde também para a Adriana Martins. Oi, Adriana. O Super Carlão, Carlos aí, que tá ouvindo, o motorista Carlão, meu amigo, tudo de bom pra você. Grande amigão, a Maria, a Mariana, né, Carlão? Um grande abraço, querido. A Maria Aparecida, que é da Enseada, também está ouvindo, está curtindo aqui também com a gente. Da Maria Aparecida, tudo de bom para você. O grande Edson da Tabatinga. E vamos que vamos. 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

0: Vicente Juliano e o Romântico, pra você aqui na Onda. A Onda é muito mais. Tudo bem, tudo certinho, tudo tranquilo. Seguimos juntos aqui na melhor programação de todo o Litoral Norte. E você continua mandando aqui seu boa tarde. Fique à vontade. A Poli também lá de Ubatuba tá curtindo aqui com a gente. Poli, está concorrendo também ao lanche, claro. Tá certo? Você que tá mandando aí Big John Hamburgueria, quero meu lanche, lanche do Big John Hamburgueria, o nome completo, o bairro, está concorrendo. Daqui a pouco, às 4 horas, tem sorteio. 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

0: 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Agora 13h27, a gente continua aqui na programação da onda. Tô rindo aqui porque vi, inclusive, aqui uma notícia que diz que no Aldo Beni, né? Ele revelou o pedido que teria recebido de Michael Jackson. Canta pra mim. Que é isso? Michael Jackson pediu pra ele. Não, tudo bem, né? Não vou falar nada aí. A onda é muito mais e a gente continua aqui na programação da onda, você curtindo e participando também das nossas promoções que tem no Instagram da onda. Isso mesmo, Onda FM 101.1, a onda do Litoral Norte. Lá tem muitas promoções para você, onde você pode curtir, comentar, você pode compartilhar e conseguir, e com certeza já está seguindo a Onda FM. Participa seguindo a Onda FM. Cláudia, uma beijoca para você. Que show, hein, Cláudia? Tudo de bom para você. Curtindo, ouvindo e curtindo aqui a melhor programação de todo o Litoral Norte. Tá tudo bem? Tá tudo certo aí? Fala comigo.
1: Oi, Jota, tudo bem, meu amigo?
0: Boa tudo tarde. Bem?
1: Sou
0: boa tarde.
1: Mirabella. É. Eu e o Anjo estamos sintonizados e queremos escutar a música do Jorge Mateus. Um dia te levo comigo e vem pra onda, que a onda é muito mais.
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0: Pode confiar, esse ano já deu certo.
1: Boa tarde, meu amigo Jota, um dos melhores radialistas e comunicadores aí do Litoral Norte. Manda uma música pra gente aí, Fala Mansa, pra todo o pessoal aí do aplicativo aí, todos os músicos e forrozeiros de Ilhabela. 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

0: Onda, muito mais você ouvindo e curtindo a programação da Onda. Vamos que vamos, Momo Jobson Souza aqui. Pra você que está ouvindo, tá curtindo em todo o Litoral Norte, nosso muito obrigado. A Nathalie também, sempre sintonizada aqui na Onda, muitíssimo obrigado por sua participação aqui, querida. 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Já já os últimos pedidos musicais.
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0: 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E você curtindo aqui com a gente a melhor programação, fazendo o seu pedido musical. Manda um beijão aqui também pra Jaqueline, ouvindo e curtindo a programação da Onda. A Line também que tá ouvindo. E um beijão também para a Adriana do Pax Aveiro, do Jaraguá. Também pra a Tati, o Silvio, motorista Silvio. Meu amigo Maurício também que está ouvindo. Super Maurício, Johnny, grande Johnny, muito obrigado pela participação também, meu amigão. Tudo de bom pra você. É, que mais? Pra você da Enseada, do Canto do Mar, do Pontal da Cruz também. É isso. A Isadora ouvindo e curtindo também a programação da Onda. Meu amigo Toledo, um grande abraço aí, rapaz. Tudo de bom pra você. As meninas também que estão ouvindo, estão curtindo também. A Jane e a Júlia. Isso aí. A Nathalie, sintonizada aqui também na programação da Onda. E meu amigo também, Vitão, que sempre participa aqui com a gente. Boa tarde, Vitão, meu amigo.
1: Boa tarde, meu amigo Jorge.
0: Oi,
1: grande abraço. Quanto tempo, hein?
0: É.
1: Boa tarde, galera da Onda FM. Ô, Joca, dá pra gente tocar aquela assim, ó?
0: Como é que
1: Você
0: é?
1: Quer saber de mim? Pergunte para mim se quer falar do que passou. É isso aí, Joca. Tubarões.
0: Opa,
1: grande abraço. Valeu, galera da Onda. A Onda é muito mais e só toca música boa.
0: Valeu, meu amigão.
1: Garoto.
0: Valeu, queridão. Quem curte também é a Ariane de São Sebastião, que quer ouvir Tubarões do Diego e Vitor Hugo aqui na Onda.
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1: Continue pedindo a sua música aqui, participando. Aliás, o último pedido musical aqui pra você, o último pedido musical pra você na programação da onda. É, e o pedido vem aqui da nossa querida amiga Ângela e também da Maria lá da Fazenda Boinágua e o Zica ouvindo e curtindo aqui a programação da onda. Nosso muito obrigado, muito boa tarde pra você de todo o litoral norte, nossos amigos também em Paraibuna. É, na atividade da Serra, no Alto da Serra, ouvindo e curtindo aqui a programação da onda. A Edmara também, curtindo também, os grandes amigos também, o Luciano Costa. Obrigado, Luciano. Tudo de bom pra você. Vai ouvindo e curtindo aqui a programação da onda. A onda é muito mais. E também a Thaís e o Luciano da LT Lanches também, que estão ouvindo no centro, em São Sebastião. Estão ouvindo aí, tá curtindo. Obrigado, meus amigos. Tudo de bom, hein?

0: Diego e Vitor Hugo, entregador de flor, para você ouvindo e curtindo aqui a programação da Onda. E chegando agora a esse momento mais gostoso, momento mais esperado. 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Vamos lá, a Daiane Oliveira. Daiane Oliveira, ouvindo e curtindo aqui com a gente. Muito obrigado, Daiane. Parabéns, querida. A Daiane faturando aqui esse delicioso lanche da promoção do dia. 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
2: O Papa Leão 14, de 71 anos, foi submetido ontem a uma cirurgia em que lhe retiraram parte do pulmão direito, após a detecção de um tumor cancerígeno. O caso traz à tona um histórico médico familiar delicado, já que a mãe, o pai e o irmão do pontífice também enfrentaram a doença. A mãe do pontífice, Mildred Martinez, faleceu aos 78 anos de idade após ser diagnosticada com câncer e passa por tratamento de quimioterapia. Segundo informou um dos irmãos do Papa, o John Prevost, da National Catholic Report, ele morreu em 18 de junho de 1990. Já o pai do Papa Leão XIV, Lewis Prevost, também faleceu aos 77 anos de idade em decorrência de um câncer de cólon e de uma doença cardíaca. E de acordo com um veículo de notícias, a maior rede de televisão católica dos Estados Unidos, a morte do pai do Papa, inclusive dele, aconteceu 7 anos depois de o pontífice perder a mãe em 8 de novembro de 1997. O histórico também atinge o irmão mais velho do Papa, Lewis Prevost, 75, que enfrenta um mielioma múltiplo, um tipo de câncer na medula óssea. Leão tem se mantido fisicamente ativo, mesmo mantendo uma agenda cheia. Ele joga tênis regularmente e nada na residência papal de Castel Gandolfo, segundo informou o The New York Times. A imprensa também italiana informou que o apartamento recém-formado do Palácio Apostólico, para onde o Papa se mudou este ano, inclui uma academia privativa. Devido à cirurgia e todas as audiências com o Papa, foram canceladas pelo menos até o dia 20 de outubro. O Vaticano também informou que ele continuará comandando a Igreja Católica durante a recuperação no hospital, enquanto as decisões cotidianas ficam sobre responsabilidade da burocracia da cúria.
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onde é muito mais. Tudo bem? Tudo certo? Aqui é o Joca Ferreira e seguimos juntos aqui partindo para mais uma hora aqui na Onda. Hoje é o Dia Nacional do Meteorologista, Dia Nacional da Pecuária. Aniversário também de Ferraz de Vasconcelos, interior de São Paulo. Hoje, quarta-feira, 14 de outubro de 2026.

0: acho que...
1: A rainha, filha, é nossa.
0: É tão diferente cada dia que passa. Eu sou uma pessoa a cada segundo, né? Eu tenho, assim, a noção de que eu mudo de opinião. Eu não sou radical em nada mesmo.
2: Saudável.
0: É, acho que sim, né? Só os tolos não mudam de opinião. Porque você fica tão, se você ficar radical em alguma coisa, você perde.
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Henrique Juliano, pra você, traumatizei aqui pra você na programação da Onda, você ouvindo e curtindo a melhor programação de todo o Litoral Norte. Daqui a pouco mais músicas.

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0: onda é muito mais. Esse é o Luan Santana e a Mulher Segura, pra você que tá ouvindo. Tá curtindo aqui com a gente na programação da Onda, que é o Joca em 101.1, você ouvindo e curtindo a melhor programação de todo o Litoral Norte. Tá tudo bem? Tá tudo certo? Opa, maravilha! A gente já vai partindo também para mais uma hora aqui na Onda.
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0: E a cidade de São Paulo entrou em estado de atenção para alagamentos hoje, após previsão de chuva forte em diferentes regiões. Segundo o CGE, Centro de Gerenciamento de Emergências Climáticas, havia possibilidade de granizo, rajadas de vento e alagamentos intransitáveis. Todas as regiões da capital estavam em atenção. O aviso abrangia zonas norte, oeste, leste, sul e sudeste, além do centro e das marginais Pinheiros e Tietê. A chuva pode ganhar força em diferentes bairros. Segundo o CGE, a combinação do calor com a entrada da brisa marítima favorece a formação de pancadas de chuva. Imagens do radar meteorológico indicam possibilidade de chuva forte com potencial para granizo em Pirituba, Jaraguá, Lapa e Pinheiros. E há risco de rajadas de vento e alagamentos. O órgão alertou que as pancadas podem provocar ocorrências de alagamentos intransitáveis, além da queda de granizo. A chuva deve continuar nos próximos dias. Para hoje, a previsão do CGE indica tempo instável com chuva moderada forte durante a madrugada e a possibilidade de volumes mais significativos entre a tarde e a noite. E lembrando que essa quinta-feira também pode ter chuva forte. Segundo a previsão, áreas de instabilidade devem provocar pancadas com potencial para formação de alagamentos.
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Agora 5:29. Tá chegando o Thiaguinho aqui com os pensamentos intrusivos.

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Esse é o Sammy Rico e o Último Romântico. Musicão pra você aqui na programação da Onda. Tá tudo bem com você? Tudo certo? 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

que vamos. Hoje, 10 da noite, você tem um encontro marcado com o Arquivo da Onda. É, as músicas mais românticas, as músicas que marcaram época em sua vida.

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0: Paraíso, uma vida a mais para você ouvindo e curtindo aqui na melhor programação de todo o Litoral Norte. Hoje às 10 da noite, nosso encontro marcado também no Arquivo da Onda, com as músicas mais românticas, as músicas que marcaram uma época em sua vida.
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0: Especialistas da Organização Mundial da Saúde, a OMS, sugeriram considerar a vacinação contra o vírus do papiloma humano para meninas de 4 a 8 anos, a fim de melhorar a cobertura da imunização. Aproximadamente 165 países introduziram a vacina contra o HPV e, no entanto, a cobertura mundial da vacina contra o HPV, que é de 33%, continua muito aquém da meta global de 90%. O HPV, uma infecção sexualmente transmissível comum, é a principal causa de câncer no colo do útero, o quinto mais diagnosticado entre as mulheres em nível mundial, com 604 mil novos casos e 280 mil mortes em 2024, segundo a Organização Mundial da Saúde. E com base na análise de dados atualizados, o grupo de especialistas concluíram, aliás, durante uma reunião, que o esquema de vacinação com a dose única para meninas de 9 a 14 anos era agora a abordagem mais eficaz para alcançar meta global de 90% de cobertura. Então, portanto, está aí a informação da Organização Mundial da Saúde, que recomenda a vacinação contra o HPV para as meninas a partir dos 4 anos.
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tem jeitinho. E o extrato, opa, vamos que vamos aqui na programação da Onda Eduardo Costa. Vamos que vamos, tá tudo bem, tudo certo? Você ouvindo e curtindo a melhor programação de todo o Litoral Norte. Muito boa noite, agora 6:33.

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0: Tudo bem com você? Tudo certo?
1: Eu espero que sim, torcendo para que tenha muitas prosperidades, tranquilidade na sua vida. Gustavo Lima.

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1: 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Agora 6:52, muito boa noite. Boa noite para você que está nesse momento aí na fila da balsa, no sentido Ilha Bela, São Sebastião, vindo para o continente. Aproveitar também para fazer a informação também da previsão do clima para a noite de hoje. E temos informação aqui que a Defesa Civil, inclusive, emitiu um alerta devido à aproximação de uma frente fria combinada com o clima abafado, indicando que o período entre a madrugada e amanhã dessa quinta-feira concentra o maior risco de chuva forte e volumes elevados em curto espaço de tempo para a região do litoral norte. Nesse momento, agora à noite, para todo o litoral norte, o céu encoberto por muitas nuvens com ocorrência de chuva de fraca a moderada, que pode se intensificar gradativamente com pancadas isoladas e raios. E a madrugada de quinta-feira, o período é crítico. Expectativa de temporais, chuvas torrenciais, rajadas de vento e trovoadas. Há potencial para transtornos como alagamentos, enxurradas e pontuais. E nesse momento também, dando uma passada aqui também pelo o site do CEMIL, temos aqui a informação que a travessia de balsas no sentido São Sebastião para Ilha Bela, quem vai para o arquipélago, o tempo de espera é de 90 minutos. E quem sai do arquipélago vem para o continente, o tempo de espera é de 150 minutos. Para você que está na fila da balsa aí, tem que aguardar, acalmar e vai ouvindo a onda. E desejo para você aí uma boa travessia. E qualquer tipo de informação que aconteça, você não só na travessia da balsa, também nas rodovias em sua cidade, fique à vontade. 3882-6000 é o telefone aqui do nosso WhatsApp para que a gente possa também ajudar outras pessoas também passando informações. Aconteceu algum acidente? Aconteceu algum imprevisto aí na estrada, em qualquer local aí? Você pode passar as informações aqui para o 3882-6000, que é o WhatsApp da Onda. 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

Tchau, tchau, tchau, amor. Esse é o grupo de propósito pra você aqui na programação da Onda. E daqui a pouco, às 10 da noite, você tem encontro marcado com a música romântica. As músicas que marcaram época em sua vida. A partir das 10 horas, numa fantástica viagem musical. É verdade. Só pra você ter uma ideia, hoje teremos o som da Destiny Child's Emotion, Bee Gees, Hurt, Adele, Seal. Tem também a música da Joana, Elton John e muitas outras lindas canções que marcaram época, que você vai participar dessa fantástica viagem musical.

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